0: fácil.
1: A prevenção passa por hábitos saudáveis, alimentação equilibrada, higiene bucal, prática de atividade física, proteção contra o sol e vacinação contra o HPV, oferecida pelo SUS para crianças e adolescentes na faixa indicada pelo Programa Nacional de Imunizações. E a vacinação é um grande aliado no combate à doença, destaca o secretário de Atenção Especializada à Saúde do Ministério da Saúde, Mozart Júlio Tabosa Salles.
2: Então, a vacinação contra HPV é fundamental para a prevenção do câncer de cabeça e pescoço, fundamental das doenças laringeais. Precisamos trabalhar isso e fazer de maneira muito efetiva. E isso é fundamental. O Brasil já tem hoje 82%, 83% de cobertura entre as meninas, cerca de 60%, um pouco mais, um pouco menos, entre os meninos. Precisamos subir mais o patamar de cobertura entre os homens para que a gente possa chegar naquilo que é ideal.
1: Ao perceber sintomas persistentes, como feridas na boca que não cicatrizam, rouquidão prolongada, dificuldade para engolir ou caroços no pescoço, a orientação é procurar a unidade básica de saúde mais próxima. Se houver necessidade, o paciente é encaminhado para exames e atendimento especializado. Reportagem Pablo Mundim.
3: E o Ministério da Saúde publicou portaria que define os 18 medicamentos oncológicos considerados de altíssimo custo para oferta no Sistema Único de Saúde.
4: A relação abrange fármacos para tratamento de diversos tipos de câncer, como o de mama, pulmão, gástrico, ovário, medula óssea e a leucemia.
3: A medida determina a forma como o medicamento será apresentado e os critérios analisados para definição de altíssimo custo.
4: A estratégia prioriza a economia em escala e a garantia de acesso aos medicamentos já incorporados pela Comissão Nacional de Incorporação de Tecnologias no Sistema Único de Saúde.
3: Julho é um mês com datas importantes para a luta racial no Brasil.
4: No último sábado, dia 25, foi comemorado o Dia Internacional da Mulher Negra, Latino-Americana e Caribenha.
3: E no dia 20, o Estatuto da Igualdade Racial completou 16 anos.
4: O Estatuto estabeleceu em lei uma série de diretrizes para a condução das políticas públicas de combate ao racismo e de redução das desigualdades raciais no país.
3: E hoje nós conversamos mais cedo com a secretária executiva do Ministério da Igualdade Racial, Bárbara Oliveira Souza, sobre esse marco. Vamos acompanhar.
4: Olá, secretária, bem-vinda à Voz do Brasil. Olha, a gente queria começar então falando do Estatuto da Igualdade Racial, que está completando 16 anos, e queria que a senhora trouxesse para a gente então quais são os principais avanços desde a criação da lei, o que, que ela trouxe aí de inovação.
5: Não, perfeito. Bom, o Estatuto da Igualdade Racial é uma grande conquista nossa, né? Que está completando agora, em julho, 16 anos de vigência. Então, com muita alegria, Mariana Jungmann e Luciano Seixas, nós do Ministério da Igualdade Racial agradecemos muito por esse convite para dialogar sobre esse marco fundamental para a política de igualdade racial do Brasil. E o Estatuto, ele fez um processo de trazer como responsabilidade para o Estado brasileiro a obrigação de enfrentar o racismo nas suas políticas, nas suas ações. E conseguiu construir base sólida para que a gente tivesse um processo de amadurecimento das ações afirmativas nas universidades e na educação superior, como hoje temos, e temos diversos avanços, né, a partir dessa lei, como temos também as ações afirmativas nos concursos públicos, que também tem gerado muito resultado, além de políticas públicas transversais na saúde, na educação, na cultura, no trabalho e na moradia, para, de fato, superar o racismo estrutural e promover a igualdade racial no Brasil, que é algo tão central. A gente tem alguns resultados, eu estava falando da lei de cotas, como, por exemplo, uma ampla presença hoje de estudantes negros e negras nas universidades. São mais de 4 milhões de estudantes que ocupam universidades públicas e privadas no Brasil. Isso é um avanço se a gente pensa os dados estatísticos em relação aos anos 2000, né? Quando apenas 2% da população negra estava na universidade.
3: Bom, secretária, a senhora citou aí as questões de cotas, vale para a educação, vale também para o trabalho. Na verdade, o Estatuto da Igualdade Racial reúne direitos em diversas áreas, né? Educação, trabalho, também saúde, na cultura. Na prática, como é que ele impacta a vida da população brasileira?
5: Não, perfeito. O Estatuto, ele orienta as políticas de igualdade racial e traz alguns aspectos que são centrais para a forma como a gente se organiza no governo federal e também em articulação com governos estaduais e municipais para implementar essa política. E traz alguns princípios, como, por exemplo, da transversalidade. Então, ele prevê essa articulação com os vários ministérios que executam ações voltadas para a igualdade racial e para a superação do racismo.
4: A gente está falando aí de 16 anos da construção dessa política. A senhora mencionou políticas afirmativas também, mas apesar disso, a gente ainda continua precisando trabalhar em torno da redução das desigualdades raciais, né, que são uma realidade no país. Quais são os maiores desafios que a senhora considera para que os direitos previstos no estatuto realmente se tornem uma realidade e se tornem presentes mesmo?
5: Essa pergunta, Mariana, agradeço muito. Eu acho que ela é chave para a gente avaliar o porquê que a política de igualdade racial ainda é muito importante no Brasil hoje. A gente tem avanços fundamentais em marcos legais, temos uma política nacional estruturada, temos o Sistema Nacional de Promoção da Igualdade Racial, que leva essa política para governos estaduais e municipais, mas uma conquista, inclusive, do Estatuto da Igualdade Racial, é ele quem cria o SUS. O nosso SUS da Igualdade Racial, que é o SINAPI, e que hoje está presente nos 27 estados da federação e em quase 500 municípios. Vou começar por esse ponto, porque é um ponto que demonstra avanço, mas demonstra também desafio, né? Que é o foco da sua pergunta, e por que que é importante a gente avançar nisso. É fundamental que a gente busque incrementar e capilarizar cada vez mais essa política e avançar em mais estados e municípios. Está em curso foi julgada, né, e está em curso a elaboração da resposta a ela, a DPF Vidas Negras, a DPF 973, que obriga o governo federal a construir, a atualizar o segundo Plano Nacional de Promoção da Igualdade Racial. A gente vem trabalhando nisso né, ativamente, e obviamente a gente vem também destacando a importância de que estados e municípios também sejam envolvidos nessa obrigação de fazer dessa ação, pela importância da gente federalizar essa política. Então, é um desafio que a gente ainda tem, temos um avanço importante, estamos nos 27 estados, mas precisamos, de fato, avançar e capilarizar essa política no Brasil. Outro ponto é que os dados socioeconômicos, de segurança pública, são muitas as dimensões que ainda demonstram que, mesmo tendo avançado muitíssimo, e de fato, na história, né, ao longo da história, um incremento importante na política de igualdade racial no Brasil, é possível a gente avaliar que ainda há muito o que fazer. E os dados que foram publicados recentemente do Fórum Brasileiro de Segurança Pública e do Atlas da Violência, por exemplo, pegando apenas um aspecto, demonstram a relevância da gente avançar na política de igualdade racial para enfrentar esse racismo que toca a vida das pessoas, que toca o cotidiano das pessoas. 83% das vítimas de morte decorrentes de intervenções policiais no Brasil são pessoas negras. E o jovem negro tem 3 vezes mais chance de ser vítima de homicídio no Brasil do que o jovem não negro. Então, essa inequidade tão presente nas famílias, nas mães, né, ela precisa ser enfrentada. E esse enfrentamento, ele também tem algo estruturante para guiar a nossa política de igualdade racial. O Estatuto da Igualdade Racial, ele fortalece isso, e obviamente os dados socioeconômicos, sociais do Brasil, eles são o chamariz para a importância da gente priorizar de forma central a relevância da política de igualdade racial e do enfrentamento ao racismo no nosso, na nossa atuação no Estado brasileiro.
3: Muito bem, nós conversamos com a secretária executiva do Ministério da Igualdade Racial, Bárbara Oliveira Souza. Muito obrigado, secretária, por sua presença aqui na Voz do Brasil.
5: Eu que agradeço, Luciano Seixas, agradeço muito, Mariana Jungmann, por esse espaço dedicado aqui ao Ministério da Igualdade Racial.
4: E é importante a gente destacar os principais canais de denúncia para crimes raciais no país.
3: Caso você viva ou presencie um ato de racismo ou injúria racial, é possível fazer a denúncia por meio do Disque 100, canal de direitos humanos do governo federal.
4: Ou pela plataforma Fala BR, que reúne as ouvidorias também do governo federal.
3: E é sempre bom lembrar que racismo é crime, portanto, pode ser denunciado em delegacias de polícia e para o Ministério Público.
4: E também responsáveis. Vocês já repararam naquele selinho colorido que aparece antes dos desenhos, filmes e jogos de celular? Aquilo ali é a classificação indicativa, uma ajuda de ouro para você saber o que é seguro para a idade do seu filho.
3: Na hora de saber se um filme, desenho ou jogo eletrônico é recomendado para crianças e adolescentes, a classificação indicativa funciona como um instrumento para proteger os jovens de conteúdos impróprios em cada fase do desenvolvimento.
0: A dona de casa, Natália da Silva, tem 4 filhos. Durante o dia, eles estudam, brincam, praticam esportes e fazem atividades ao ar livre. E em alguns momentos, também assistem televisão. Natália conta que o acesso às telas é monitorado por ela, que observa cada conteúdo escolhido.
6: Filmes eu vejo antes, desenho eu costumo sentar para assistir com elas mesmo. Muitas vezes eles mesmos vêm e conversam com a gente sobre o que, que tem no desenho, sobre curiosidades que eles viram. Mas assim, sempre observando a classificação indicativa de filmes e desenhos.
0: Para orientar a Natália e outros pais na hora de escolher o que é apropriado para os filhos assistirem, existe a classificação indicativa. A informação estabelece a idade recomendada para programas, filmes e até mesmo eventos culturais exibidos em público. Como explica o coordenador de políticas de classificação indicativa audiovisual, Eduardo Nepomuceno.
7: A classificação indicativa é uma informação para as famílias a respeito dos conteúdos presentes nas obras audiovisuais, nos espetáculos públicos, né? Nos streamings, nas TVs a cabo, TV por assinatura, no cinema e nos aplicativos e jogos.
0: A classificação indicativa leva em conta se a produção exibe cenas de violência, se há conteúdo sexual ou de nudez, ou se faz uso ou referência a drogas lícitas e ilícitas. Também observa se há linguagem ofensiva ou situações que possam causar medo ou forte impacto emocional. A partir da identificação desses elementos, é definida a faixa etária adequada para cada fase do desenvolvimento, como destaca o coordenador de políticas de classificação indicativa audiovisual, Eduardo Nepomuceno.
7: Cada um desses grandes eixos tem critérios específicos para cada faixa etária. Em razão desses conteúdos identificados, é que a gente consegue chegar numa faixa etária indicada para cada momento do desenvolvimento das crianças e dos adolescentes.
0: A classificação indicativa de obras audiovisuais funciona como um instrumento de proteção aos direitos de crianças e adolescentes. A neuropsicóloga Renata Nunes destaca como a indicação da idade tem a ver com a compreensão da criança em certas fases da infância.
8: Elas são orientadas por essas fases do desenvolvimento, para que ela não tenha acesso a conteúdos que ela ainda não está pronta emocionalmente. Mas isso tudo não precisa ser inflexível. Os pais precisam entender quem são seus filhos.
0: Para avaliar qual a classificação indicativa de uma obra do circuito comercial, é atribuída uma faixa etária. Além disso, há uma mensagem que diz os principais temas presentes na obra. Para vídeos disponíveis em plataformas de streaming, a própria plataforma realiza a autoclassificação seguindo os parâmetros estabelecidos. Reportagem, Márcia Fernandes.
4: Hoje, o Brasil conquistou um novo reconhecimento internacional para a cultura.
3: O Teatro Amazonas, em Manaus, e o Teatro da Paz, em Belém, passaram a integrar a lista do Patrimônio Mundial da Unesco.
4: Com isso, o país chega a 26 bens reconhecidos pela organização.
3: Os dois monumentos já eram tombados pelo Instituto do Patrimônio Histórico e Artístico Nacional, o IFAM, desde os anos 1960.
4: Conheça um pouco da história desses dois monumentos na reportagem de Luana Karen.
9: Foi durante o ciclo da borracha, período em que a extração do látex deu impulso para um grande crescimento econômico da região norte, que surgiram os teatros Amazonas, em Manaus, e da Paz, em Belém. Era fim do século XIX e a riqueza produzida pelo chamado ouro branco despertou nas elites da época o desejo de reproduzir no coração da maior floresta tropical do mundo o requinte das grandes capitais europeias. Primeiro veio o Teatro da Paz, em 1878. Inspirado na arquitetura neoclássica italiana, tornou-se símbolo da prosperidade da capital paraense, então principal porta de saída da borracha para o mundo. Quase 2 décadas depois, em 1896, foi a vez do Teatro Amazonas abrir as portas em Manaus. De estilo renascentista, o edifício preserva até hoje parte da arquitetura e decoração originais. Embora inspirados na estética europeia, os dois monumentos incorporaram referências amazônicas, pinturas, madeiras nobres e elementos decorativos da região ajudam a contar a história do encontro entre a cultura local e as influências trazidas do outro lado do Atlântico. O compositor brasileiro Carlos Gomes chegou a se apresentar no Teatro da Paz, mas não conseguiu ver o Amazonas inaugurado. Morreu 3 meses antes, sendo homenageado na pintura que representa a ópera, no teto do Teatro Manauara. Aliás, marcados pelos concertos clássicos, apresentações de balé e óperas, os espaços também se abriram à cultura popular. Nomes como Milton Nascimento e Roger Waters passaram pelo Amazonas, que recebeu até uma visita inusitada em 1997 das Spice Girls, no auge da carreira. Agora, mais de um século depois de terem sido erguidos como símbolos da riqueza da borracha, os teatros da Amazônia ganharam um novo significado, o de patrimônio de toda a humanidade. O presidente do IFAM, o Instituto do Patrimônio Histórico e Artístico Nacional, Davidson Guzmão, destacou que a medida também é um reconhecimento da cultura produzida pela região amazônica.
10: A Amazônia, para além do paradigma do meio ambiente e do patrimônio natural, é também reconhecida pela sua produção cultural, pela sua produção artística e pelos circuitos culturais que os teatros engendram.
9: Os teatros Amazonas e da Paz foram tombados pelo IFAM na década de 1960. Agora passam a figurar juntos na lista do Patrimônio Mundial Cultural da Unesco, a Organização das Nações Unidas para a Educação, a Ciência e a Cultura, com o nome Teatros da Amazônia. Com isso, o Brasil passa a contar com 26 sítios inscritos na lista. Reportagem Luana Karen.
3: A Defesa Civil Nacional segue prestando apoio humanitário aos municípios do interior de São Paulo. A região foi atingida por fortes chuvas na última sexta-feira, dia 24.
4: No sábado, foi reconhecida a situação de emergência dos municípios de Taquaritinga, Ribeirão Preto e Dumont.
3: Com a medida, as prefeituras podem solicitar recursos federais para ações de socorro, assistência humanitária à população afetada e recuperação das áreas atingidas.
4: Foram realizadas também visitas aos municípios de Guariba e Dumont para levantamento dos danos.
3: O diretor do Departamento de Assistência Humanitária do Ministério da Integração e do Desenvolvimento Regional, Wesley de Almeida Felinto, deu detalhes da ação.
11: Conseguimos depois ao município de Guariba, o mais afetado da região, e sentamos com a Defesa Civil do município para iniciarmos o processo de reconhecimento federal e as orientações junto ao setor de engenharia e inspeções em campo para orientação quanto às ações de assistência humanitária, restabelecimento dos serviços essenciais e recuperação. Neste momento, a gente se encontra no município de Dumont, finalizando também o reconhecimento federal para posterior envio à Defesa Civil Estadual de São Paulo, e a equipe de engenharia está em campo, visitando ainda algumas áreas afetadas no município de Dumont.
4: E um alerta pelo celular informa se onde você vive corre algum risco de evento climático intenso, sejam chuvas ou incêndios.
3: Com esse aviso, é possível se prevenir contra desastres.
12: A Defesa Civil Nacional oferece um serviço gratuito para envio de alertas sobre situações de emergência diretamente ao celular. As mensagens podem avisar sobre chuvas intensas, alagamentos, deslizamentos de terra, incêndios florestais, tornados e outros riscos. O cadastro pode ser feito por SMS, WhatsApp ou Telegram. Para receber por mensagem, basta enviar o CEP da localidade de interesse para o número 40199. No WhatsApp, é necessário iniciar uma conversa com o número 61-2034-4611 e seguir as orientações do assistente virtual. No Telegram, basta procurar por Defesa Civil Alertas, enviar a mensagem Olá e concluir o cadastro. Também é possível receber avisos automaticamente pela TV por assinatura, pelos alertas públicos do Google e pela tecnologia Cell Broadcast, disponível em aparelhos compatíveis conectados às redes 4G e 5G. Nesses casos, não é necessário fazer cadastro. Natália Koslick, para a Voz do Brasil.
4: E essas foram as notícias do governo federal.
3: Fique agora com as notícias do Poder Judiciário e do Congresso Nacional. Boa noite.
4: Boa noite. Bom fim. Boa noite. Até amanhã.
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15: Ministro aposentado Otávio Galotti é velado no Supremo Tribunal Federal com a presença de ministros, autoridades e familiares. TSE realiza a Semana Nacional do Sistema Eletrônico de Votação entre 3 e 9 de agosto. STJ decide que prazo de 90 dias para indenização em proteção veicular é válido. Boa noite, eu sou Marcela Luiza. O Supremo Tribunal Federal decretou luto oficial de 3 dias pelo falecimento do ministro aposentado Otávio Galotti, que morreu ontem, aos 95 anos. Nesta segunda-feira, houve o velório no Salão Branco do Tribunal, com a presença de ministros, autoridades e familiares. O presidente do STF, ministro Edson Fachin, destacou o papel de Galotti na magistratura brasileira.
16: Recordar o ministro Galotti. Não evocamos apenas o integrante da história deste tribunal. Evocamos uma determinada compreensão da magistratura, aquela que reconhece que a autoridade moral precede a autoridade jurídica, que a legitimidade das decisões repousa antes de tudo na integridade daqueles que a proferem. A morte interrompe uma biografia, mas não alcança um legado. As decisões permanecem nos livros, os ensinamentos permanecem na memória de todos nós. O exemplo permanece nas instituições.
15: Nascido no Rio de Janeiro em 1930, Otávio Galotti formou-se em Direito em 1953. Foi integrante do STF entre 1984 e 2000, sendo presidente da Corte de 93 a 95. Também presidiu o Tribunal Superior Eleitoral entre 1994 e 1996 e teve papel relevante na consolidação da jurisprudência constitucional durante os primeiros anos de vigência da Constituição de 88. O sepultamento está marcado para amanhã, no Rio de Janeiro. Tribunal Superior Eleitoral realiza a primeira edição da Semana Nacional do Sistema Eletrônico de Votação de 3 a 9 de agosto. RIMAC Souto.
17: O objetivo é aproximar a justiça eleitoral da sociedade e ampliar o conhecimento sobre o funcionamento, a segurança, a transparência e a auditabilidade da urna eletrônica. O lançamento da Semana Nacional do Sistema Eletrônico de Votação será feito pelo presidente do TSE, ministro Cássio Nunes Marques, durante a sessão plenária de abertura do segundo semestre forense de 2026, na próxima segunda-feira, dia 3 de agosto. A iniciativa envolve todos os tribunais regionais eleitorais do país, com ações como visitas a escolas, demonstrações da urna eletrônica, palestras, exposições e distribuições de materiais informativos oficiais sobre o processo eleitoral. A programação termina no domingo, dia 9 de agosto, com a Corrida pela Democracia, no Autódromo Nelson Piquet, em Brasília.
15: Para a terceira turma do STJ, é válida a cláusula de contratos de proteção patrimonial mutualista, que estabelece prazo de até 90 dias úteis para o pagamento de indenização após um prejuízo. Tiago Gomide.
18: Os ministros analisaram o caso de um associado de uma cooperativa de transportes de Goiás que teve veículo roubado e questionou a demora no pagamento da indenização. O colegiado entendeu que os contratos de proteção patrimonial mutualista têm características diferentes dos seguros tradicionais e, por isso, não se aplicam automaticamente às regras da SUSEP que estabelecem um prazo de até 30 dias para seguradoras. Segundo o relator do caso, ministro Ricardo Villas Boas Cueva, a Lei Complementar 213 de 2025 passou a prever a fiscalização dessas operações pela SUSEP, mas ainda não há uma regulamentação específica para esse tipo de contrato.
15: Estão abertas as inscrições para o mutirão da 16ª Semana Nacional da Execução Trabalhista, Rocine Gomes.
19: Essa é uma forma mais radical de fazer com que a decisão judicial seja cumprida e que tudo o que é devido seja pago. Com o slogan Seu Direito por Inteiro, a iniciativa, marcada para o período de 14 a 18 de setembro em todo o Brasil, é um esforço concentrado para localizar bens de devedores, incentivar acordos e dar mais celeridade ao pagamento dos créditos trabalhistas. Para outras informações sobre a 16ª Semana Nacional da Execução Trabalhista, acesse csjt.jus.br.
15: 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Uma boa noite e até amanhã.
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20: Eu sou Paula Groba.
21: E eu sou Ricardo Nakaoka.
20: E estes são os destaques de hoje do Jornal do Senado, que começa agora.
21: Comissão de Relações Exteriores vai acompanhar medidas do governo contra a tarifaço dos Estados Unidos.
20: Nova lei permite venda de spray de pimenta para mulheres.
21: Senado aprova projetos para fortalecer a recuperação ambiental e a economia circular.
20: Boa noite.
21: Boa noite.
20: As novas tarifas impostas pelos Estados Unidos a produtos brasileiros acendeu um alerta no Senado.
21: A Comissão de Relações Exteriores quer avaliar a resposta do governo e possíveis medidas do Congresso. O tema será debatido pelo colegiado, que solicitou informações sobre as ações do Brasil diante desse novo cenário. Repórter Márcio Maturana.
22: O presidente da Comissão de Relações Exteriores, senador Nelsinho Tradi, do PSD de Mato Grosso do Sul, enviou um pedido de informações ao Ministério do Desenvolvimento, Indústria, Comércio e Serviços sobre a estratégia do Brasil em relação às novas tarifas de 25% impostas pelo presidente dos Estados Unidos, Donald Trump, sobre produtos brasileiros. Uma das perguntas é sobre a possível aplicação da Lei da Reciprocidade Econômica, aprovada pelo Congresso em 2025.
23: O Congresso aprovou essa legislação e agora cabe ao Senado acompanhar a sua implementação. Precisamos entender se os instrumentos criados são suficientes para enfrentar uma situação como essa e, se necessário, discutir aperfeiçoamentos. Sempre com base em critérios técnicos e na proteção da economia brasileira.
22: As novas tarifas de Trump alcançam 3 mil itens, o que significa 18% das exportações brasileiras para os Estados Unidos, segundo cálculos do Ministério do Desenvolvimento. Isso corresponde a 37,6 bilhões de reais, com base nas exportações de 2024, antes dos primeiros tarifaços. No mesmo dia em que começou o novo tarifaço, 22 de julho, o presidente Lula assinou uma medida provisória criando o Plano Brasil Soberano 3, que abre 18 bilhões e meio de reais em linhas de crédito com juros subsidiados para exportadores. Também nessa data, Lula sancionou uma lei derivada de outra medida provisória que criou linhas de financiamento no Plano Brasil Soberano, com expansão apresentada pelo Congresso Nacional para setores estratégicos. O objetivo do pedido de informações, segundo Nelsinho Tradi, é oferecer aos senadores informações técnicas para eventuais iniciativas legislativas.
23: A Comissão de Relações Exteriores não substitui o Executivo na condução da política comercial, mas pode contribuir para a construção de soluções e acompanhar a atuação do governo. Foi isso que fizemos, desde o início.
22: No dia 4 de agosto, o grupo de trabalho criado pela Comissão de Relações Exteriores vai discutir novos mercados para as exportações brasileiras com representantes do governo e do setor privado, priorizando questões sobre proteínas de origem animal.
20: A proposta, que cria medidas de apoio às empresas brasileiras afetadas pelo tarifaço dos Estados Unidos, é uma das 32 medidas provisórias que aguardam votação no Congresso. Na próxima semana, o Congresso Nacional retoma os trabalhos e, entre as propostas pendentes, estão também a que prevê subsídios para combustíveis e a chamada taxa das blusinhas, que alterou as regras de tributação das compras internacionais de pequeno valor. As medidas provisórias têm efeito imediato, mas precisam ser aprovadas pelo Congresso para virar em lei. Se não forem votadas em até 120 dias, perdem a validade.
21: Também aguarda análise o novo Desenrola Brasil, voltado à renegociação de dívidas de pessoas físicas, microempresas e estudantes. O programa permite que devedores com renda mensal de até R$ 8.105 refinanciem dívidas de até R$ 15.000 por banco, com juros de até 1,99% ao mês. Para o senador Paulo Paim, do PT do Rio Grande do Sul, a iniciativa contribui para a recuperação da economia e o alívio do orçamento das famílias. A medida provisória ainda depende da instalação da comissão mista para começar a ser analisada e depois seguir para a Câmara e o Senado.
1: Trata-se de uma medida concreta que oferece condições reais para que as pessoas saiam do sufoco financeiro. É uma forma de devolver dignidade a quem mais precisa, aliviando o orçamento das famílias e permitindo que voltem a planejar suas vidas com mais segurança.
20: Mulheres vítimas de violência passam a ter uma nova forma de autodefesa prevista em lei. Foi sancionada a norma que autoriza a venda de spray de pimenta para uso civil feminino, com regras para a compra e a utilização da substância.
21: A lei foi sancionada em meio ao aumento de casos de violência contra a mulher no país. Repórter Patrícia Oliveira.
2: A nova lei sancionada pelo presidente Lula permite a comercialização, aquisição e posse do spray de pimenta para a defesa pessoal das mulheres com mais de 18 anos. Esse spray provoca ardência intensa nos olhos, na pele e nas mucosas e assim pode conter temporariamente o agressor. O uso dessa substância até então era restrito às forças de segurança pública e às forças armadas. O estabelecimento que comercializar o spray deverá manter o registro da venda e a identificação da compradora pelo prazo de 5 anos. O senador Laércio Oliveira, do Progressistas de Sergipe, foi o relator do projeto aprovado no Senado que deu origem à lei. Para ele, a nova lei vai ajudar na proteção da integridade física, psicológica e sexual das mulheres.
5: Essas práticas de feminicídio que a gente tem ouvido todos os dias nos deixam atônitos e muito preocupados, e a gente precisa criar mecanismos de segurança, de proteção da própria mulher.
2: Um regulamento deverá definir as especificações técnicas do spray, os limites de capacidade da embalagem, a concentração da substância e os padrões de segurança do conteúdo.
20: E a Comissão de Direitos Humanos aprovou uma recomendação ao Ministério da Saúde para agilizar o atendimento de crianças com fissura lábio-palatina pelo SUS. A proposta prevê que o tratamento especializado comece em até 30 dias após o diagnóstico.
21: A indicação recomenda o prazo máximo de 1 mês entre o diagnóstico e o início do tratamento. A fissura lábio-palatina atinge 1 em cada 650 recém-nascidos no Brasil e pode comprometer a alimentação, a fala e a audição. A senadora Damares Alves, do Republicanos do Distrito Federal, destacou que o atendimento precoce reduz complicações. O tratamento inclui cirurgias e acompanhamento multiprofissional. A recomendação segue agora para análise do Ministério da Saúde.
20: Reciclagem de baterias de carros elétricos e restauração de seringais na Amazônia. Esses foram alguns dos temas de projetos aprovados na Comissão de Meio Ambiente nesse primeiro semestre.
21: Um projeto que aumenta a pena para maus-tratos a animais também foi aprovado pelo colegiado. Repórter César Mendes.
6: Recuperação florestal, economia circular e agricultura regenerativa foram temas de projetos aprovados na Comissão de Meio Ambiente. Relator da proposta que cria a Política Nacional de Revitalização dos Seringais Amazônicos, agora em análise na Comissão de Agricultura, o senador Beto Faro, do PT do Pará, disse que o declínio da atividade seringueira trouxe degradação ambiental.
24: O projeto oferece uma resposta a esses desafios ao incentivar a recuperação e revitalização dos seringais nativos.
6: Já o projeto que estabelece regras para reciclagem e rastreabilidade de baterias de veículos elétricos e híbridos é do senador Jacques Wagner, do PT da Bahia, mas o texto aprovado foi o do substitutivo do senador Confúcio Moura, do MDB de Rondônia.
0: A Política Nacional de Circularidade de Baterias é fundamental para acompanhar a evolução da mobilidade elétrica.
6: Também foram aprovadas pelo colegiado as Políticas Nacionais de Fomento à Agricultura Regenerativa, do senador Sérgio Petecão, do PSD do Acre, e de Desenvolvimento Sustentável da Pesca, do senador Alessandro Vieira, do MDB de Sergipe, além do aumento da pena para maus-tratos a animais, proposta pelo senador Confúcio Moura.
20: E o Brasil passou a proibir a produção e a comercialização de alimentos obtidos por meio da alimentação forçada de animais. A lei, sancionada pelo presidente Lula, entra em vigor em 180 dias e atinge principalmente o foie gras, produzido a partir do fígado de patos e gansos submetidos à ingestão forçada de alimentos.
21: A norma teve origem em um projeto do senador Eduardo Girão, do Novo do Ceará. Quem descumprir a lei estará sujeito às penalidades previstas na Lei de Crimes Ambientais, como detenção, multa e sanções administrativas. Com edição de Paula Groba e trabalhos técnicos de Eliseu Caires, o Jornal do Senado fica por aqui. Acompanhe agora as notícias da Câmara dos Deputados. Boa noite.
20: Boa noite e até amanhã.
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7: Câmara pode tornar imprescritível crime sexual contra menores de 12 anos.
8: Proposta amplia a bolsa permanência do ProUni para alunos de meio período.
7: Deputados obrigam elaboração do plano de assistência social a cada década.
8: Boa noite. A Câmara aprovou proposta que obriga o governo a elaborar o plano de assistência social a cada 10 anos. A repórter Maria Neves tem mais detalhes sobre o texto que já foi encaminhado ao Senado.
9: A Comissão de Constituição e Justiça da Câmara dos Deputados aprovou o projeto que obriga o Poder Executivo o Plano Decenal de Assistência Social. Pelo texto da deputada Laura Carneiro, do PSD do Rio de Janeiro, a cada 10 anos o poder público deve prever metas e estratégias para melhorar o atendimento à população mais vulnerável. Laura Carneiro explica que o país conta atualmente com um plano de assistência com vigência entre 2016 e 2026. No entanto, ao contrário do que ocorre na educação, a elaboração do planejamento decenal ainda não é obrigatória por lei. Na opinião da parlamentar, estabelecer metas e diretrizes claras é fundamental para garantir a estabilidade das políticas de assistência social.
10: Em última análise, o mais importante é manter os programas de assistência social. Já é uma prática recomendada pela LOAS e agora a gente vai torná-la obrigatória. Esse plano decenal vai fortalecer as políticas públicas e evitar que a gente tenha qualquer tipo de retrocesso quando se avança numa política que atingiu aquelas determinadas metas.
9: A proposta aprovada determina que as metas do Plano Decenal de Assistência Social sejam elaboradas com base nos dados oficiais do Sistema Único de Assistência Social. Ainda de acordo com o texto, o Conselho Nacional de Assistência Social será responsável por aprovar e acompanhar os resultados do planejamento em conjunto com o governo federal. Da Rádio Câmara de Brasília, Maria Neves.
14: Comissões.
7: Presidente da Comissão de Previdência, Assistência Social, Infância, Adolescência e Família, Bruno Ganem, do Podemos de São Paulo, faz um balanço positivo dos trabalhos do colegiado. Para ele, a estratégia de priorizar projetos de consenso permitiu destravar votações e acelerar a análise de propostas.
25: Em comum acordo entre todos os membros, a gente buscou priorizar as pautas consensuais e tem sido uma experiência muito bem sucedida. Quero, inclusive, parabenizar todos os membros pela forma com que permitiram que a gente buscasse esses projetos de consenso. E o que a gente descobriu é que são centenas de projetos que todo mundo é favorável, mas por uma outra razão acaba ficando parado, porque a gente perde muito tempo olhando aquilo que não é consenso.
8: Bruno Ganem afirma que a comissão está perto de zerar a fila de projetos consensuais, muitos deles voltados à proteção de crianças e adolescentes. O deputado também destaca avanços na pauta previdenciária a partir da construção de convergências entre os parlamentares.
3: Educação.
7: Avança na Câmara projeto que amplia a bolsa permanência do ProUni para estudantes de meio período. O texto foi aprovado na Comissão de Educação, como informa a repórter Júlia Lopes.
4: Estudantes matriculados em cursos de meio período poderão passar a ter acesso à bolsa permanência do programa Universidade para Todos, o ProUni. O projeto do deputado Túlio Gadelha, do PSD de Pernambuco, foi aprovado.

0: forte. O valor atual da bolsa é de R$ 700 e atende bolsistas do ProUni com renda familiar por pessoa de até um salário mínimo e meio. O relator da proposta, deputado Pedro Kizai, do PT de Santa Catarina, também incluiu no texto aprovado que o Ministério da Educação poderá exigir frequência e aprovação dos estudantes para a garantia do benefício.
1: Nós deixamos aberto e claro na lei que o Ministério da Educação vai exigir frequência, aprovação. Por quê? Porque se ele está recebendo dinheiro público do ProUni e mais uma bolsa permanência, ele agora precisa o quê? Dar conta do recado, como a gente diz. Dar conta, estudar, frequentar, aprovar e se profissionalizar.
0: A proposta que amplia o acesso à bolsa permanência para estudantes de graduação em cursos de meio período, segue agora para análise na Comissão de Finanças e Tributação da Câmara dos Deputados. Da Rádio Câmara de Brasília, Júlia Lopes.
2: Rafael Brito, do MDB de Alagoas, defende a ampliação do programa Pé de Meia para todos os estudantes do ensino médio da rede pública, sem restrições de renda. O deputado argumenta que a permanência na escola é um desafio que vai além da condição socioeconômica das famílias.
3: Rafael Brito afirma que a experiência do programa Cartão Escola 10 em Alagoas inspirou o Pé de Meia e contribuiu para reduzir a reprovação e a evasão escolar. Ele acredita que a universalização do benefício fortalece a educação e incentiva mais jovens a concluírem o ensino médio.
4: E quando a gente criou aqui em Alagoas, a gente criou o programa de forma universal. Todo aluno que está matriculado no ensino médio das escolas públicas de Alagoas recebem o cartão Escola 10, o que fez com que a nossa taxa de reprovação caísse, o que fez com que o percentual de estudantes em atraso caísse e o que fez principalmente com que Alagoas pudesse praticamente dobrar o número de concluintes no ensino médio por ano. Antes de existir o programa, em Alagoas se formavam aproximadamente 26 mil estudantes e no ano passado se formaram 47 mil estudantes.
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2: Saúde. A Comissão de Saúde aprovou a exigência de desfibriladores em locais de grande circulação. A repórter Sofia Peçanha traz mais informações sobre a proposta.
6: A Comissão de Saúde aprovou o projeto que torna obrigatória a presença de desfibriladores externos automáticos em locais de grande concentração de pessoas, ambulâncias e veículos de resgate em todo o país. O desfibrilador serve para aplicar choques elétricos controlados que ajudam a restabelecer o ritmo normal do coração em caso de parada cardiorrespiratória. O texto aprovado reúne 11 propostas que tratavam da instalação de desfibriladores em diferentes locais. Por isso, o relator, o deputado Dr. Luiz Ovando, do PP do Mato Grosso do Sul, optou por estabelecer critérios mais objetivos para definir os locais obrigados a disponibilizar os equipamentos. A medida valerá para eventos artísticos, esportivos e comerciais com circulação superior a 1.000 pessoas por dia, além de aeroportos, portos, rodoviárias e estações ferroviárias. O texto também inclui trens, aeronaves e embarcações com capacidade para 500 ou mais passageiros, academias com pelo menos 1.000 alunos matriculados e ainda ambulâncias e veículos de resgate. Durante a votação da comissão, o deputado Luiz Ovando, que é cardiologista, destacou que a presença dos equipamentos pode ser decisiva em casos de parada cardíaca.
7: Sua disponibilização será fundamental para permitir a rápida intervenção em casos da parada cardíaca, o que aumenta as chances de sobrevivência da vítima. A presença do aparelho, combinado com o treinamento do pessoal para seu uso, pode salvar vidas.
6: Pelo projeto, os responsáveis pelos estabelecimentos deverão adquirir os aparelhos, garantir sua manutenção e disponibilizar profissionais capacitados para realizar manobras de reanimação cardiopulmonar e operar o equipamento. Além disso, os desfibriladores deverão permanecer acessíveis durante todo o período de funcionamento dos locais que recebem público. Em caso de descumprimento, o texto prevê advertência na primeira autuação, multa de R$ 5.000 e possibilidade de interdição do estabelecimento. A multa poderá ser dobrada em caso de reincidência. O projeto que torna obrigatória a disponibilização de desfibriladores cardíacos em locais de grande concentração de pessoas será analisado pela Comissão de Constituição e Justiça. Da Rádio Câmara de Brasília, Sofia Peçanha.
8: desenvolvimento.

0: Desenvolvimento Regional.
1: Maria do Rosário, do PT, defende a aprovação de projeto de sua autoria que cria regiões de insegurança hídrica no Rio Grande do Sul. Ela argumenta que a metade sul do estado enfrenta secas recorrentes com falta de água potável para a população e para a agricultura familiar.
2: Para resolver essa situação de cada ano novos decretos de emergência, nós queremos que a metade sul do Rio Grande do Sul, onde a seca tem se instalado a cada ano, ela seja declarada como uma área de insegurança hídrica. Essa proposta, ela vem de acordo com os objetivos do Milênio das Nações Unidas, que diz que a segurança hídrica é um dos princípios para garantia da qualidade de vida. E a prevenção exige a gente atuar sobre as mudanças climáticas de forma a termos infraestrutura adequada na capital, Porto Alegre, nas grandes cidades e nas pequenas também.
3: Maria do Rosário elogia o esforço do governo federal no socorro ao Rio Grande do Sul, especialmente após as enchentes que atingiram o estado em janeiro de 2024. Ela também defende investimentos em infraestrutura, defesa civil e recuperação ambiental contra os impactos das mudanças climáticas.
1: Projeto de Zé Silva, do União de Minas Gerais, proíbe a reconstituição de leite em pó importado para a produção de alimentos para o consumo humano. Segundo o deputado, a ideia é proteger mais de 1 milhão de produtores rurais que enfrentam uma queda no preço do leite.
4: O produtor não precisa de favor do Congresso Nacional, não precisa de favor do governo, ele precisa de respeito. E esse respeito é a aprovação do meu projeto, que já temos já um efeito prático no Paraná. Já foi proibido por uma lei estadual e já no primeiro mês reduziu a importação da metade de leite que o Paraná importava. Então está claro que é preciso aprovar esse projeto.
3: Zé Silva argumenta que a proposta pretende reduzir os impactos da importação de leite em pó sobre a cadeia produtiva nacional. O projeto já foi aprovado na Comissão de Agricultura e aguarda análise na Comissão de Constituição e Justiça.
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0: Justiça.
1: Comissão aprova aumento de pena para responsáveis legais nos casos de homicídio contra menores com deficiência. A repórter Silvia Munhato tem mais detalhes da medida.
6: A Comissão de Defesa dos Direitos das Pessoas com Deficiência aprovou o projeto que aumenta a pena para pais, mães ou responsáveis legais que praticarem homicídio contra crianças e adolescentes com deficiência. O relator na comissão, deputado Márcio Anaiser, do Solidariedade do Maranhão, defendeu a mudança.
7: Justifica-se a opção pela instituição de uma circunstância qualificadora por serem os pais e responsáveis aqueles com maior obrigação de zelar pela proteção e pelo desenvolvimento de crianças e adolescentes com deficiência.
6: O deputado especificou que a pena será de 12 a 30 anos de reclusão, acrescida de duas causas de aumento, um terço até a metade pela deficiência e dois terços pela autoridade do agente. O projeto que aumenta a pena de responsáveis legais que praticam homicídio contra crianças e adolescentes deverá ser analisado agora pela Comissão de Previdência, Assistência Social, Infância, Adolescência e Família. Da Rádio Câmara de Brasília, Silvia Munhato.
0: Transportes.
3: Kim Kataguiri, do Missão de São Paulo, é um dos autores da proposta que limita a alíquota máxima do IPVA a 1% do valor do veículo. O objetivo, segundo o deputado, é tentar tornar a carga tributária mais justa.
8: Então, o governador, a Assembleia Legislativa, vai poder decidir entre 0% a 1% do valor venal do veículo e a principal base de cálculo passa a ser o peso do veículo e o seu impacto ambiental. A gente se espelhou na legislação do Japão, de alguns países europeus e de alguns estados dos Estados Unidos, que consideram que o peso ele é uma forma justa de se calcular o tributo sobre o veículo, porque quanto mais pesado o veículo, maior o impacto dele sobre o asfalto, maior a necessidade de manutenção das vias.
1: A proposta de Kim Kataguiri prevê compensar a redução da arrecadação com cortes de despesas do poder público, como a limitação de gastos dos legislativos e de publicidade institucional. Para o deputado, a medida aumenta a receita pública sem criar mais impostos.
0: Segurança Pública.
3: Avança na Câmara a proposta que torna imprescritíveis crimes sexuais contra menores de 12 anos.
1: Conheça detalhes da matéria na reportagem de Paula Bittar.
9: A Comissão de Constituição e Justiça da Câmara aprovou a proposta de emenda à Constituição que torna crimes sexuais cometidos contra menores de 12 anos de idade imprescritíveis. Hoje, por exemplo, o crime de estupro de vulnerável prescreve em 20 anos e a contagem para a prescrição começa a partir dos 18 anos da vítima, a não ser que a ação penal já tenha sido iniciada em data anterior. A relatora na comissão, deputada Júlia Zanatta, do PL de Santa Catarina, avaliou que a proposta fortalece a dignidade e a integridade sexual das crianças. Ela também citou um caso recente para defender a importância da medida.
10: Uma notícia muito triste vinda do Ceará. Uma bebê de 10 meses morreu porque foi estuprada por dois homens, um de 22 anos. E me surpreende, estupro contra vulneráveis não ser ainda imprescritível.
9: A proposta que torna crimes sexuais cometidos contra menores de 12 anos de idade imprescritíveis ainda precisa ser analisada por uma comissão especial e depois segue para apreciação do plenário, onde precisará ser votada em dois turnos. Outra proposta aprovada pela CCJ foi projeto que determina a monitoração eletrônica dos condenados em primeira instância pelo crime de estupro de vulnerável. De acordo com o Código Penal, o crime de estupro de vulnerável consiste em ter conjunção carnal ou praticar outro ato libidinoso com menor de 14 anos e tem pena de reclusão de 10 a 18 anos. Esse projeto já pode seguir para análise do Senado, a menos que haja recurso para votação antes pelo plenário da Câmara. Da Rádio Câmara, de Brasília, Paula Bittar.
0: Meio Ambiente.
3: O projeto de Felipe Beccari, do Podemos de São Paulo, aumenta a pena para crimes de maus-tratos contra animais cometidos com o objetivo de divulgação em plataformas digitais. A proposta busca combater desafios e competições que incentivam esse tipo de violência na internet.
11: A gente vem com esse projeto para poder dar uma contra-resposta, dar uma resposta imediata, né, dizendo que essa crueldade, que com o fim de diversão, com o fim de competição nas plataformas digitais, ela tem que ser freada urgentemente. Né? Então, isso foge daquele habitual dos maus-tratos na rua, nas denúncias que a gente atende. Então, esse projeto vem ampliar, dobrar a pena praticamente para quem comete o maus-tratos com esse fim. Não porque queria cometer um maus-tratos ou porque não gosto do animal, mas simplesmente por uma gincana.
1: A pena atual para maus-tratos a animais pode chegar a 5 anos de prisão. Com a aprovação do projeto, quem cometer o crime com o objetivo de divulgar em plataformas digitais pode ter a pena praticamente dobrada. Felipe Beccari alerta que a prática tem crescido de forma silenciosa, especialmente durante a madrugada.
3: Termina agora o Jornal Câmara dos Deputados, produzido pela Rádio Câmara, com trabalhos técnicos de Wellington Teles e apresentação.
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Boa noite para você, estamos aí chegando em mais um Love Time, nesta noite especial aí hoje, segunda-feira, dia 27 de julho de 2026, uma boa noite para você, tudo de bom. Eu sou Cid Silveira e vou ficar com você até meia-noite falando de amor, de sentimento, falando para você. Quero fazer você voltar no tempo, recordar aqueles momentos, aquelas músicas que marcaram a tua infância, de repente aquelas músicas que marcaram a tua juventude, enfim, de uma maneira especial hoje eu quero ficar com você. Vou liberar aí o WhatsApp para você participar com a gente, é o 54-999-270-979, tá bom? Uma boa noite para você, tudo de bom. Olha, eu separei hoje umas músicas legais, músicas que vão fazer você voltar no tempo, recordar, enfim. De uma maneira especial nós vamos hoje nos conectarmos através das músicas, das canções aqui, tá bom? Uma boa noite para você, não importa se você está viajando, se você já está na cama, não importa o teu local. O importante é que a partir de agora eu estarei com você, quero te fazer companhia até a meia-noite aqui no Love Time.

Tá aí o sucesso para você que tá ligado aqui na programação 97.9. Boa noite para você, tudo de bom. Oi, Sol. A Sol tá ligada com a gente aí na cidade de Cané, ou melhor, cidade de Itaquara. Um abraço, Sol. Sol tá inspirada hoje, hein? Mandou uns vídeos pra gente aí, né, Sol? Um abraço para você, querido. Obrigado aí pela sintonia. A Sol e os seus vídeos aí, né? Um abraço para você, querido. Obrigado pela sintonia. A quem também aqui gostaria, Cid, que tocasse a música especial para mim aqui, a música especial para o meu aniversário, que foi na sexta-feira, a Michelle Boldon, aí de São Leopoldo. Um abraço, Michi, tudo de bom, obrigado aí pela sintonia, Michelle Boldon, aí da cidade, da idade de Ábia. É, o telefone aqui às vezes fica doidão aí, né? Mas faz parte. A Michelle está ligada com a gente. Ela está oferecendo música aí para toda a galera que está ligado aí na cidade de São Leopoldo. Um abraço. Quem aqui? Boa noite, Cid. Ricardo Barbosa, Souls. Queria uma música oferecendo aí para a Cristina e o neto Heitor. Em Magistério, um abraço aí, né? Tudo de bom para o pessoal que está aí, né? Em Magistério curtindo a gente. Quem também aqui? Cid Igrejinha, o Evaldo. Oi, Evaldo, toca música Agora ou Nunca Mais. Cara, eu não tenho essa música da banda Carisma, eu não tenho essa aí, tá bom, Evaldo? Mas eu tenho uma aqui que é mais ou menos nesse estilo e eu tenho certeza, se é para doer o coração com essa aqui, vai doer também, tá bom, cara? Te prepara, Evaldo, porque essa aqui, bem daqueles momentos assim, que de repente você tá longe da pessoa, né? Que você tá com saudades, aquela coisa toda, né? Daqui, falando em saudades, falando em poesias, em seguida eu tenho para você aí uma poesia de amor. Você que de repente está aí, né, passou o final de semana longe da pessoa, longe de quem você gosta, em seguida tem um poema de amor para você. Agora vem aí o sucesso lá pro pessoal de Igrejinha. Evaldo, essa música é linda, hein? César e Paulinho, Nunca Mais.

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0: Para você estar ligado aqui na programação 97.9, Rádio Verdes Campos FM, para você que está aí, está curtindo, está em casa, para você que está viajando, está curtindo 97.9, ou seja, aquela tua rádio preferida, aquela que roda para você aquelas canções que fazem você voltar no tempo aí, né? E simplesmente curtir aqueles momentos que você foi feliz, aqueles momentos que fazem você voltar na infância. Quem está comigo aqui é a Sol. A Sol vem cá, né? Ô Sol, calma, Sol, vai com calma, mulher, vai com calma, tá bom, Sol? Um beijo pra você, querida. É, Cid e a Ju, ela é de São Leopoldo, você faz meus pensamentos voarem, tá bom, Ju? Hoje o pessoal tá empolgado hoje, hein? As mulheres são empolgadas hoje, hein? Quem mais? É a Marta, oi Martinha, um beijo pra você, que era um poema bem romântico, tá bom? Vem um poema romântico na sequência aí. Quem também está muito apaixonada hoje é a Gisele pelo Jefferson. O que que o Jefferson fez no final de semana que deixou a Gisele tão apaixonada, né? Olha, Jefferson, eu acho que você levou ela pra comer um crepe, né? Porque, pelo jeito, ela está muito apaixonada, dizendo que te ama demais, que você apaixona a sua vida e que, sem você, ela não saberia viver, que ela deve a vida dela ao teu amor. Ai, como tá bonito esse sentimento aí, né? E se você quer fazer uma declaração como a Gisele fez agora para o Jefferson, faça você também, de repente, né? Entre em contato com a gente, vamos interagir, vamos curtir. Afinal, a noite é pra gente mandar declarações de amor, valorizar o sentimento. Se você tá aí, você gosta de alguém, se você, de repente, tá com vontade de mandar uma poesia para alguém, entre em contato com a gente. 54999-270-979. 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E ainda temos aí sequência de fundi, um fundi gostoso, maravilhoso para você aí, é no Bela Gramado, antigo CTG. Na sequência, prepara o clima, hein? Vem um poema de amor, eu vou deixar o coração falar. Na sequência, vai ser um poema de amor dedicado especialmente aos apaixonados.
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Boa noite para você, tudo de bom, obrigado aí pela sintonia, galera ligando aí, participando, muita gente participando aí, né? A Flávia Cid mandou uma música para alguém que eu amo muito, o Rogério, ele é da cidade de Itaquara, tá bom, Flávia, um beijão para você. A Neuza também está super ligada com a gente, um abraço, Neuza. Na rede social, né, o pessoal participando aí, né? A Cláudia, ela é da cidade de Igrejinha, está mandando música aí para alguém que ela ama demais, da cidade de Parobé, um abraço aí, Vale do Paranhana, boa noite, tudo de bom. A Ju, de São Leopoldo. Oi, Ju, estava de aniversário, sexta-feira, um beijo atrasado para você, tá bom, Ju? Felicidades, muitos e muitos e muitos anos de vida para você, tá bom, Ju? Um beijão. Quem também está comigo aqui é a Márcia, do Rio de Janeiro, também está ligada com a gente, curtindo a gente aí pelo aplicativo. A Leila, ela está aí em Pedras Brancas, um abraço, Leila, Pedras Brancas aí, curtindo a gente. A Inês também está ligada com a gente, obrigado pela sintonia, a Marta Domingos também. E a próxima poesia agora a Gisele está oferecendo aí para o Jefferson, olha que declaração de amor, né? Olha que declaração de amor. É bom quando as pessoas valorizam o sentimento. Eu acho que você tem que valorizar. Se você está do lado da pessoa que você gosta, se você gosta de alguém, valorize esse sentimento. Não espere perder, não espere entrar naquela crise para depois chegar lá, pedir desculpas, não. Vá em frente, diga eu te amo. Não tenha vergonha de dizer eu te amo. Não tenha vergonha simplesmente de expressar o teu sentimento. Como essa poesia agora que vem para você, que vai especialmente para o teu coração. Hoje quero falar de amor com você. Não sei explicar, mas eu sei o que estou sentindo. Não sei em que instante você chegou na minha vida. Eu só sei que desde então, meus dias ganharam uma nova cor, um novo sentido. Meus sorrisos ficaram mais sinceros e o meu coração descobriu um novo jeito de bater. Você chegou sem fazer promessas, mas despertou em mim os sonhos mais lindos, os sonhos mais bonitos. Em cada conversa, em cada palavra sua, eu encontro a paz. Aquela paz que tanto eu procurava, e em você eu encontrei. Hoje, meu bem, eu não tenho medo de dizer o quanto eu gosto de você, que eu estou completamente apaixonado. Pois é um sentimento verdadeiro, daquele sentimento que nasce da alma e floresce dentro do coração e em cada amanhecer. Não quero apenas fazer parte dos teus dias, quero ser os teus melhores dias. Quero pegar na tua mão, sair por aí, só nós dois, como o mundo fosse só nosso. E se o destino permitir, quero escrever ao teu lado a nossa história. Uma história repleta de carinho, respeito, cumplicidade e principalmente esse amor tão intenso que eu tenho por você. Obrigado, meu bem, por você existir, por iluminar minha vida, meu caminho, meu jeito. Você é demais. Só quero que saibas que enquanto eu existir, eu quero ficar com você. Enquanto eu respirar, eu quero respirar o mesmo ar que você respira.

Para você estar ligado na programação 97.9, boa noite para você. Obrigado aí pela sintonia, muitas participações hoje, o pessoal aí pela rede social, né, participando também. Um beijo especial, meu amigo João de Morro Reuter, um abraço, João. Cid, manda música aí da tua escolha para a Terezinha, diga ela que ela é a paixão da minha vida. E João tá apaixonado, hein, João? Um abraço para você. O Joel Pinto também, Joel Pinto, muito feliz porque vou fazer mais um ano de vida com os meus amigos, clientes e amigos. Um abraço ao Joel Pinto, tá, João? Tá fazendo quanto, Joel? Quantos? 25? 25, Joel é um gurizão ainda, né? 25 ainda em cada perna, né, João? Um abraço, Joel, tudo de bom, obrigado pela sintonia. A Marli também, Cid, adoro escutar essas músicas e esse teu programa, tá bom? Ah, bom. A minha amiga Fátima Regina, Cid,

0: Né? Em seguida, vamos aí no quadro A História da Minha Vida. Mas antes disso, vamos aí trazer mais sucesso. Não, agora vamos ao bloco comercial e já voltamos.
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0: Boa noite para você, tudo de bom, obrigado pela sintonia, eu e você no Love Time, um oferecimento aí da Medic Dental, clareamentos, implantes, facetas, aquele sorriso maravilhoso para você aí na Medic Dental, bem em frente aqui à Caixa Econômica Federal no centro de Gramado. 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Muita gente perguntando aí como foi o final de semana, e eu pergunto como foi o teu final de semana. Como é que está a tua vida a dois? Como é que está o teu sentimento? Você já percebeu que o tempo está passando? E que de repente você está tentando escolher a pessoa certa? E pessoa certa não existe? Todos nós temos defeitos. Eu tenho, você tem. E o tempo está passando na tua vida. E você tentando esperar para encontrar a pessoa certa. E um dia mais passa, o outro passa também e você está aí. Tenta encontrar alguém e dá uma oportunidade novamente para você. Mostre para você que você é capaz de ser feliz, porque a felicidade ela é sua. Eu não posso ser feliz por você. Por mais que eu goste de você, por mais que nós estejamos juntos todas as noites aqui, a tua felicidade ela só pertence a você. Não tente encontrar a pessoa certa, tente te adaptar às situações. Às vezes, a gente está num determinado momento que a gente tem que aceitar algumas situações para viver bem. O importante é você viver bem, achar uma pessoa legal, uma pessoa que goste das coisas que você gosta. Por que você não muda um pouco? Por que você tem que estar sempre com esse pensamento, não, eu tenho que achar a pessoa que eu quero. Eu só vou ficar com a pessoa que eu quero.

E você acha que existe pessoa perfeita? Você é perfeita? Pense nisso. Dê uma nova oportunidade para você. Tenta encontrar pessoas legais, pessoas para te fazer feliz. A gente não sabe quanto tempo vai ficar por aqui. Aproveite a vida. Dê uma nova oportunidade para você ser feliz. Dê uma nova oportunidade para você viver novamente. Se não deu certo o teu passado, esqueça o teu passado. Vai viver novas emoções. Busque pessoas novas, amizades novas. Saia dessa bolha onde você está e tente encontrar um novo amor para você.

0: Tá aí o sucesso, Eduardo Costa, foi olhando nos teus olhos que eu encontrei o amor, a vida. Que legal essa música aí, né? Gente, eu estava agora aqui observando a história de hoje. A história de hoje é bem complicada, hein? Uma história para você, né, que acredita que depois da morte tudo acaba. Às vezes não é assim, né? A história desse amigo que mandou pra gente aqui realmente é bem complicada, é muito, né, difícil de entender até. Eu estava observando a mensagem que ele mandou pra gente aqui, porque é o seguinte, as histórias, elas vêm através do WhatsApp. Você manda pra gente aqui pelo WhatsApp e a gente fica, né, observando, a gente passa a história para você. E são histórias reais, histórias verdadeiras que acontecem comigo, com você, né? E essa história de hoje realmente é de um amigo que mandou pra gente aí, né? E nós vamos passar para você na sequência no quadro A História da Minha Vida.
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0: Boa noite pra você. Tudo de bom? É a Verdes Campos com você. Noite aí de segunda-feira, 27 de julho de 2027, um abração, ou melhor, 2026, né, 2026. Um abração, meu amigo Luiz Ribeiro, ele sempre chega nesse horário aí, né, Luiz? Grande Luiz, ele adora as histórias aí que a gente relata. Gente, são histórias reais, independente da rádio, independente rádio A, B ou C, sempre tem um comunicador na noite, ele tem aquela obrigação de falar a verdade, principalmente o que as pessoas mandam para ele. né? Nós criamos esse quadro para que as pessoas pudessem relatar as suas histórias. Cada um tem a sua história, eu tenho a minha, você tem a sua. Quem não teve história, né? Quem não tem a sua história. E são histórias, às vezes, que acontecem que a gente acha que não é verdade. Mas é porque a pessoa está vivendo. A pessoa está vivendo emocionalmente aquela história. Essa história desse amigo que mandou para a gente é uma história realmente... muitas pessoas não acreditam no sobrenatural, muitas pessoas acham que não existe, acham que depois da morte simplesmente a pessoa acaba, mas sempre tem as suas histórias malucas. Eu digo isso porque eu já passei por uma história dessas aí. Claro, não igual a desse aqui, mas são histórias que eu digo que eu senti na pele, entendeu? Então eu não duvido do sobrenatural, porque ele existe. Muitas pessoas, ninguém voltou para dizer como é que é, ninguém morreu e voltou para dizer como é que é, mas que existe algo diferente, existe, e só quem passa para saber a realidade. E esse amigo que mandou para a gente essa, a sua história, a sua, ou seja, do que está passando, ele mandou, e realmente é uma história muito complicada. Imagina a situação que ele está, né? E que ele chegou e mandou pra gente, tá bom? Vamos agora ao quadro A História da Minha Vida.

Amigo Cid, resolvi escrever para você para relatar a minha história. Eu moro aqui no Vale do Paranhana. Cid, muitas pessoas não acreditam na minha história. Já falei para vários amigos, mas ninguém acredita. Às vezes chego a zombar de mim, dizer que eu estou ficando meio doido, que isso é coisas da minha cabeça, que não existe. Mas não é. É a realidade. Eu não iria simplesmente escrever uma mensagem, uma história, se não fosse real. Vou passar para você o que está acontecendo comigo. Cid, eu tenho 50 anos. Eu vivi um casamento de 25 anos. Um casamento perfeito, feliz. Desse casamento, tivemos dois filhos, que hoje já são praticamente adultos. Já têm a vida deles, seguem a vida deles. E eu continuo aqui, na minha casa. Meus filhos estão morando cada um na sua cidade. Eu moro aqui no Vale do Paranhana, mas um mora em São Leopoldo e o outro mora em Novo Hamburgo. Estão estudando, estão bem na vida. E eu quis ficar aqui na nossa casa, onde eu fui feliz com o grande amor da minha vida. Cid, nós vivíamos um casamento perfeito. Éramos felizes. Trabalhávamos juntos. Tínhamos a nossa empresa. Tudo na perfeição. Eu sempre fui muito apaixonado por ela. E ela também por mim. Nós saíamos, viajávamos. Enfim, éramos aquele casal feliz. Aquele casal que simplesmente vivia o momento. A gente sempre brincava um com o outro que nós iríamos juntos. Quando nós morrêssemos, iríamos morrer juntos, porque nós éramos muito apaixonados. Mas, de repente, Cid, tudo mudou. Há cerca de 3 anos atrás, em uma manhã, quando eu fui para o meu trabalho, eu liguei para ela porque eu queria perguntar a respeito do nosso filho, sobre a faculdade, porque eu soube que ele não estava indo na faculdade. Eu liguei para ela para saber se ela estava sabendo de alguma coisa. O telefone tocou e não atendeu. Tocou mais uma vez, também não atendeu. Eu fiquei preocupado. Eu liguei para minha filha e disse: filha, eu estou tentando ligar para tua mãe e ela não está atendendo o telefone. Será que aconteceu alguma coisa? Ela não está em casa? Diz ela: pai, eu vou em casa rapidinho para ver, porque minha filha trabalhava também perto da casa onde nós morávamos. De repente a minha filha ligou no desespero. Diz ela: pai, vem para casa correndo, porque a mãe está desmaiada. Eu fiquei desesperado, cheguei lá, realmente ela estava desmaiada, levamos ela para o hospital, ainda ela estava com vida. Os médicos tentaram de tudo, disseram que foi um infarto e que realmente, dificilmente, ela iria sobreviver. Eu fiquei desesperado, meus filhos também. Quando foi na parte da noite, eu quis ficar com ela, porque só poderia ficar um no hospital. Ela pegou minha mão e disse, ela já estava com dificuldades para falar, mas ela disse: eu sempre te amei e eu vou te amar para sempre. Eu sei que estou indo embora, mas eu vou cuidar de você. Eu vou ficar sempre do teu lado. Não fique com medo. Mas eu vou estar do teu lado para sempre. Eu nunca vou te abandonar. Eu disse a ela: fica tranquila, você não vai. Você vai ficar comigo, nós vamos viver novamente. Tentei levantar o astral dela. De repente ela pegou, apertou bem minha mão e disse: eu estou indo, mas eu vou ficar com você. Eu sempre vou te amar. E fechou os olhos e faleceu naquela mesma noite. Eu fiquei desesperado. Para mim, o meu mundo se resumiu. Parece que saiu debaixo dos meus pés. Cid, foi muito difícil. Fizemos
risco do que tínhamos que fazer. Ela simplesmente foi enterrada. E a partir dali que começou o meu martírio. É muito difícil o que eu vou falar para você agora. E é verdade. Cid, todas as noites eu sinto ela do meu lado. Isso já faz um tempo. Eu sinto ela do meu lado, eu sinto a presença dela, eu sinto o cheiro dela. Às vezes, eu chego a conversar com ela, dizendo para ela, fica tranquilo, estou aqui. De repente, cai alguma coisa lá na cozinha. Eu já vi cadeiras caindo, eu vou lá, não tem nada. Eu vejo barulho dentro de casa, eu vou lá, não tem nada. E eu sei que é ela. Eu não consigo ficar com ninguém. Isso já faz 3 anos. Eu sou jovem, eu ainda tenho 50 e poucos anos, mas eu não consigo me relacionar. Eu só penso nela, só penso no que nós vivemos. E eu já tenho medo de chegar à noite, porque quando chega a noite eu sei que ela vai estar ali. O cheiro dela eu sinto perfeitamente. As coisas dentro de casa parece que estão saindo do lugar. Eu vou lá, não tem nada. E eu sei que é ela, Cid. Eu já não sei mais o que fazer. Eu estou desesperado. Eu falei para alguns amigos meus, disseram que isso é coisa da minha cabeça, que isso não existe, que isso simplesmente eu estou pensando e daí eu estou botando coisas na minha cabeça, e não é. Só eu sei o que está acontecendo. Por favor, gostaria que você de repente dissesse algo, porque eu te escuto todas as noites. Eu gosto muito do teu programa, principalmente das histórias. Só resolvi falar a minha história porque eu criei coragem para dizer o que está acontecendo, porque eu estou completamente perdido sem saber o que fazer. Gostaria que você rodasse para mim uma música que se identifica muito comigo. Embora eu amando muito, a música é do KLB, Ela Não Está Aqui.

Voltamos aí a comentar a respeito dessa história desse amigo aí do Vale do Paranhana, que não se identificou, mas mandou pra gente a sua história. Gente, é difícil de você dar opinião numa história dos outros, porque eu tenho a minha e nós estamos vivendo a nossa realidade. Ele está vivendo o lado da emoção, então é difícil. Mas, querido, eu acredito em você, porque eu já passei uma história mais ou menos parecida. É real. Às vezes as pessoas não acreditam na gente, mas só quem passou sabe o que é isso aí. Só quem passou sabe realmente que tem coisas que não tem explicação, mas existem. Só quem viu ou quem já passou sabe que realmente isso aí acontece. Querido, eu não sei a sua religião, não sei se você é católico, se você é evangélico, mas eu acho que você precisa de ajuda, uma ajuda profissional. De repente, se você é católico, peça, vai numa igreja, peça para o padre, sei lá, fazer uma oração dentro da sua casa. Se você é evangélico, pede para o pastor. Eu não sei qual é a religião, eu não defino religião, eu defino Deus. E eu acho que você tem que se apegar muito com Deus, para que faça uma oração, para que ela encontre o caminho dela. De repente, ela ainda está aí com você, porque ela fez aquela promessa que iria ficar do teu lado. Mas eu acho que se você pedir ajuda para um pastor ou para um padre, não sei, volto a dizer, não sei qual é a tua religião, mas peça ajuda. Fazer uma oração dentro de casa, para que ela siga a vida dela e que ela saiba que realmente ela desencarnou, que ela está em outra dimensão e que você ainda continua aqui. Claro que eu sei que você é muito difícil você sair para trocar, não é difícil, mas você tem que começar a sair, conhecer novas pessoas. Eu não digo você conhecer outras mulheres, não. Vai com calma, até porque você não vai conseguir, o teu coração ainda está abalado com isso. Mas comece a sair com amigos, não digo sair para bailes, festas, não. Sair para conversar com amigos, fazer novas amizades, para que essas amizades possam, de repente, trazer coisas boas, trazer pensamentos bons. Porque, às vezes, os bons amigos trazem fluidos bons. Não adianta você simplesmente pegar um amigo hoje e sair para um bar amanhã, um boteco, beber. Isso não vai fazer nada, não vai fazer diferença para você. Pelo contrário, só vai atrapalhar a tua vida. Tenta arranjar pessoas boas, que te tragam fluidos bons, que te dêem bons conselhos, para que você realmente possa superar. Eu sei que é muito difícil, mas você tem que lutar por você mesmo. Porque de repente, quando você perceber, você já está num buraco que vai ser difícil sair. Você é jovem, como você falou, você tem apenas 50 e poucos anos, ainda é jovem, tem muito tempo pela frente. Tenta sair, tenta encontrar novas pessoas, novos amigos. E quem sabe entre esses amigos aí, a vida possa causar alguma surpresa aí para você, tá bom, amigão? Mas primeiro passo, procure ajuda profissional. Um pastor, um padre, leva lá na tua casa, faça uma oração, né, para que ela possa encontrar o caminho dela, seguir o caminho de luz dela. E você também seguir o seu. Muito obrigado por você mandar a tua carta para gente. Eu adorei, porque eu sei que é mais um amigo que eu tenho no Vale do Paraíba. Um abraço para você, tudo de bom, e desejo muita sorte, que Deus te abençoe.

0: Tá aí para você o sucesso na programação 97.9 aí do Rock 7. Um abraço para você, tudo de bom. Obrigado aí pela sintonia, né? Principalmente para você que tá aí, tá na noite, tá curtindo a gente. Não importa o teu cantinho, como você está agora, né? Se é no aplicativo, se é no rádio, se está viajando. O importante é que nós estamos juntos falando de amor. Enfim, de uma maneira especial, nós estamos desconectados. Estamos conectados aqui através das ondas da 97.9 e de uma maneira especial eu chego até você. Te falo de amor, poesias, mando recados. Enfim, eu fico do teu lado todas as noites até as quintas-feiras, ou seja, de segundas às quintas-feiras, aí nós ficamos juntos falando de amor, de sentimento. O pessoal está pedindo aqui para que a gente diga uma poesia sobre... quando você não está mais junto, sobre despedida, sobre saudade. Tá bom, vamos ver o que vai sair na sequência então aí. Uma despedida sobre saudade, uma poesia sobre saudade. De repente você está com saudade de alguém, saudade daquela pessoa que saiu da tua vida, daquela pessoa que ainda bate forte dentro do teu coração. Em seguida vem uma poesia especialmente nesse sentido. 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
3: Boa noite pra você, tudo de bom? Obrigado pela sintonia. A Sol, só não me faça chorar, tá bom? O Rogério diz, Elcídio, eu quero uma poesia bem apaixonada porque eu estou longe da pessoa que eu gosto, nós terminamos. Eita! Quem mais aqui? A Marta também está ligada com a gente, um abraço. A Ângela, oi Ângela, um beijo. Zé Lacídio, sou de Sapiranga, estou curtindo você, adoro as poesias. Essa poesia agora com certeza de saudade vai me fazer chorar porque eu estou fora do meu relacionamento há 3 anos e não consigo esquecê-lo. É aquela história, eu acho que quando você sai de um relacionamento, quando você gosta de um relacionamento, é difícil você esquecer. Às vezes vem aquelas lembranças, aqueles, né, aquelas recordações, de repente aqueles beijos, daqueles abraços, daqueles, né, planos que fizeram juntos, né, e às vezes tudo vai, fica no esquecimento. E muitas vezes, geralmente, são por pequenos detalhes, por pequenos ajustes, que era só você sentar e conversar, dizer, olha, vamos fazer assim, assim eu não gosto. Mas daí, às vezes, o ego fala mais alto, às vezes, a explosão fala mais alto e você acaba perdendo o grande amor da tua vida, às vezes, porque não querer ceder. Tudo na vida a gente cede, porque ninguém é perfeito. Às vezes, as pessoas acabam perdendo os grandes amores porque eu quero que seja assim. Só esquece que do outro lado também tem uma pessoa e o relacionamento é 50-50. E principalmente na idade que, de repente, que a gente tem, ou seja, que você tem, depois dos 30, você já tem um certo modelo de vida. Você tem que tentar se adaptar à pessoa e não querer mandar, não querer simplesmente que a pessoa faça o que você quer que ela faça. Porque na idade que a gente está, ou seja, na idade que você está, você não aceita mais ser mandado. Você já tem a tua vida, tu tem a qualidade de vida que tu tem, né, tu te sustenta, você vai querer um gerente para a tua vida? Alguém que vai chegar na tua vida? Não. Você quer companheirismo, parceria, você quer alguém que chegue que vá agregar algo na tua vida, que agregue. Não que seja, chegue e diga, não, a tua vida está errada, tem que ser assim. Mas se você viveu até agora assim, está legal, vai assim. Então, se você de repente está vivendo essa situação, esta poesia vai especialmente para você. Hoje eu quero falar de saudades, desta saudade que teima em ficar no meu peito, lembrando nós dois, nossos beijos, nossos abraços, quantos abraços apertados, quantos sonhos, quantos desejos jogados fora. Sabe, meu bem, eu ainda sinto o teu cheiro. Eu ainda sinto o gosto da tua boca. Às vezes fico me perguntando, por que que estamos distantes? Ou por que que os nossos sonhos ficaram somente no passado e no esquecimento? Como eu queria agora estar do teu lado. Como eu queria agora sentir novamente o teu corpo junto ao meu. Nossas bocas, naquele beijo ardente. Nossos corpos entrelaçados naquela ânsia louca do amor que só nós dois fizemos e que é tão gostoso. Quero que saibas que eu ainda sinto tudo. Tudo que fizemos, tudo que sentimos, eu ainda guardo dentro do meu coração. Coração esse que sofre nas noites, sofre na solidão por tua causa. Eu gosto tanto de você, eu recordo tanto nós dois. Essa noite onde a distância se põe, onde a chuva se põe entre nós dois, quero que saibas que não importa a distância, não importa o quão longe eu estou de você, o importante é que o amor que eu tenho dentro do meu peito, ele ainda bate, e bate muito forte por você. Tudo que eu queria agora era estar do teu lado e dizer o quanto você me faz falta.

Boa noite para você, tudo de bom, obrigado aí pela sintonia de coisas que a gente começa, né? Tem, né? Tem.

bem mensagens aqui, né? Bem diferentes aí, né? Mensagens diferentes aqui, né? É o programa da noite. O programa da noite, independente do comunicador, independente da rádio A, B ou C, nós temos o compromisso de levar para você, o comunicador da noite, de levar para você aquela mensagem de paz, de tranquilidade, fazer você voltar no tempo, fazer você delirar, fazer você sonhar, fazer você imaginar que você está com aquela pessoa. Esse é o trabalho do comunicador da noite, porque o cara da noite, ele tem que ser romântico, ele tem que fazer aquela, essas músicas que nós rodamos aqui, você não ouve qualquer hora no rádio, sabe? Muita gente não ouve mais. Você tem que bater e ir pro Spotify, alguma coisa assim, mas nós rodamos com aquela importância que nós damos para você, fizemos você voltar no tempo, de repente recordar aqueles momentos que você viveu, aqueles momentos que foram inesquecíveis, fazer você, né, sair um pouquinho de você aí, né, liberar esse lado humano que você tem aí, né? Essa é a nossa intenção e a minha intenção com você. Eu gosto desse programa porque a gente fica conectado na noite. Eu falo de amor com você, eu me sinto como se eu estivesse do teu lado, falando de amor, falando de sentimento, falando com você, te mandando poesias, dizendo para você aproveitar a vida, para você viver mais, para você simplesmente curtir a vida. A vida está passando tão rápido para você, para mim, para todos nós. Então viva, viva intensamente. E o programa da noite tem essa comunicação de nós chegarmos até você de uma maneira especial. Eu adoro fazer esse programa porque é como se eu estivesse do teu lado, falando de amor, dizendo poesias, olhando nos teus olhos, dizendo o quanto você é linda, o quanto você é bonita. Não olhe para trás, o que não deu errado na tua vida, o que deu errado na tua vida, deixe lá atrás. Vá viver novas emoções, viva algo novo. Amanhã faça desse novo dia algo diferente. Faça desse novo dia que está chegando aí algo diferente. Agora já são praticamente 8 minutos para meia-noite. A partir da meia-noite é um novo dia para você. Uma nova história, faça uma nova história acontecer. Só depende de você, basta você buscar. Basta você ir atrás. A felicidade, ela é sua. E só quem pode usar ela é você. Esqueça o apego em bens materiais, em pensamentos do passado. Ai, as coisas têm que ser assim como eu quero. Viva a vida do jeito que ela é, do jeito que ela está para você. Se de repente você tem que viver algo totalmente diferente, vá fazer. Você só tem uma vida. Se tem que virar a tua cabeça da ponta para baixo, vira. Você só tem uma vida. De que adianta se de repente você não vira a cabeça de ponta para baixo e amanhã você vai embora e ficou sem virar? Então vira pelo menos para ver qual é a sensação. Um beijo para você. Hoje eu peguei pesado, né? Peguei pesado com você. Gente, estou indo embora. Um beijo no teu coração. Eu adorei fazer esse programa. Eu me senti como se nós estivéssemos juntos. Amanhã eu volto para mais uma vez ficar com você aqui na noite, fazendo e dizendo para você o que o meu coração manda eu falar. Tudo que eu falo aqui é o que ele manda eu falar. E ele manda dizer agora para você que te deseja uma noite maravilhosa, com muitos sonhos, e que você possa, entre esses sonhos, aí encontrar o grande amor da tua vida. Só não esqueça, viva amanhã um outro dia. O dia de hoje não volta mais. Viva. Um beijo para você. Estou indo embora. Queria mesmo agora ir para o teu encontro, para ficar do teu lado, ficar a noite toda falando de amor com você. Como não posso, resta-me imaginar você do meu lado e num longo beijo dizer: eu te adoro, que eu gosto tanto de você. Pena que estamos distantes. Quem sabe amanhã estaremos juntos e num longo beijo direi o quanto eu te adoro, o quanto você é especial para mim. Um beijo. Até amanhã. Tchau, tchau. 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
2: Negócio seguinte, moçada bonita, eu quero ver se tem mulher aqui hoje, compadre. Então me ajude. Pra você que é linda, que se garante no que faz, que são maravilhosas, o candeeiro traz. Faça um novo sucesso, que são a mulher, as mulheres doideiras.

Simão! 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
1: 5h49.
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4: Muito bom dia, terçou, 28 de julho. 5 horas e 55 minutos, você está sintonizado na 97.9, Verdes Campos FM, a rádio que eu sempre quis.
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4: E a bicharada canta aqui no estúdio da Verdinha. Muito bom dia! Bom dia, bom dia, bom dia! Eita, gente, olha aí! Todo mundo faceiro? Bom dia, Rio Grande do Sul! Bom dia, gauchada querida! Já estamos aí começando com a com o Bom Dia Verdes Campos, trazendo muita alegria, música boa e aquele abraço campeiro! Que aquece o coração. Eu sou o Djalma Couto, a bicharada aqui no estúdio da Verdinha, fazendo companhia tem agora no seu rádio até as 7h30 da manhã, tocando só músicas gaúchas tradicionais, aquela prosa boa, alto astral, essa energia positiva para que a gente possa começar o nosso dia bem. Hoje são 28 de julho, terça-feira, terçou, com muita chuva, né, gente? É 5 horas e 57 minutos. Você está sintonizado na 97.9 FM, a rádio que eu sempre quis, a Verdinha do Rio Grande do Sul. Lá fora, a chuva segue molhando a nossa terra abençoada, enchendo os açudes, renovando os campos e trazendo esperança para quem vive no trabalho. Então, pega o chimarrão aí, aumenta o volume do seu rádio, a Verdinha 97.9, vem com a gente aí, vem comigo! Começar esta terça-feira com fé, coragem e alto astral. Está no ar o Bom Dia Verdes Campos, do jeitinho gaudério que a nossa gente gosta. Aqui é a rádio que eu sempre quis.
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4: E para começar bem, Elton Saldanha. Rio Grande, tchê! Yeah.

0: Muito bom dia pro meu afilhado Galo Dijas, que já tá lá com a Lulu namorando, gente. Olha só. Ei, José Fernandes, o Bibi, muito bom dia pra você. É o compadre, né? É, os ouvintes não vê, não conseguem ver os vídeos, né, Bibi? Mas que você compartilha aqui do meu afilhado, olha só, gente.
1: Tô com os ouvintes agora, vai. Dijas. Dijas. Olha aqui. Vamos, rapaz.
0: Bora cantar.
1: Deixa o outro em paz ali. Vamos. Vem aqui, canta agora. Só pros ouvintes da Verdes Campos. Vamos.
0: Ó. Te preparem, vem. Ó.
1: Vai. Chama no peito.
0: Aê! Esse é o meu afilhado, Galo Dijas. Aê, mas ele é charmosão demais, né, Bibi? Valeu, muito obrigado. Obrigado a você. Bom dia pra você que tá chegando agora no Bom Dia Verdes Campos. Eu sou o Djalma Couto, aquele cara que gosta muito de você. Eu e a bicharada aqui no estúdio da Verdinha. Hoje, terça-feira, 28 de julho, 6 horas, 6 minutos, fazendo companhia no seu rádio, até às 7h30 da manhã. Então vem comigo no 54-999-270-979. Quero mandar aquele abraço pros motoristas de aplicativo que já estão na lida aí há muito tempo. Um abraço aí para todos os meus amigos também da Cavalgada da Serra, que estão todo mundo mateando. O JP! É, estacionamento que tá fazendo aniversário, né? Joel Pinto, nosso irmão, amigo, parceiro, tá aí chegando junto com a gente aí no Bom Dia Verdes Campos. Bom dia, Joel! Ótima terça-feira! Ó, tá dizendo ele aqui, ó, já estou aqui no estacionamento escutando Verdes Campos. Hoje é um dia muito especial pra mim e o meu é o meu aniversário! Ei, JP! Joel Pinto, muitos anos de vida, vida longa pra você, tudo de bom e melhor, tá bom, meu amigão? E é isso aí, então, pra você aí, ó, tchê garotos, partindo rumo à fronteira, muito bom dia pra você, você está no Verdes, Bom Dia Verdes Campos, eu sou o Djalma Couto, vem comigo, porque se você não vem comigo, nada disso faz sentido, parabéns mais uma vez, Joel Pinto.
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0: Fala, produtor. Tudo bem? Vamos nessa?
1: A música Entrando no Bororé, um dos maiores grandes sucessos da música regionalista gaúcha, e retrata de forma alegre e bem-humorada a vida no interior do Rio Grande do Sul. Acabamos de ouvi-la aí com o Walter Moraes e ouvimos também Tia Garotos, né? Os Mirins. É coisa boa, Elton Saldanha, já ouvi muita música boa hoje, né? Essa música descreve a chegada ao Bororé, expressão popular que remete ao ambiente do campo, na lida da campeira, né? Os bailes de galpão e da convivência simples e autêntica do povo gaúcho. Uma convivência que hoje em dia, nos tempos modernos, dizendo assim, não se vive mais, né? É, saudade desse tempo. Tempo que a gente sentava assim, ó, na calçada só pra conversar fiado, contar piada, história, causos, né? A letra valoriza a amizade, a tradição, a hospitalidade e o orgulho das raízes do Rio Grande do Sul, utilizando uma linguagem típica do vocabulário gaúcho. Muito presente em bailes, em rádios também, festas tradicionais, a canção transmite um clima de celebração, convidando todos a entrarem na festa e viverem o espírito campeiro. Um detalhe interessante é que o termo Bororé não se refere a um local específico. Na linguagem popular, é usado para representar um ambiente de festa, de encontro entre amigos ou um rincão típico do interior, reforçando a identidade cultural do povo gaúcho. Essa foi a música que nós ouvimos aí, né? Do Walter Moraes, Entrando no Bororé. 6:17, terça-feira, terçou com muita chuva, gente! 28 de julho, vamos dar uma conferida na temperatura, nas previsões climáticas aí do nosso Rio Grande do Sul. Para quem tá morando aí e mora na Serra Gaúcha, 17 graus nesse momento, e aí vai permanecer e manter nessa mesma temperatura, porém com chuvas intensas. Vale dos Sinos e Paraiana, 18 graus. Com a máxima prevista para 21, também com chuvas intensas. Porto Alegre, região metropolitana, Grande Porto Alegre, 18 graus. Com a máxima para 21, também com chuvas intensas. E Capão da Canoa, Curumim, Torres, enfim. Litoral gaúcho, 17 graus agora, com a máxima para 18 e com chuvas também intensas. Fiquem ligados então, hein? Saí de casa com aquele velho amigo guarda-chuva.
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1: Hora certa na Verdinha, 6:18.
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1: Muito bom dia, 97.9 FM, Verdes Campos FM, a rádio que eu sempre quis. Você está no Bom Dia Verdes Campos. Eu sou o Djalma Couto, vem comigo. 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Igual eu e a bicharada aqui do Estúdio da Verdinha. Pode estar chovendo, pode estar fazendo sol, frio, calor. Ah, pode estar chovendo até canivete. Nós estamos aqui firme e forte todos os dias, né, bicharada? Estamos aqui todos faceiros aqui, não faz bagunça aí não, gente. Nós estamos trabalhando, já nós estamos de... Nós vamos lá para casa, lá em casa é outra história, tá? Deixa o papai trabalhar aqui. É isso aí. Bora lá então! 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E essa música eu quero dedicar a todos os aniversariantes de hoje. É o Joel Pinto da JP. É os parentes aí do Nelson Matana. Já eu largo o áudio aqui de vocês, tá? Então é isso, pra quem está fazendo aniversário hoje, Wilson Paim, ó, tocando pra você, parabéns a você.
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1: Coisa boa é fazer aniversário, né? Comer bolo, salgadinho, festejar com todo mundo que a gente ama. Mas é isso aí, parabéns pra você. Fique com Deus. Tudo de bom e melhor. Que Deus abençoe vocês. Vida longa, sempre. Agora os Serranos, Roda que Roda. Ihuuu! 6 horas, 24 minutos. Bora lá, gente. Bora acordar aí, meu povo.

0: Bom dia, meu povo! 6:33.
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0: Noeli Machado de Canela, muito bom dia pra você, querida. Ótima terça-feira, Nelson Correia. Tá aí, ó, grilado com a chuva, né? Muito bom dia pra você também, fique com Deus. Joel Pinto, já dei aquele alô, alô, aquele parabéns também, né? Pro aniversário de hoje. Nelson Matana, muito bom dia, meu amigo. Como é que você tá? Tudo bem? Tudo em ordem por aí?
2: Bom dia, Dejalma.
0: Bom dia.
2: Bom dia, Verdes Campos. Dejalma, hoje eu gostaria de dar os parabéns e oferecer por a minha filhada Laísa Heimer, o nosso vice-prefeito Gia Medinger e o meu sobrinho Everson Prats da Cachoeirinha. Se for possível, bota pelo menos os parabéns gaúcho aí pra mim, faz favor. Se for atendido, muito obrigado. E parabéns, parabéns, parabéns, família. Essa data se repita por muitos e muitos
0: Amém.
2: Anos. Amém! E chove muito aqui na Glorinha, Dejalma.
0: É!
2: Chove muito.
0: Não, mas chove muito no Rio Grande do Sul, né, Nelson?
2: Vamos com calma.
0: Vamos aí, vamos. É isso aí. Valeu, obrigado pela sua participação, pela audiência de sempre. Lina de São Leopoldo, queridona, muito bom dia.
3: Bom dia, Djalma, tudo bem?
0: Tudo certo, tudo bueno.
3: Queria pedir uma música hoje, meu querido amigo.
0: Sim, minha amiga.
3: O Vento. Pra tua família, para todos os ouvintes, para todos da rádio.
0: Obrigado pelo carinho.
3: Que essa rádio nota mil, a
0: minha muito boa, coisa boa!
3: E uma feliz terça-feira para todo mundo.
0: Amém.
3: Que Deus abençoe todos.
0: Valeu, lindona! Obrigado de São Leopoldo, Alina, né? Muito obrigado aí pela sua audiência de sempre também. Deixe comigo aí, tá? Já tocamos aí o parabéns para você com o Wilson. Paim, a todos os aniversariantes de hoje, né? Seu João do bairro Celulose de Canela, meu amigo, meu irmão de alma. Bom dia, tchê. Alô?
4: Bom dia.
0: Aê!
4: Campo. Bom dia, Djalma.
0: Bom dia.
4: Gostaria de escutar a música A História dos Passarinhos.
0: De novo?
4: Para
0: Marlene, já toquei, já paguei essa pra você.
4: Antônia Anitta. E para todos meus
0: tia
4: amigos.
0: Tia Marlene
4: e ouvintes. E para vocês aí da rádio. Um grande abraço, João. É o João da Celulose de Canela.
0: Valeu, seu João! Muito obrigado! Obrigado! Peraí, Verdeando, calma, tô trabalhando. Já deixo você dar um bom dia de novo aí, pessoal. É o Verdeando querendo dar bom dia pra vocês, gente. Vamos lá! João de Sapiranga! Bom dia! Ei, chuva boa, ótimo dia pra nós, né? Dizendo ele aqui, mandando pra todo mundo. Abençoado por Deus. Abraço pra você também, meu amigo João de Sapiranga. Sempre com a gente aí. Professor Daniel, muito bom dia pra você.
5: Bom dia, Verdinha. Bom dia aos meus alunos que estão
0: Valeu, ouvindo. Bom dia, bom dia.
5: Meus amigos, meus parentes. Aqui Daniel, professor de dança de Igrejinha, rumo a Nova Petrópolis, depois rumo a Maratá. Um forte abraço a todos, tenhamos um ótimo dia, mesmo com essa chuva, mas vamos lá, que a gente nasceu lindos e não ricos.
0: Então essa foi forte boa, hein? É, tá certo, nascemos lindo e não... É, tá certo, vamos lá, bora lá. Eva de Caxias, bom dia, queridona.
6: Oi, bom dia, Djalma, tudo bem? Gostaria de mandar uma música aí pro Joel Pinto, que está de aniversário hoje. Desejo a ele muita paz, saúde e tudo de bom. Valeu.
0: Valeu, obrigado, queridona. Um beijo pra você, fique com Deus, tá? Fique bem. Ótimo dia pra você aí em Caxias, né? Já tá indo pro trabalho, na lida. Gilberto de Canela, bom dia, meu amigo.
7: Bom dia, meu amigo Djalma, Gilberto aqui de Canela. O meu amigo, toca aí pra nós Milonga Abaixo de Mau Tempo aí. Mandar pro nosso amigo lá, na oficina do Berga. Pra vocês aí, pros ouvintes, pra bicharada aí. Um bom dia de chuva aí, meu amigo. Vamos à luta, né? Não vamos dar bola pra chuva. Obrigadão aí, meu amigo.
0: Não podemos nos entregar pros homens, imagina pra chuva, né? Claro que não, tchê. Vamos lá, vamos seguir o fluxo. Agora são 6 horas 38 minutos, 28 de julho, terça-feira. Você está no Bom Dia Verdes Campos, eu sou o Djalma Couto, aquele cara que gosta muito de você e está aqui te aguardando no 54-999-270-979. Vem pra cá você também. Bom Dia Verdes Campos, Bom Dia Rio Grande.

0: Surungo no fim do mundo, acabamos de ouvir aí com o grupo Som do Sul, né? Surungo no fim do mundo, gravada pelo grupo aí Som do Sul, é uma vaneira animada que retrata o espírito dos bailes de galpão e da cultura gaúcha, lançada no álbum do Som do Sul, 2019. A música faz referência ao tradicional surungo, nome dado aos bailes campeiros, marcados pela gaita, dança e confraternização. É isso aí. A mensagem principal da canção é celebrar a tradição gaúcha e os bailes da campanha, né? A música de gaita e a vaneira, o encontro entre amigos e familiares e o orgulho das raízes do interior. Muito legal, né? É isso aí. Bom dia! Bom dia, Rio Grande do Sul. Agora são 6 horas 42 minutos. Fique ligado no horário, não chegue atrasado, mas fique sintonizado sempre na Verdinha 97.9, a rádio que eu sempre quis. Verdes Campos! Vem comigo aqui no WhatsApp trocar uma ideia, bater aquela prosa gostosa, mandar aquele pedido musical também, um alô para alguém especial, um bom dia, uma mensagem, um recado. É fácil, sim, entra lá no 54999270979.
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0: Assalto, motorista de APP, refém, perseguição policial. Entenda a morte do motoboy que não estava envolvido no caso. Uma tentativa de sequestro, um motorista de aplicativo feito refém por 2 horas, uma perseguição policial e a morte de um motoboy que não estava envolvido no caso. Tudo isso aconteceu em São Leopoldo e Novo Hamburgo, neste domingo passado, resultando a morte do jovem Leonardo Machado, de 24 anos, Segundo a Guarda Municipal de São Leopoldo, município da região metropolitana de Porto Alegre, tudo começou quando 2 homens abordaram um motorista de aplicativo que se dirigia para uma corrida. Ao chegar ao local, ele foi rendido. Hora certa para você, 6h44.
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0: Bora, bora, bora, que dá tempo. 6 horas 46 minutos. Você está ligadaço na 97.9, Verdes Campos FM, a rádio que eu sempre quis. Eu sou o Djalma Couto, vem comigo.
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0: E E este é o momento de agradecimento agora, reconhecimento das marcas que nos apoiam aí no programa, né? 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
7: Bom dia!
0: Olha o Mano Lima chegando aí! Conta pro tio! 6 horas 47 minutos.

0: fique ligado nessa. A chuva pode deixar o caminho mais lento, mas também faz a terra florescer. Na vida é assim também. Nem todo dia de céu fechado é sinal de tristeza. Muitas vezes é justamente nos dias difíceis que Deus prepara o crescimento. Fortalece a nossa fé e renova a esperança. Siga em frente, faça o bem e agradeça pelas pequenas bênçãos. O amanhã sempre chega trazendo novas oportunidades. Amém.
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1: A chuva não dá trégua no Rio Grande do Sul. Previsão do tempo tem acumulados expressivos, ventos intensos e possibilidade de granizo. Então fica ligado aí, hein? Sim, 6h55.
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1: 6 horas 58 minutos, terça-feira, 28 de julho, 97.9, Verdes Campos FM, a rádio que eu sempre quis. Eu sou o Djalma Couto, vem comigo. E vem comigo para o Bom Dia Verdes Campos, que é um programa de segunda a sexta, das 6 às 7h30 da manhã, só músicas gaúchas tradicionais e essa vibe, esse alto astral, essa positividade todos os dias para você, aí eu e vocês aí começarmos aí o dia bem, né? 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

0: Bom dia, meu povo! 7:07! Bom dia, Nelcinda! Tá aqui com a gente. De onde você fala? Digita aí pra mim, tá bom? Pra mim saber de onde, de qual cidade você é. Tá bom, Nelcinda? Muito obrigado pela tua audiência. Tem mais ouvinte aqui com a gente. Olha só, tem gente nova chegando no pedaço, hein? Coisa boa! Alô, vamos ver quem é, quem está aqui comigo. Erondinda!
1: Aqui do Vale Real, um bom dia para todos vocês.
0: Bom dia, Erondinda!
1: Manda um abraço para todos.
0: Ótimo, para você também, queridona. Muito bom dia aí, meu amigo aí, viajante.
2: Bom dia, Djalma, é o Douglas de Nova Rádio.
0: É o Douglas!
2: Tô indo aqui pro serviço, pro litoral, né? Graças a Deus. Ô, Djalma, na sexta-feira eu fritei a embreagem do carro, cara. Fiquei final de semana toda
0: pé. Que né? Lamentável,
2: mas de repente,
0: né?
2: Foi um livramento de Deus, né?
0: De repente não,
2: e adivinha quem me socorreu? É. Foi o pessoal lá do Adriano Carlos, lá de Nova Hearts.
0: Que beleza!
2: Tinha um carro da Verdinha.
0: Um abraço!
2: Eles estavam dando um trato especial no carro da Verdinha.
0: Exatamente.
2: Né? Então tá, um abraço. Toca uma música linda pra nós aí do Teixeirinha.
0: Deixa pode comigo, ser um Douglas.
2: Casarão, tá?
0: Deus beleza.
2: Abençoe a todos.
0: Valeu, amém. Obrigado. Terezinha Bueno de Gramado, bom dia.
3: Bom dia, seu Dejarmo. Bom dia, bicharada. Tudo bem? Com essa jovinha. A Terezinha. Manda um abraço pra quem está no escrito programa pra vocês da rádio. Estou tomando chimarrãozinho. Depois de trabalhar, né? Tem que trabalhar,
0: mas faz certo. Tem que trabalhar! Isso aí, Terezinha Bueno. O dia do sofá tá chegando aí, amanhã, tá bom? Vem pra cá você também no 54999270979. Vamos aí prosear. Tô esperando, hein, tá bom? Olha o Baitaca chegando aí, secretário de obra. 7:09, terçou.

Cada novo amanhecer é uma oportunidade que Deus nos entrega para recomeçar, fazer diferente e valorizar aquilo que realmente importa. Muitas vezes a gente se preocupa tanto com o que falta que esquece de agradecer por tudo aquilo que já conquistou. A vida é feita de pequenos momentos, um abraço sincero, uma palavra amiga, uma família, o trabalho, a saúde e a chance de tentar mais uma vez. Que hoje a gente tenha coragem de enfrentar os desafios, humildade para aprender e um coração cheio de gratidão. Porque quem caminha com fé nunca está sozinho. Um excelente dia para você, com paz, alegria e muitas bênçãos.

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1: 7:14.
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1: 7:17, terça-feira, 28 de julho, 97.9, Verdes Campos FM, a rádio que eu sempre quis. Eu sou o Djalma Couto, vem comigo para o Bom Dia Verdes Campos. 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
1: 7 horas 20 minutos. Agora vem Oswaldir e Carlos Magrão, Pampa na garupa.
7: Alô, alô.
1: Opa! Não era para ter feito isso, tchê. Era pra ter deixado tocar o Pampa na garupa, bicharada. É, mas ó, foi mexer na mesa, tá vendo? É, mas é, gente, é galinha, é porco, é cabra, é passarinho, é o galo, é o verde, é o boi verdeando. Não, gente, desse jeito vocês vão me atrapalhar, tá? Mas tudo bem, vamos lá então? Vamos falar um alô pra todo mundo então, já que o Oswaldir e Carlos Magrão não quiseram tocar a música pra gente, Pampa na garupa? Então vamos lá, vamos ver quem tá com a gente aqui no Bom Dia Verdes Campos. É, Isaías Caetano de Nova Petrópolis, muito bom dia pra você, sempre animado aí, né? Pode estar fazendo sol, chuva, do jeito que tiver, o Isaías tá sempre firme e forte com a gente aí, tá bom? É isso aí! Agora são 7 horas 21 minutos, agora sim, nós vamos colocar aqui, ó, Pampa na garupa. O que vocês acham? É, tem que tocar a música, né? Agora vai Oswaldir e Carlos Magrão. Peguei eles de volta. Já tava indo embora, escondido aqui no Estúdio Verdinho. Eu falei, não, vamos aqui, vamos tocar a música. Nós prometemos para os ouvintes, né? 7 horas 21 minutos, terça-feira, 28 de julho. Bom dia, Verdes Campos. Bom dia, Rio Grande.

7 horas 25 minutos, Pampa da Garupa, Oswaldinho, blá, blá, blá. Opa, enrolou a língua aqui agora. Oswaldinho e Carlos Magrão, também chegando a um finalzinho aí de mais uma edição do Bom Dia Verdes Campos, né? Com muita gratidão, alegria, contentamento, energia positiva. Então, pra vocês aí, ó, palmas pra vocês, meus astros. Vocês é que são os atores aí dessa peça, que faz acontecer o espetáculo. Ei, palmas pra vocês! Muito obrigado por mais um dia abençoado, por esse show que vocês fazem no Bom Dia Verdes Campos. Se aquela música que você pediu não tocou, me coloca aí na sua lista de perdão, tá? Ó, bichada dando tchau pra vocês, ó. Tchau, tchau, gente! Olha só! Ó, o Verdeando, despedindo de todo mundo aí, agradecendo por hoje, terça-feira, 28 de julho, 7 horas 26 minutos. É o Verdeando! E assim a gente vai chegando ao final de mais uma manhã de muita alegria, de muita informação, de muita música boa e aquele carinho especial da nossa gente gauchada, né? Dessa gente, dessa gauchada querida. Obrigado pela companhia, pelo carinho, pelo chimarrão compartilhado de longe, pelo rádio ligado na sua casa, no trabalho, no campo ou na estrada. É uma honra estar com vocês aí todas as manhãs aqui na Verdes Campos FM 97.9, a rádio que eu sempre quis. Que Deus abençoe o caminho de cada um, ilumine nossos passos e que o restante do dia venha cheio de coisas boas, saúde, paz e muita conquista. Fica o nosso abraço bem apertado, aquele de quebra-costela mesmo, daqueles de galpão e a certeza de que amanhã a gente se encontra novamente com mais alegria e alto astral. É ou não é? Um baita dia para todo mundo, para toda a nossa gente. E até amanhã, se Deus quiser. Agora fica aí com Délcio Tavares, Cavalo Preto. E logo, logo vem aí Fatorama. É, trazendo muitas informações aí, jornalismo de verdade para vocês. É, com o nosso colega aí, o Cícero Bala, que tá aí substituindo o Alessandro Martins, de olho na cidade, de olho em você.

0: 7h32.
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Alô, você, muito bom dia! Agora são 7 horas 38 minutos, 7h38. Estou chegando nessa manhã de terça-feira, hoje, 28 de julho de 2026. A partir de agora, começando mais um Fatorama, trazendo informações locais, regionais, nacionais e internacionais, tudo que aconteceu no Brasil e no mundo para você. Hoje, na comunicação de Sabino, você no Cícero Bala, desejando a todos uma ótima manhã. Chove em Gramado e na Serra Gaúcha, temperatura nesse momento em 16 graus na Serra. Vale do Paraiana, também com chuva, 18 graus. Litoral Norte, também chovendo, 17 graus. Vale dos Sinos, com chuva, 18 graus. Porto Alegre, Grande Porto Alegre, também com chuva em 18 graus. É a temperatura para você. Lembrando, mais uma semana chuvosa aqui para a Serra e para toda a região.

Muito bem, para você que está aí tomando seu chimarrão da manhã, seu café da manhã, se preparando para mais um dia de trabalho, você que está no trânsito, levando nós da carona, bom dia, obrigado pelo carinho, muito cuidado, pista molhada, vá devagar, o importante é você sair e chegar bem até o seu destino. Trazendo as primeiras informações da manhã, então, aqui no nosso primeiro bloco. Convocação de mesários para as eleições de 2026 tem início. Saiba como funciona. Cartórios da região já iniciaram as chamadas e a preparação das equipes para o pleito deste ano. A Justiça Eleitoral deu início à convocação dos mesários que vão atuar nas votações de 2026. O processo ocorre de forma escalonada nas zonas eleitorais da região. Na área de cobertura do Grupo Sinos, milhares de pessoas serão mobilizadas para trabalhar nas sessões eleitorais. Apenas em Novo Hamburgo, a 76ª Zonas Eleitorais estima necessidade de aproximadamente 2,2 mil mesários. Em São Leopoldo, serão cerca de 1.030 convocados, entre mesários e coordenadores e locais de votação. Embora o cronograma varie entre as zonas eleitorais, a seleção de mesários já foi concluída em boa parte dos municípios. Em algumas cidades, como São Leopoldo, Igrejinha e Três Coroas, os cartórios fizeram contato prévio com os voluntários ainda nos primeiros meses do ano para confirmar a disponibilidade antes da convocação oficial. O meio de convocação adotado este ano foram as mensagens eletrônicas. E também via WhatsApp, através dos números oficiais dos órgãos da Justiça Eleitoral. Quem atua como mesário, sendo voluntário ou não, tem direito a vale alimentação de R$ 65,00, duas folgas por dia de convocação e horas complementares para a faculdade. Segundo os cartórios eleitorais, muitos acadêmicos acabam sendo voluntários nas eleições como forma de garantir as horas extras necessárias para finalizar sua graduação. Esse é o caso de estudante de design gráfico, Juliene Jardim Luque, de 21 anos, que já fez parte do sistema de voluntário em Nova Petrópolis. Participei pela primeira vez das eleições, tanto como mesária quanto como eleitora, em 2022. E nesse ano, já fui convocada novamente. O processo para participar foi bem tranquilo, como nunca tinha sido mesária antes. Fui alocada em uma sessão apenas com pessoas que já tinham sido convocadas anteriormente. Isso foi muito bom e importante para mim, pois tinha algumas dúvidas e não queria fazer nada de errado, diz a universitária. Foi uma experiência muito positiva. Mesmo com o início das convocações, a Justiça Eleitoral continua recebendo inscrições de mesários voluntários. Segundo os cartórios eleitorais, o cadastro permanece aberto porque, após o envio das convocações, é comum haver pedidos de dispensa, o que exige a substituição da parte dos convocados. Em praticamente todas as zonas consultadas, a orientação é que os interessados façam inscrição pelo portal digital ou pelo aplicativo e-título. Outra característica como entre os cartórios será o modelo híbrido de capacitação. Presidentes da mesa, primeiros mesários, em alguns casos administradores de prédio, participarão de treinamentos presenciais, programados principalmente para setembro. Já os demais farão cursos à distância por meio do aplicativo Mesário, disponibilizado pelo Tribunal Superior Eleitoral, o TSE. Sete horas 43 minutos. Chuva intensa, granizo e vendavais segue sobre alto risco de temporais nesta terça-feira no Rio Grande do Sul. Estabilidade deve atingir a maior parte do estado ao longo do dia e pode provocar tempestades severas, segundo a Metsul Meteorologia. A probabilidade de novas ocorrências de tempo severo é muito alta hoje. Há risco de temporais na maioria das regiões gaúchas, incluindo a Grande Porto Alegre. Em alguns pontos, as tempestades podem ser fortes ou severas, com potencial para causar danos provocados pelo vento e pelo granizo. A forte instabilidade é provocada por uma frente quente, cuja energia deriva de uma corrente de jato em baixos níveis com o ar tropical.
Esse sistema mantém as condições favoráveis para a chuva intensa ao longo desta terça-feira. A previsão indica que deve chover durante o dia e quase todo o Rio Grande do Sul. Apesar disso, algumas localidades podem registrar períodos sem precipitação e até abertura de sol, especialmente nos extremos sul e norte do estado. Frentes quentes costumam provocar pancadas de chuva fortes e torrenciais, grande quantidade de raios e granizo. Por isso, a expectativa é de que as condições de tempo severo persistam ao longo do dia. De acordo com a Metsu Meteorologia, o período entre o final desta terça-feira e o começo desta quarta amanhã exige atenção especial. Um centro de baixa pressão deve intensificar significativamente a instabilidade sobre o estado, aumentando o potencial para chuva intensa e tempestades severas. Servidores de Nova Petrópolis relatam experiências de intercâmbio cultural na Europa. Profissionais da educação apresentaram a turnê cultural realizada na Alemanha e na Polônia. Na manhã de ontem, segunda-feira, o prefeito de Nova Petrópolis, Daniel Carlos Mikaelsen, e o vice-prefeito Alexandre da Silva receberam no gabinete oficial uma comitiva da Secretaria Municipal de Educação e Desporto. O encontro teve como objetivo apresentar os relatos e os frutos do intercâmbio cultural realizado por servidores da rede municipal de ensino na Alemanha e na Polônia. A comitiva de servidores que participou da viagem foi composta pela diretora da EMEI Pedro Beck Filho, Karina Cristiane Schild, pela professora da EMEI Augusto Guilherme Geikli, Silvia Drum, e pela auxiliar de educação infantil, Tatiane Schenkel. As profissionais viajaram no período de 12 a 30 de maio, integrando o grupo de danças. E ainda da localidade de São José do Caí, região cujos moradores possuem forte vínculo histórico de descendência com os locais visitados no continente europeu. Durante a permanência na Europa, as servidoras e o grupo folclórico cumpriram uma intensa agenda de compromissos, além de participarem de atividades de integração cultural. Os integrantes realizaram diversas apresentações, como destaque para a participação de programação oficial promovida pela Rota Romântica Alemã, Romantis. O objetivo central do projeto foi fortalecer, preservar e difundir o patrimônio cultural material e imaterial pomerano e germânico, marcas registradas da identidade de Nova Petrópolis. Quarta Festival de Cinema Gramado promove o primeiro encontro internacional de cidades. Evento reunirá gestores públicos e instituições brasileiras e ainda americanos durante Conexões Gramado. O Festival de Cinema de Gramado, que realiza a sua 54ª edição entre os dias 12 e 22 de agosto de 2026, amplia sua agenda voltada para o mercado audiovisual e a economia criativa, com a 10ª edição de Conexões Gramado, que tem coordenação de Ralph Cardoso, criado para fortalecer a indústria audiovisual brasileira. O mercado passa a ampliar nesta edição sua articulação com gestores e gestoras da economia criativa, em especial do audiovisual, como vetor do desenvolvimento econômico local, turismo, cultura, inovação, geração de oportunidades e projeção das cidades serão destaques nos debates. Como parte dessa programação, será realizado entre os dias 12 e 14 de agosto, no Hotel Serra Azul, em Gramado, o primeiro encontro internacional de cidades. A iniciativa reunirá prefeitas, prefeitos, secretárias e secretários municipais e gestores públicos, além de instituições brasileiras e organismos ibero-americanos, para promover a troca de experiências sobre políticas públicas, economia criativa, desenvolvimento territorial e fortalecimento do audiovisual. Um dos destaques da programação será o painel dedicado à cidade de Medellín, com a participação de Maria Fernanda Galeano Rojo, secretária municipal de Desenvolvimento Econômico, e de Carla Valderrama,
coordenadora da comissão fílmica local. As convidadas apresentarão a experiência da cidade colombiana em transformação urbana, inovação, atrações de produções e audiovisuais e desenvolvimento econômico-social a partir da economia criativa. Você está ouvindo o Fatorama, trazendo muitas informações para você até às 8h30. Prazo para partidos explicarem ao Supremo o papel de dirigentes em emendas termina nesta semana. O prazo fixado pelo ministro do STF, Supremo Tribunal Federal, Flávio Dino, para que os partidos políticos esclareçam como ocorre a participação

se seus dirigentes nacionais exercem algum papel na definição, distribuição ou administração desses recursos. As manifestações encaminhadas até o momento seguem uma linha somente pelos partidos PL, MDB, PDT, PSDB, PSD e PSOL. Afirmaram ao Supremo que seus presidentes nacionais não possuem cota própria de emendas nem competência formal para decidir a destinação dos recursos previstos no orçamento. O despacho de Dino ocorreu na estreita informação que foi passada aos partidos. Eles não têm muito tempo para fazer a agilização.

Última semana, licenciamento anual de veículos com placas final 0, 1 e 2 termina na próxima sexta-feira. Termina na próxima sexta-feira, dia 31, o prazo para motoristas realizarem o licenciamento anual de 2025-2026 dos veículos com placas ao final 0, 1 e 2, registrado no estado, após ter esticado o calendário, uma vez que o DETRAN confirmou ao Extra que não haverá prorrogação.

INSS emite comunicado para brasileiros que apresentarem informações sobre novas aposentadorias entre 1994 e 2026, referente ao pagamento de 8.475. O Instituto Nacional do Seguro Social INSS tem um valor mínimo e o máximo que podem pagar aos seus aposentados e pensionistas. O piso do INSS é determinado pelo salário mínimo vigente do ano 1.621 em 2026. O teto do INSS, que atualmente é de 8.475, também ganha reajustes anuais. E o teto do INSS, ele ganha reajuste em base do Índice Nacional de Preços ao Consumidor, amplo IPCA, o principal indicador da inflação no Brasil, apesar do reajuste de 3,9% em 2026 em relação ao ano passado. Ainda ficamos com reajuste abaixo da inflação oficial, já que o IPCA encerrou 2025 com uma alta de 4,26%, de acordo com a matéria.

Muito bem, você está ouvindo o TNews, lembrando que amanhã vamos ter entrevistados então. Amanhã fique ligado que vamos ter entrevistados aqui no Fatorama. Rua Torta, o ponto turístico mais fotografado de Gramado, tem inspiração nos Estados Unidos. A Rua Emílio Sorgetes é um dos pontos turísticos mais conhecidos de Gramado, mas ficou popular mesmo pelo apelido de Rua Torta. O nome faz referência ao traçado cheio de curvas, que virou atração para moradores e visitantes. Além do visual diferente, o local se consolidou como parada obrigatória para quem passa pela cidade. A combinação entre paisagem, arquitetura e fácil acesso faz da rua um dos cenários mais procurados para fotos na cidade de Gramado. A Rua Torta é uma homenagem à Lombard Street, localizada na Califórnia, nos Estados Unidos. Segundo a Secretaria de Turismo de Gramado, a Via Norte-Americana foi construída em 1992 para substituir os degraus e facilitar a passagem de carros e outros veículos. Em Gramado, a proposta foi idealizada e projetada pelos arquitetos Vonney Beretti e Marcela Ross. A via tem 112,5 metros de extensão e 8 metros de largura, mantendo o conceito de um espaço que une funcionalidade e impacto visual. Um dos elementos

elementos que chamam a atenção na Rua Torta são os postes históricos, inspirados em modelos usados há cerca de 100 anos, quando havia faroleiros responsáveis por acender as luzes. Esse detalhe reforça o clima nostálgico do passeio e valoriza a experiência de quem visita o local. Por ser um dos cenários mais fotografados de Gramado, a rua atrai turistas em busca de registros marcantes. O conjunto de curvas, iluminação e paisagismo transforma a atração de um dos cartões postais da cidade. Quem passa pela Rua Torta também pode aproveitar outras experiências próximas. Uma delas é o Hortências Garden, um jardim integramável inspirado que chama muita atenção dos seus turistas. A atração é gratuita, o que reforça seu apelo entre os visitantes. Assim, a Rua Torta se destaca não apenas pela curiosidade e arquitetônica, mas também para oferecer uma parada acessível e visualmente marcante em Gramado.

Parreira tem melhora clínica e deixa UTI de hospital no Rio de Janeiro. O ex-técnico da seleção brasileira, Carlos Alberto Parreira, de 83 anos, deixou a UTI do Hospital Samaritano Barra, na zona sudoeste do Rio de Janeiro. No entanto, ele continua internado, agora na unidade semi-intensiva. O tetracampeão mundial segue em recuperação de uma inflamação pulmonar. Aliás, Parreira deu entrada no hospital no dia 16 de junho e está sendo vigiado, mas no momento ele está lúcido, colaborativo e com função renal estabilizada. Assim, continua apresentando melhora clínica em seu quadro global. O Hospital Samaritano Barra da Rede Américas informa que Carlos Alberto Parreira recebeu alta para a unidade semi-intensiva e continua apresentando melhora clínica no seu quadro global. O paciente está lúcido, colaborativo e com uma função renal estabilizada, revelou o hospital no mais recente boletim médico divulgado segunda-feira. Boa recuperação então ao tetracampeão mundial Carlos Alberto Parreira. Operação comercial no aeroporto de Porto Alegre é 15% maior que antes da enchente de 2024. Setor da alimentação lidera. Ao mesmo tempo que se prepara para uma nova temporada de El Niño, com previsão de chuva acima da média nos próximos meses, o Rio Grande do Sul segue registrando indicadores importantes de retomada econômica após a tragédia climática de maio em 2024. Um dos dados mais recentes é da concessionária responsável pelo Aeroporto Internacional Salgado Filho. As operações comerciais no principal terminal do estado estão 15% acima do que havia no início de maio de 2024, quando a enchente atingiu a zona norte de Porto Alegre e fechou o aeroporto por quase meio ano. Atualmente são 90 unidades funcionando no aeroporto, 12 a mais do que antes da tragédia climática. Segundo, o aumento é puxado pela ampliação das opções de restaurante e alimentação em geral e de salas VIP. A concessionária informa que o segmento de maior crescimento no aeroporto, que foi de alimentos e bebidas, que passou de 34 operações em maio de 2024 para 44 na metade deste ano, um aumento de 29%. Dessas 44, duas serão inauguradas em agosto. Temos diferentes marcas, desde regionais e nacionais até as internacionais, buscando sempre disponibilizar a maior cartela de opções aos usuários do terminal. Seguimos o objetivo de consolidar o aeroporto completo de serviços, priorizando o conforto, a diversidade e a qualidade da experiência do passageiro durante sua jornada, explica o diretor comercial Rodrigo Vieira de Souza. Somente este ano foram abertas unidades com espaço no aeroporto e a saideira, que reúne opções de pratos, lanches, doces e bebidas. Também foi inaugurada uma loja marca carioca, reconhecida pela qualidade no segmento de malas e acessórios de viagem. Desde 2024 também foram inauguradas unidades de mania de churrasco. Nos próximos dias serão abertos mais dois empreendimentos, Casa de Pão e de Queijo, com uma unidade no terminal de passageiros. A Casa Balduco, que contará com empório e parte de cafeteria. As duas operações ficarão na chamada área pública, ou seja, à disposição de todos os visitantes no aeroporto.

Muito bem, você está ouvindo o Fatorama e aqui nós seguimos em frente trazendo mais informações, mas agora chegando os nossos anunciantes. Na sequência tem muito mais, não saia daí. Música.

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1: 8:02.
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0: Muito bem, estamos de volta agora, 8 horas, 8 minutos, 8 e 8, temperatura em 15 graus, chove em Gramado e na Serra Gaúcha, você está ouvindo o Fatorama, até as 8h30, trazendo muitas informações para você que está ligado com a gente. No Vale dos Sinos, no Vale do Paraíana, no litoral norte, região metropolitana, Grande Porto Alegre, na Serra Gaúcha e, claro, você que está online também. Vamos trazer informações agora sobre a Anserra, para você ficar bem informado.
1: Bom dia. A Associação dos Municípios de Turismo da Serra, Anserra, realizou na última sexta-feira, dia 24, a reunião mensal, desta vez em Canela, para tratar de temas estratégicos para o desenvolvimento regional. Entre os assuntos discutidos estiveram pautas administrativas de interesse dos municípios associados e a situação dos aeroportos da região, tema considerado prioritário para o fortalecimento do turismo e da economia regional. O diretor do campus universitário da região das Hortênsias, da Universidade de Caxias do Sul, Gilberto Hannes, e o chefe de gabinete da instituição, Givanildo Garlet, apresentaram aos gestores o trabalho desenvolvido pela universidade, as diversas possibilidades de parceria entre a UCS e os municípios da Anserra. Também foi apresentado o novo posicionamento da Universidade de Caxias do Sul, reforçando sua identidade como Universidade Comunitária da Serra. Durante a apresentação, foram destacadas a trajetória de mais de 4 décadas da UCS Hortênsias na região, sua forte atuação em ensino, pesquisa e inovação, além do desenvolvimento de projetos personalizados voltados às administrações públicas nas áreas de educação, saúde, planejamento urbano, patrimônio histórico e cultural, meio ambiente, desenvolvimento econômico, turismo e cidades inteligentes. Também foram evidenciadas as possibilidades de cooperação técnica e institucional previstas na legislação para instituições comunitárias de ensino superior, ampliando as oportunidades de desenvolvimento conjunto entre universidade e poder público. O vice-prefeito de São Francisco de Paula, Beto Lopes, falou da parceria do município com a UCS com o projeto São Chico 2050. Ao final da reunião, os participantes receberam lembranças oferecidas pela UCS e pela 32ª Festa Colonial de Canela. Encerrando a programação, os prefeitos, vice-prefeitos, assessores e convidados realizaram uma visita à Festa Colonial, acompanhados pelo vice-prefeito de Canela, Gilberto Tegner, que apresentou a estrutura do evento, os espaços dedicados à agricultura familiar e as atrações que integram uma das principais festas do calendário turístico e cultural do município. Da assessoria de comunicação da Anserra, Luzanata.

Muito bem, após informações da Serra, nós vamos em frente trazendo mais notícias para vocês. Pispazep, Caixa libera novo lote de dinheiro esquecido. Informações importantes. A Caixa Econômica Federal liberou ontem, segunda-feira, um novo lote de pagamento relativo ao dinheiro esquecido no antigo fundo PIS/PASEP. Desta vez, poderão sacar o dinheiro aqueles que solicitaram o ressarcimento até 30 de junho deste ano. O antigo PIS/PASEP foi criado para incrementar a poupança dos trabalhadores. Em 1975, os recursos dos programas foram transferidos para um único fundo, que parou de funcionar em 1988, quando foi substituído pelo abono salarial atual. Muitos deixaram de sacar os valores, que acabaram sendo transferidos para uma conta única, ao Tesouro Nacional. Agora, os funcionários que trabalharam com carteira assinada ou como servidor público entre 1971 e 1988 poderão pedir o ressarcimento desses valores. A estimativa, segundo o governo federal, é que mais de 10 milhões de pessoas sejam contempladas, totalizando 26,3 bilhões. O saldo médio de saque é de 2,8 mil, mas varia de caso a caso. Para saber se tem direito ao saque, basta acessar a página do Repis Cidadão e fazer o login com sua conta na plataforma gov.br. Depois, é só digitar o número de identificação social e clicar em pesquisar. Se houver dinheiro a receber, o próprio sistema orientará os próximos passos. Também é possível fazer a consulta pelo aplicativo do FGTS. Os pagamentos são feitos exclusivamente pela Caixa, por crédito em conta já existente no banco ou em conta poupança social digital, aberta sem custos pela instituição. Caso o ressarcimento não seja solicitado até setembro de 2028, os valores serão definitivamente incorporados ao Tesouro Nacional. Sem possibilidade de saque, herdeiros e titulares falecidos também têm direito ao pedido. Economia gaúcha teve menor crescimento dentre todos os estados em 2022-2023. O Rio Grande do Sul registrou o menor crescimento econômico entre todos os estados brasileiros em biênio 2022-2023. É o que aponta um estudo realizado pelo Instituto Fecomércio de Pesquisas. E com foco na trajetória do setor das últimas duas décadas e na indicação de caminhos para a retomada do crescimento de renda e produtividade no estado. A primeira nota da série apresenta um diagnóstico comparativo do desempenho no Rio Grande do Sul em relação aos estados brasileiros, com destaque para os vizinhos da região sul e em relação ao Brasil como um todo. O levantamento mostra que, no período analisado, o Produto Interno Bruto PIB gaúcho cresceu 34%, resultado inferior à média nacional, 58%. Ao Paraná, 55%, e a Santa Catarina, 65%. Segundo o estudo, o baixo desempenho não se limita ao crescimento agregado da economia. Quando a análise considera o PIB por capital, indicador que mede a renda média por habitante, o Rio Grande do Sul também aparece entre os piores resultados do país, com crescimento de apenas 24% no período. À frente apenas de Santa Catarina, que registrou alta de 19%, o Paraná apresentou o melhor desempenho na região sul, com crescimento de 31%. O crescimento econômico e de renda por habitantes refletem dinâmicas destinadas, enquanto Santa Catarina ampliou significativamente o tamanho de sua economia, impulsionada pelo crescimento populacional. O Paraná conseguiu converter melhor o crescimento econômico em ganhos de renda por habitantes, por meio de avanços de produtividade. Já o Rio Grande do Sul não se destacou em nenhum desses dois canais. Oito horas, 16 minutos. Você está ouvindo o Fatorama, com muitas informações para você até às 8h30. Tarifaço. Mais de 87% das exportações do Rio Grande do Sul serão afetadas com novas sobretaxas dos Estados Unidos.
As exportações gaúchas sofreram novo baque com determinação do governo dos Estados Unidos. De acordo com o levantamento do sistema Fiergs, uma nova média de 87,2% das exportações do Rio Grande do Sul vão sofrer com algum tipo de tarifa. A taxa que entrou em vigor na última sexta-feira é adicional à tarifa de 25% e deve afetar a competitividade de diversos setores que passarão a enfrentar uma sobretaxação de 37,5%. Além disso, há tarifas previstas na seção 232 para setores como aço e alumínio. O presidente do sistema Fiergs, Cláudio Bier, reforça que é urgente que o governo federal intensificar as negociações com os Estados Unidos para reverter as medidas e detalhar pacotes de ajuda aos setores atingidos. A indústria gaúcha será fortemente afetada pelas taxações, que podem chegar a 37,5%. Segmentos como calçados, madeira, tabaco, máquinas e equipamentos, produtos de metais sofrerão os impactos das medidas. São setores que empregam milhares de pessoas, fabricam produtos específicos para o mercado americano e geram riqueza no nosso estado. É essencial que a União continue tentando reverter a decisão e ofereça condições de auxílio para que as empresas enfrentem mais esse momento difícil. Com a nova decisão do governo de Donald Trump, o impacto sobre as exportações gaúchas passam a ser de 50,4% das vendas, 830,1 milhões do Rio Grande do Sul ao mercado norte-americano. Desse montante, 92,7%, equivalente a 769,6 milhões, serão afetados pelo efeito cumulativo das duas tarifas, resultando em uma sobretaxa de 37,5%. De modo geral, as listas de produtos isentos nas duas tarifas são semelhantes. Alguns setores que haviam sido aliviados pela tarifa de 25%, como couro, peles e pescados, agora serão onerados com a tarifa de 12,5%. Em relação ao segmento do couro, a sobretaxa de 12,5% recai sobre os bovinos. Mas a isenção em códigos referentes a peles acabadas e semi-acabadas de répteis, avestruz e alguns outros animais exóticos. Oito horas 20 minutos, 8:20, você está ouvindo o Fatorama, trazendo mais informações para vocês. Eleitorado feminino cresce a disputa atenção dos candidatos. A composição do eleitorado para a disputa de 2026 adicionou uma dose extra na relevância aos debates sobre o voto feminino, que registrou padrão diferente do masculino nas últimas duas eleições. Crescente a cada ano, a distância entre o número de mulheres e homens aptos a votar chegou a 9,1 milhões de pessoas. A maioria feminina favorece, em tese, o aumento percentual das mulheres no eleitorado, fruto das mudanças demográficas do país, é chamativo, sobretudo quando se analisa a série histórica do TSE. Em 2010, eram 5,1 milhões a mais na comparação com os homens. De lá para cá, portanto, a diferença quase dobrou. As eleitoras representam hoje 52,8% do total. Até a ascensão de 2018, havia uma diferença menor entre os votos dos diferentes sexos nas eleições presidenciais, como mostra a cientista política e ainda o cientista também Jairo Nicolau, do recém-lançado no país. A reconfiguração foi nítida há 8 anos. Entre o eleitorado feminino, o resultado registrou praticamente empate, com pequena vantagem. 4 anos depois, praticamente dobrou a quantidade. Grupo de idosos do CRAS Santa Marta realiza ação solidária em benefício ao Hospital Caridade de Canela. O Grupo de Idosos dos Serviços de Convivência e Fortalecimento de Vínculos, no Centro de Referência de Assistência Social CRAS Santa Marta, promoveu uma ação de solidariedade em benefício ao Hospital de Caridade de Canela.
Os participantes realizaram a entrega de roupas e peças de enxoval, confeccionadas artesanalmente para recém-nascidos atendidos pela instituição. A iniciativa foi desenvolvida durante as oficinas promovidas pela Secretaria Municipal de Assistência. A audiência pública debaterá o orçamento de Canela para 2027. A Prefeitura de Canela promove nesta terça-feira, hoje, portanto, uma audiência pública sobre a Lei de Diretrizes Orçamentais referente a 2027. O evento é aberto à comunidade e ocorre às 10 horas no plenário da Câmara de Vereadores. A ALDO é uma norma jurídica que estabelece as prioridades para o uso do dinheiro público. Através dela são definidas as obras e serviços que receberão atenção no ano seguinte, orientando o orçamento indicado da Lei Orçamentária Anual, LOA, e fixando limites para despesas. Polícia Civil abre vaga de estágio remunerado para estudantes de Direito e Administração. Canela, a Delegacia de Polícia Civil está com oportunidade aberta para os estudantes dos cursos de Direito e Administração interessados em ingressar no mercado de trabalho e adquirir experiência na área pública. A vaga é destinada a acadêmicos que estejam cursando entre o primeiro e o sexto semestre da graduação. O estágio é remunerado e possui carga horária de 30 horas semanais. Conforme divulgado pela instituição, não é exigida experiência anterior, ampliando as oportunidades para estudantes que buscam o primeiro contato com a rotina profissional. A iniciativa representa uma oportunidade para que os acadêmicos desenvolvam conhecimentos práticos, acompanhem o funcionamento da administração pública e contribuam com as atividades desempenhadas pela Polícia Civil. Secretaria de Inovação e Instituto Federal Campus Gramado alinham parcerias. A Secretaria de Inovação e Desenvolvimento Econômico recebeu recentemente uma comitiva do Instituto Federal do Rio Grande do Sul para alinhar parcerias voltadas ao setor audiovisual. Entre os destaques da pauta esteve o uso da infraestrutura do Parque Tecnológico da Campus Viamão, um complexo estruturado para capacitação profissional e visitas técnicas de estudantes. O organizador do encontro, o coordenador de projetos de inovação, Jefferson Teixeira, destacou o impacto educacional da iniciativa. A aproximação com a estrutura tecnológica amplia oportunidades dos nossos estudantes e qualifica a mão de obra local para a economia criativa. A reunião também debateu a expansão da oferta de ensino técnico da cidade, conectando as demandas da comunidade e das entidades locais ao ecossistema. Ainda, a Fiergs Campus Gramado e os projetos consolidados como EducaVídeo. O secretário de Inovação e Desenvolvimento Econômico, André Castilhos dos Reis, enfatizou o papel estratégico da pasta no desenvolvimento regional. A pedido da Gramado Tour, estamos articulando a viabilidade de um curso técnico em audiovisual, fortalecendo iniciativas como EducaVídeo. Nossa atuação vai além da instalação física do campus, conforme a carta compromisso assinada pelo prefeito Nestor Tisotti. Trabalhamos para mapear e oferecer cursos estratégicos que atendam às vocações de Gramado e de toda a região. Oito horas 26 minutos. Pela quarta semana consecutiva, mercado financeiro reduz a estimativa de inflação para este ano no Brasil. Pela quarta semana seguida, o mercado financeiro reduziu a sua estimativa para a inflação no Brasil em 2026, que caiu de 5,15% para 5,12%, de acordo com o Boletim Focus, divulgado na última segunda-feira, ontem, portanto, pelo Banco Central.
A queda na projeção acontece apesar de retomada da guerra do Oriente Médio, que elevou o preço do petróleo, com potencial para pressionar a inflação brasileira via aumento dos combustíveis. Para 2027, a expectativa subiu de 4,20% para 4,22%. Desde o início de 2025, com a adoção do sistema de meta contínua, o objetivo do Conselho Monetário Nacional é manter a inflação em 3%, sendo considerada, dentro da meta, se variar entre 1,50% e 4,50%. A estimativa do mercado para a taxa Selic no fim de 2026 permaneceu com 14% ao ano. Para o fechamento de 2027, a projeção continuou em 12% ao ano. Atualmente, a taxa está em 14,25% ao ano. Já para o crescimento do PIB, Produto Interno Bruto, deste ano, a estimativa do mercado permaneceu em 1,99%. Para 2027, a projeção caiu de 1,65% para 1,60%. Já o mercado financeiro manteve sua estimativa para a taxa de câmbio no fim deste ano, em 5,20 por dólar. Para o fechamento de 2027, a projeção subiu de 5,28 para 5,29 por dólar. Obra e proteção contra cheias junto à malha ferroviária é concluída na zona norte de Porto Alegre. A prefeitura concluiu, na última segunda-feira, ontem, portanto, a obra de proteção contra cheias junto à malha ferroviária de Porto Alegre. A intervenção eliminou um ponto existente do sistema desde a implantação da ferrovia, quando a cota original de proteção foi reduzida naquele trecho. Os trabalhos, executados em 4 dias, ocorrem em área concedida pelo governo federal à empresa Rumo Logística. Esta é mais uma obra que reforça o sistema de proteção contra cheias e mostra que toda a prefeitura está atuando de forma integrada por meio de parceria entre o DEMAI e a Secretaria Municipal de Obras, afirma o secretário municipal de Obras e Infraestrutura, André Flores.

Muito bem, o Fatorama de hoje vai ficando por aqui, mas voltamos amanhã trazendo mais informações para você e amanhã também teremos entrevistas para você ficar bem informado e bem atualizado. Vem aí na sequência Jefferson Câmara e o Radar com muita música e alegria do rádio. Eu volto logo mais às 18h21 no Boliche Verdes Campos. Até lá, tchau, tchau.

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1: 8h30.
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6: A Indiada Serrana está mesmo virando gente fina. Estão comendo cada vez menos feijão e arroz, derivando para alternativas mais claras, supostamente mais elegantes, mais de acordo com as modernas prescrições gastronômicas. Porém, a pose não combina com a saúde que eles têm, se comparados aos que pensam que o feijão é alimento muito vulgar. Porém, a cor escura de nossa preparação tradicional não lembra pobreza, mas a inteligente ligação entre agradável sabor, baixo custo e elevado grau nutricional. Nos restaurantes, muitos não se servem de feijão porque querem gastar pouco. Acontece que, devido à sua alta capacidade de reter água, o feijão do prato tem alto peso específico e torna-se a parte mais cara da refeição. Portanto, ao contrário do que alguns pensam, comer feijão e arroz fora de casa é sinal de dinheiro no bolso e não remorso de senzala. Outro preconceito reza que em festas, dias santos ou domingos, esse cereal é banido categoricamente. Misturado com arroz significa vida dura e ausência de coisa melhor. Até a louvável tentativa de elevar sua classe na forma de feijoadas padrão 5 estrelas fracassou porque a tradição marcou a feijoada como o obrigatório consumo de cachaça. E muitos aguentam ser chamados de bêbados, mas não cachaceiros. Daí porque feijoada nunca mereceu o status de domingo, sendo sempre servido aos sábados. Além de tudo isso, se o feijão for mulatinho ou branco, carregará o mesmo rancor devido ao feijão preto.
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1: Vamos lá, vamos lá, vamos lá. Bom dia, bom dia. Tamo na área. De noite.

bom dia pra você, estamos na área pintando por aqui pra mais um dia. Vamos lá que já estamos em mais uma terça-feira. Bom dia, alô meu sul do mundo. Amanheceu trazendo novas oportunidades, novos desafios e muita chuva. Mas a confiança aqui é forte, hein? Bora chegar naquela companhia especial juntinho de você. 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E o grande clássico sertanejo que conquistou gerações. Já estamos em 28 de julho. Manhã de cada dia uma oportunidade de plantar boas atitudes e colher no futuro grandes e maravilhosos resultados. Não deixe que as dificuldades tirem sua esperança. Siga sempre firme e valorize as pessoas que caminham ao seu lado. E faça desse dia uma nova chance de construir algo melhor e positivo. Dia Mundial do Combate à Hepatite hoje. Data de conscientização sobre a importância e prevenção do diagnóstico aos cuidados da saúde. Informação e atenção são fundamentais para proteger vidas e garantir mais qualidade para você. Dá volume, o radar está no ar. Bom dia, para começar tem Rainha Musical e o Sargentão. 8h37, temperatura no geral, marcando aí, né, seus entre 15 e 17 graus, variando.

Sucesso, Chico Rei, Paraná, de lá pra cá, você conferindo por aqui, ótima terça-feira, 8h43, bom dia! Pra você que tá ligado na Verdinha, a Maria aí sempre com a gente, mandando aquele alô, obrigado pela companhia, obrigado aí pela tua sintonia. Quem mais? A Yara Helena da Cortivo, tá ligada comigo por aqui, dando bom dia. A Elia Martins, Linha Café, Três Coroas, valeu. Leila e turma de Sapiranga, que eu vi o Marcos Ibelotti oferecendo pro maridão Jonas. Dizer que ama ele por demais. Valeu, guria. Abraço pra você. Inoni, querida, já deu aquele alô. Quem mais tá por aqui? Eliton Henk também já tá com a gente. Bom dia, obrigado pela companhia. Quem mais tá ligado comigo na Verdinha? Tem um alô aqui da Patrícia, valeu. Oi, Carla, obrigado pelo alô, também tá sempre ligada com a gente. Paulinho, valeu. A Lina de São Leopoldo também já mandou aquele bom dia, tudo esperto. A Irani Bertoldi, Nova Hartz, o Marcos Roque de Sapiranga também tá com a gente. Turma de Caxias do Sul, bom dia, sejam bem-vindos. Quem mais tá por aqui? A Janice Verruc. Oi, Janice, sempre com a gente. Vocês são as melhores companhias que podem ter. Um abraço, obrigado por esse povo querido. Pouquinho tempo aí, em torno aí de 10 a 15 minutos atrás, aconteceu aí um terremoto no Japão, tá, gente? Uma explosão em um shopping deixou aí mortos. Tá sendo apuradas as informações ainda, tá? Mas sabe-se que foi destruído aí, né, um shopping devido a um terremoto de magnitude 7.1. Atingiu o sul do Japão. Ainda tá chegando as informações, a gente vai atualizando vocês aí que estão ligados com a gente na Verdinha, tá? Não, os terremotos lá acontecem seguidamente no Japão, só que esse aqui foi mais agressivo, 7,1 na escala Richter. Daqui um pouquinho eu atualizo para você mais informações sobre esse terremoto. Rick Renner, Enrosca, Enrosca, chegando por aqui, bom dia!

0: Aqui na Verdinha, boa essa moda, hein? Bora, turma trabalhadora desse Rio Grande, estamos começando mais um dia daquele jeitinho, né? Turma abrindo o comércio, preparando a produção, pegando a estrada, cuidando aí. Hoje não dá muito pra lavoura, né? Porque tá a chuva aí, né? Aí tem que fazer, como diria lá o Walter Moraes, tem que lidar com corda porque tá chovendo, né? Atendendo os clientes, fazendo a economia girar. Um abraço forte aí a todos que trabalham, levantam cedo. A galera das estufas não tem moleza, não. Tem que turma dos morangos, dos tomates, das verduras em estufa. Esses não podem parar, não. Então, um forte abraço a toda a nossa agricultura, a zona rural. E você, trabalhador que está na cidade aí, que não pode parar nunca. Seja bem-vindo à Verdinha, hein? Manda aqui o teu alô, o teu recado e participe com a gente. 54-999-270-979 é o telefone para você participar comigo nesta manhã de terça-feira chuvosa em todo o estado. Tomara que a chuva, ela dê uma trégua, não fique tão forte. Essa noite teve períodos hein, muito fortes de chuvas, hein? Relâmpagos e trovoadas em todo o estado continuam, hein? Na nossa região também. Eu tava olhando uma imagem agora há pouquinho aí da cascata do Caracol. Aí pelas câmeras. E raio, raio, raio, rapaz. É. Aí todos os cantos. Bom dia pra ti que tá ligado na Verdinha. Vamos lá pros alôs e recados desse povo que tá participando com a gente. Salete Fortes. Oi, Salete. Bom dia, turma de Parobé, ligados na audiência. Quem mais tá por aqui mandando aquele alô, aquele recado? Deixa eu conferir quem vem de lá. Deixa eu ver se tá o áudio aqui. Bom dia.
1: Bom dia, manda uma música pro José.
0: Ô Zé, tudo bom? Turma do 15 ligados com a gente, obrigado pela companhia. A Vanessa mandou bom dia, Câmara, tô ligado nessa rádio que é demais. A Yara mandou por aqui, parece que a gripe finalmente te largou, graças a Deus que me largou, que me soltou. Tava que não aguentava mais, Yara. Tava medonha essa gripe, e se foi agora, se foi. E fica afastado, agora é a vez do outro, tá? Minha vez já passou, já deu, agora vamos passar pra outra. Abraço, Yara, querida, tá ligada com a gente por aqui. Ah, o Augusto mandou bom dia, Câmara, tô ligado nessa rádio que é demais. Abraço pra vocês, comunicadores que alegram nossos dias. Vocês que nos alegram também, gente. O Ismael Oliveira por aqui mandando aquele alô, Pedro Sérgio. Abraço, Pedrão. Pedrão, deixa eu mandar um alô pro meu amigo Pedro. Sempre ligado com a gente, teve final de semana acompanhando a gente. Aí nas ações, né? Forte abraço. Meu amigo Juarez também, obrigado pelo alô. Elisandra Santa Maria do Herval, minha amiga Mara Regina também sempre ligada com a gente. Oi Henrique, abração. A Sandra de Lemburgo, de Igrejinha, também está sempre ligada na Verdinha. Tem o alô aqui da nossa amiga Pati. Bom dia para você, obrigado pela tua companhia também, Pati. Bom dia. Quem mais está por aqui? Janete Brown, obrigado pelo alô. A Ellen Lima. Oi Nelly, querida, abraço. Marião de Gravataí já deu bom dia. Marcos e Beluti, sonho de todo casal. Bom dia.

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1: Quatro primos com vidas completamente diferentes recebem como herança uma antiga casa na região rural da Normândia. A descoberta os leva a investigar o passado da família, conectando suas histórias à trajetória da ancestral Madeli, que em 1895 parte para Paris em busca da mãe. Misturando duas épocas, As Cores do Tempo chega aos cinemas no dia 30 de julho com uma trama que une drama, mistério e história familiar. A atriz Lorena Comparato revelou que não conversou com Elise Matsunaga nem com qualquer pessoa ligada ao caso para interpretar a personagem no filme Elise, Sombras de uma Mulher, da Netflix. Segundo ela, a preparação foi baseada em reportagens, entrevistas e pesquisas sobre o crime que chocou o país em 2012. Lorena também destacou que a produção é uma obra de ficção inspirada em fatos reais e deixa para o público a interpretação sobre as motivações do assassinato. Saiba mais em radioverdescampusfm.com, da redação Anderson Dilkin.
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7: Você está ligado na Verdes Campos, a rádio que eu sempre quis. Eu sou o Câmaro Jefferson, fazendo companhia para você. Nós vamos juntos, ligados aqui na Verdinha. Até o meio-dia. Vamos lá, para você que está curtindo com a gente, mandando alô e recado e participando, 54999-270-979 é o nosso contato direto para você participar. 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Cleiton Borges, Andança do Porcelanato.

0: Milionários é rico. Viva a vida, ah, se viva, hein? Agradeço todos os dias por poder aí, né? Estar vivo e ser feliz. Ou que nem o Joelzinho, Joel Pinto, que está de aniversário hoje. Parabéns, felicidades, muitos e muitos de vida. Colhendo mais uma abóbora. Abóbora. No canteiro da vida, né, Joel? Parabéns, felicidades aí, cara. Tudo de bom. Vamos lá, a gente segue por aqui para a galera que está participando com a gente nesta manhã. Até que não está tão frio, né? A temperatura está oscilando aí entre 15 e 18 graus em alguma região. Até que bacana, a chuva que persiste.
1: Bom dia, Câmara.
0: Bom dia.
1: É o Jesus de Melo.
0: Ah, Jesus.
1: Aqui lidando com meus cavalos e limpando umas cocheiras.
0: Ah, faz parte.
1: Chuva e chuva.
0: É isso aí.
1: Não fazer nada, só dentro de casa.
0: Isso chuva mesmo. Chuva
1: e chuva. Toca pra nós aí, batendo água, Liz Mareco.
0: Vamos campear.
1: Agora atendido, obrigado.
0: Vai rodar, já tem mais pedidos aqui, já tá programada. Bom dia, toca um Serranos pra nós. Quem tá? Ronaldo Porte, grande Ronaldo, abraço pra você. Obrigado pela companhia, Ronaldão.
2: Bom dia, aqui é a Nelly de Três Coroas.
0: Oi, Nelly.
2: Se possível, rodar uma música da JN. Feliz pra minha esposa, Elvi, pra todos os ouvintes.
0: Ah, e o Ganizé tá junto aqui, ó. Valeu, participando. A turma lá costurando. Ah, finalmente conseguindo trabalhar. Que maravilha, né? Muita gente. Tem uns que fogem do serviço até não poder, mas pode trabalhar. Tão bem de saúde, mas foge, corre. E chego no final de semana acordar mais cedo pra ficar sem poder fazer nada. Mais tempo sem fazer nada, né? É, acontece. E quem quer trabalhar, às vezes, tá com problema de saúde e não consegue. Mas tá aí, que bom te ver trabalhando, Yara. Que bom te ver de volta às costuras aí, tá? Ela que teve alguns problemas sérios aí de saúde, né? Mobilidade, né? Tá bem? Vai tentar pular o muro, daí isso aí, ó. Viu só? Eu te disse. Te comporta. Não? Não quis comportar? Deu nisso. Abraço, querida Yara. Sempre ligada com a gente. O Beto de Linha Café Três Coroas tá mandando um alô especial pra todos na escuta. Ultrapassando fronteiras. Na escuta aí. Lá do Ushuaia, na Argentina. Uta, bicho velho! Abraço, Beto Sander. Obrigado pela companhia, hein? Gente boa demais. Forte abraço pra você. Manda foto, cara. Manda foto. Nós somos curiosos aqui. Adoramos foto. Manda foto pra gente que a gente fica agradecido, tá? Compartilha aí essa tua experiência com a gente. Luísa mandou bom dia. Tô ligado na Verdinha. Essa rádio é demais. Quero ouvir o Mário Júnior. Agora, Mário Júnior. Sonho por sonho.
3: Imaginei

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3: Devido ao sucesso da música Peito Apaixonado, nós do San Marino resolvemos gravar mais uma música em homenagem a todos vocês de casa, é ou não é, Negão?
4: É claro, Magrão, e a gente canta pra vocês.
3: Então, gente, chegando, foto 3x4 pra gente cantar assim pra vocês.

0: essa foto.
1: Aí o som do San Marino, com essa chuva é quase um submarino, né? Foto 3x4, você conferindo na Verdinha, 924. Bom dia pra você que tá ligado comigo. Vamos lá pro povo que tá com a gente. 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
4: 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Todo mundo ouvindo, a gente segue ligado por aqui juntinho de você. Tô contigo e te quero comigo até o meio-dia aqui no radar. Vem com câmera, vem. Bom dia!

0: Bom dia pra ti que tá ligado comigo na Verdinha, agora 9h45, temperatura aí variando em 17, 18 graus, dependendo da localidade. Algumas regiões um pouco mais frias, outras um pouquinho mais quentinho, mas também não dando tanta diferença assim. Vamos pro alô e recado, minha amiga Maria. Maria, querida, tá ligada com a gente, os guri da SG Facas Artesanais Gramado, ligado aí na Verdinha. Maria de Parobé, forte abraço, Maria. Obrigado, turma da SG também com a gente. E a Helena da Cortivo por aqui, pedindo a música do Grupo Carisma, toquei há pouquinho. Participando das promos também, quem mais mandou áudio, deixa eu conferir. Bom dia.
1: Bom dia, Verdinha.
0: Olá.
1: Aqui é Terezinha Araújo. Oi, Terezinha. Quero pedir a música Agora ou Nunca Mais com a Grupo Carisma.
0: Valeu, abraço. A Eliane Rosalém, Três Coroas, tá por aqui também, mandando aquele alô todo esperto e participando das promos. Quem mais tá por aqui? Wilson Medeiros de Parobé, tá ligado com a gente. Valeu, abraço, Wilson. Tá, quem mais tá por aqui? Johnny Ribeiro já mandou aquele bom dia, turma de Canoas, ligados com a gente. Dizendo aí para o pai Jorge, para ele, merece um churrascão. Ah, participando da promoção aqui do churrasco, tá bom? Valeu, Johnny Ribeiro, abraço para você, obrigado pela companhia. Tá certo? Quem mais tá por aqui mandando alô e recado, deixa eu conferir. Tem o alô aqui do Igor, deu aquele bom dia, todo esperto. O Israel também tá com a gente. Grande Éder Castro, abraço, Éder. Obrigado pela companhia também, bicho velho. Quem mais tá por aqui, tem um alô aqui da Luísa, mandou aquele alô. Tô ligado na Verdinha, essa rádio é demais. Parabéns a todos os comunicadores e a galera que faz os nossos dias diferentes. Valeu, nós que agradecemos sempre a parceria de vocês, hein? Muito obrigado pela companhia de cada um, que tá sempre, rouba um tempinho, na verdade, pra mandar um alô pra gente, mandar uma mensagem. Ficamos muito contentes, hein, em receber esse carinho de vocês. Então, manda aí, quando você tiver um tempinho, manda pra gente um alôzinho, um recadinho, a gente fica muito agradecido. 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

0: Banda Corpus, turma lá de Tenente Portela, Rio Grande, se conferindo aqui, Cápsula do Tempo, música que deixou saudades, isso aqui é dos anos 90 ainda. Bom dia pra ti que tá ligado na Verdinha, obrigado pela tua companhia, agradecer os nossos patrocinadores que colam a marca sempre junto com a gente. 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
2: A Secretaria de Meio Ambiente, Defesa Civil e Causa Animal de Taquara informa que o Departamento de Meio Ambiente não terá atendimento ao público na tarde desta terça-feira. Da 1 às 5h30, a equipe fará a organização e o arquivamento de processos para dar continuidade à modernização dos serviços que já têm solicitações feitas de forma totalmente online. O atendimento será retomado normalmente amanhã a partir das 8 da manhã. A chuva intensa continua provocando preocupação no Rio Grande do Sul nesta terça-feira. Segundo a Metsul, o risco de temporais é muito alto em grande parte do estado, com previsão de chuva forte, granizo, vendavais e até possibilidade de tornado na metade norte. A instabilidade é causada por uma frente quente e o período mais crítico deve ocorrer entre esta terça e quarta-feira. Na segunda, temporais já deixaram estragos em várias cidades, com danos em centenas de casas e pontos de alagamento na região metropolitana. Saiba mais em radioverdescamposfm.com, da redação Anderson Dilkin.
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7: Tô a Noeli de Canela. Beijo.
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10: 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Passarela, sofrendo e vivendo para você conferir com a gente nessa manhã chuvosa de terça-feira.
11: Sabe aquele papo de bar? Dois amigos falando sobre amores mal resolvidos. Aquela pessoa que tá sofrendo, deprimida. Vem cá, meu amigo. Meu caso é diferente. Eu até tô sofrendo, mas eu tô vivendo.

0: obrigado, Fecape!
1: Bom dia pra ti que tá ligado aqui na Verdinha. Aquele abraço, obrigado pela sintonia, hein? Forte abraço pra você que tá ligado com a gente, mandando alô, recado e participando. A Luísa já mandou bom dia, Câmara. Tô ligado nessa rádio que é demais. Quem mais tá por aqui? Tem um alô aqui do Christian. Bom dia pra você, obrigado pela tua sintonia. Galera que pediu a cápsula do tempo pra matar a saudade com Vanderlei Rodrigo, vou trazer agora essa canção, ó.
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0: vamos ver aí, Vanderlei Rodrigo, uma lágrima no olhar ao longo da canção. Galera que tá curtindo com a gente, bom dia, obrigado pela companhia. 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
10: Se liga por aqui comigo, na Verdinha. Tô contigo, te quero comigo, grudadito. Só até o meio-dia aqui no nosso radar. Bom dia pra você. É a rádio que tá todo mundo ouvindo. Obrigado pela essa grande audiência. A gente adora. Oscar Miller, turma da Bituê, Noeli Machado, Canela, Luiz Ribeiro tá com a gente. Grande Naxi Service, o Naxi Mandro, um abraço pra você. Alô, Joelson, um abraço, obrigado pelo alô. Vânia também tá ali curtindo a Verdinha.

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1: É o som da Ana Castela com o Ginigeno. Ai, ai, ai. Quando canta assim, ai, ai, ai, me remete a outra coisa. Ai, ai, ai, é dor, principalmente ciático, costa, joelho. Ai, ai, ai mesmo. Bom dia, Carla. Tudo bem? Tranquila?
2: Bom dia, Jefferson, tudo bem? Olha, ai, ai, ai, olha o que tem de gente agora fazendo ai minha coluna, ai meu joelho, ai meu tornozelo. Deus, tem muita gente assim agora, viu?
1: Mas tá Deus louco, nem brinca com isso. 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
1: Carla,
2: 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Fala, Jefferson.
1: Olha só, nós estávamos conversando aqui, aí tem um cidadão que estava do meu lado aqui esfregando a mão na poupança. Eu pensei, meu Deus, o que aconteceu? E começava a esfregar e não parava mais. Tava me assustando já, que ele faz o programa na parte da noite, programa romântico, entre 22 e meia-noite. Já pensei, meu Deus, o que aconteceu? Será que pegaram ele de jeito? Não, não é isso, não. 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Bom dia, Cid.
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1: 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Relato dele ao vivo aqui para nós. Relato ao vivo aqui. Cid. Não, agora, ó, Cid, ó a promoção que tava vendo. 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
3: 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Olha, vale a pena. Ó, quem está ouvindo?
1: Parece
3: agora...
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2: 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Quer botar o celular, pode, quer botar aí um protetor solar, pode, né? Quer, bota o que quiser, quer botar as maquiagens, a mulherada, quer botar
3: a mulherada,
2: maquiagem na
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3: A mulherada quer colocar aí a maquiagem, coloca junto.
1: Aproveita.
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3: Carla, a hora que você quiser, pode sortear uma na noite aí, na noite, tenho certeza que na noite as pessoas estão mais...
1: O Cid leva a pomada, nunca mais ninguém ganha pomada. 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
1: Ok, abraço para você, ótima terça-feira chuvosa, tudo de bom, Carla.
2: Abraço, beijão, tchau, tchau.

0: Bom dia pra você, 10h45. Obrigado pela tua companhia, você que tá ligado comigo aqui na Verdinha, participando, mandando aquele teu alô. Rosane Hartz tá com a gente, aquele abraço, obrigado pelo alô, sempre ligada com a gente por aqui. Abraço, obrigado pela companhia, tá? Quem mais tá por aqui? Tem um alô aqui da nossa amiga, a Fátima deu aquele bom dia. Oi, Fátima, querida, abraço pra você, obrigado pelo alô. Tá ligada comigo na Verdinha também, tem um alô aqui da Michele. Oi, Michele, bom dia pra você. Já já eu tenho o teu som, que eu ouvi uma música aí das antigas do Terceira Dimensão. Vou trazer uma antiga daquelas boas, aquelas modas. Oscar Miller, sempre na companhia também. Aquele abração do Eli Machado, valeu. Oi, meu amigo Paulinho, abraço pra ti. Já já tem teu som, tá?
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0: 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Bom dia pra você, 10h51, obrigado pela tua companhia. A gente segue ligado por aqui, contando com teu alô, teu recado, tua participação. É o Radar que vai até o meio-dia aqui comigo. Câmara, juntito, grudadito. 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Meu amigo André, gente boa demais.

Seguindo por aqui para você que está comigo, final de semana tem Caravana Verdes Campos, hein? 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Vou seguindo por aqui, Jean Giovanni, atendendo a pedido. Espuma da cerveja, essa é clássica, né?

0: Ah, tá, não quis tocar por quê? Vai tocar sim, quem diz que não? Os Atuais estavam tocando aqui no embalinho da Moiva Sacudete. Não sei por que ela pulou aqui, deixa eu conferir o que se sucedeu aqui na canção dos Atuais. Já eu trago ela de novo, tá, gente? Atendendo o pedido aqui, a galera que pediu. Às vezes acontece, dá umas loqueadas o nosso PC aqui, às vezes ele dá umas dessa situação. Volto já em seguidinha com mais música pra você e trago o Moiva Sacudete dos Atuais.
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0: 11 e 1, bom dia.
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4: Vamos seguindo por aqui para você que tá ligado comigo na Verdinha. Alô Fabrício, aquele abraço, obrigado pela companhia. Rosa Costa da Silva, a Irani Bertoldi está por aqui com a gente também. Meu amigo André, abração, obrigado pelo alô. William de Igrejinha e toda a turma. A Vera, a Débora e toda a turma ligados com a gente. Quem mais está por aqui? Elisângela, aquele abraço, obrigado pela companhia, tomando aquele chuma. A Ione, turma lá de Pareci, abraço para você. Valeu, Ione. A gente segue por aqui com os nossos patrocinadores que colam a marca junto com a gente. 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Vamos falar de festa, a Festa Coronel de Canela, 32ª edição, vai até dia 2, agora final de semana, gente, então se você não aproveitou ainda, vale a pena você aproveitar, vale a pena você conferir, a gastronomia está sensacional, vá lá conferir, pode tomar um bom chopp, tem aí, né, bom, o que você imaginar de gastronomia tem, tá diferenciado, hein, dê uma volta aí por todos os estandes, gente, 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Lembrando que a gente traz informações, bate-papo, tudo sobre a Festa Colonial junto aqui na Verdinha. 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Tô trazendo música pra você curtir aqui na Verdinha, a música agora de Zé Ronaldo e Alexandre, é Por Ela o nome da canção. Canto demais esses meninos aqui, né? Galera do Portal da Serra confundiu eles com Rony Robson aí final de semana, junto aí, né, ao evento que aconteceu, a Festa Origens em Parobé. Não tiraram da cabeça que era esse, teimaram, até foram lá no palco enxergar, né? Ô, maninho, velho. Zé Ronaldo e Alexandre.

Portal da Serra tá na moda, você conferindo por aqui. A Ione tá ligada comigo, bom dia. Oi, Leila, querida, aquele abração. Quem mais tá por aqui mandando aquele alô, todo recado na verdinha? A Kathleen, turma de Parobé, aquele abraço, bom dia. Quem mais tá por aqui ligada com a gente? Minha amiga, a Daisy, tá ligada com a gente. Daisy, aquele abração. Turma da Matearte, abraço, Daisy. Obrigado pela companhia, tá? Tá ligada comigo por aqui também, tem o alô aqui do Christian, mandou aquele alô. Oi, Catarina, abraço pra você, querida, sempre ligada com a gente. Galera de São Francisco de Paula, meu amigo Marco Velho. Rodrigão também, galera da Tacadão do Carro, forte abraço. Besson e toda a galera aí, obrigado pela sintonia de sempre. Quinta-feira tem a live lá do Besson, hein? 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Tem um alô aqui do Igor, mandou aquele bom dia. Valeu, Igor. Quem mais tá por aqui? A Joana mandou alô, valeu. Obrigado pela companhia, também tá pedindo música, vai conferir já já. Oi, Leonora, abraço pra você. Também tá sempre sintonizada na verdinha. Quem mais tá mandando alô por aqui? Vinícius, abraço. A Jéssica pediu música, vai conferir já já. É um povo todo aqui. E o Beijo Caramelo, hein? Beijo Caramelo. Depois estou trazendo aqui novamente o Mueve Sacudete. Descobri o erro do menino. Aham.

0: agora sim, agora cumpri o pagamento. Tá pago, hoje tá pago aqui o Mevesa QDT. Os atuais, muito moda boa, hein? Anos 90, recordando aqui na Verdinha. As pessoas gostam aí das recordações, eu também gosto, sou apaixonado, criei esse aqui por causa disso, né? Criei esse quadro porque eu sou apaixonado por música antiga, eu acho que a gente tem que valorizar, porque esse aqui foi que destinou a outras canções que tocam hoje, tudo veio dessas raízes, né? E as pessoas amam, o ouvinte adora, e por isso que eu continuo com esse quadro, se eu pudesse ampliar, ampliaria ele também, lá. Mas é bom ter você participação. Eu quero que você peça pra gente na programação inteira. Eu sei que tem muita gente que pede de manhã, pede pra Ritinha, pede no Cícero, mas pode pedir, tá? Pra gente aí trazer essas canções pra recordar, pra saber o que você quer ouvir, não somente o que a gente programa aqui pra ti, tá? Músicas antigas que deixaram época. Não somente músicas, tá, gente? Aí das bandas, pode ser da música gaúcha, da música sertaneja também. Todas se completam dentro da nossa cápsula do tempo. E que quadro para ser patrocinado, hein, por você que tem comércio aí. Já pensou tu colar tua marca junto comigo aqui na Cápsula do Tempo? Ó a ideia, ó as ideias, ó. Vai ser aí, né, agraciado aí com músicas incríveis e vai conseguir chamar a atenção aí do ouvinte. Então, quer saber mais informação, como ser patrocinador desse quadro? Me chama aqui no WhatsApp, pode ser no da rádio mesmo que eu te respondo aí, ou encaminho para um dos nossos atendentes aqui, executivos de conta, que vai te informar certinho como você pode colar a marca junto com a Verdinha. João do Morro Reuter, sempre ligado com a gente. Abraço, João. Obrigado pela tua companhia. Tá sempre comigo, né? Abraço para ti.
1: Que quadro pra ser
2: passado. Bom dia, tudo bem? Aqui é Marlene Canela. Queria pedir a música Menina Não Corta os Cabelos. Vê se por roda pra mim. Um abraço pra vocês, tudo de bom. Queria oferecer pra todas as minhas amigas. Boa festa do colono com essa chuva, né?
0: Mas se a menina não cortar o cabelo, vai ficar cabeluda demais. Não dá, tem que cortar, menos as pontinhas do cabelo. Menina, não corte os cabelos. Mano, são livres, né? Vou trazer. Tem a versão do Viu Seu Pause também, que canta essa música. Vou campear aqui, vou campear. Lá em Pareci, como é que tá a chuva pra aqueles lados de lá? Fala pra mim aqui, Ione. A Ione mora lá em Pareci, lá próximo a Salvador do Sul, Montenegro, aquela região. A gente sabe que os rios enchem bastante lá, o Taquari, e causam bastante problema. Nos atualize aí como é que tá. Deve ter mais informações pra gente pra passar. A Elisângela tá pedindo música também por aqui, oferecendo pros amigos. Neguinha, Marcos e toda a turma que tá na casa dela, tomando aquele chima gostoso e maravilhoso. O William tá sempre com a gente, ele mandou um alô pra mãe Vera, a prima Débora e toda a turma. Valeu, William. Obrigado pelo alô. O André, que eu tô devendo música aqui do Rainha Musical, vou tentar campear aqui. Tá, galera já começa a pedir lá de manhã cedo, eu vou tentando atender os pedidos aqui até o meio-dia, né? Às vezes dá, às vezes não dá, devido aí decorrer a muita gente participando. Olha só, que inveja, a Noemi, a Ica, tá lá em Balneário Piçarras. Aí ela fica mandando fotinha pra dar nojo pra gente aqui, tá? E tem gente lá, ó, a praia tem gente caminhando, prosendo por lá. Eu seria o DC, tá lá na areia. E não tem chuva, né? Tá bonito o céu aí, né, guria? Pelo que eu tô vendo aqui, tá bonito o céu. Não sei se tem sol, mas tá bonito. Acho que tem sol, sim. Tá, abraço, Noemi Ica, ligada com a gente. Tá lá em Balneário Piçarras, dando nojo, mandando foto pra nós aqui. Tem inveja. Quem tá por aqui também é meu amigo Fabrício Micael. Sim, abraço pra você, participando das promoções. Valeu, Fabrício. Obrigado pela tua companhia, tua participação. Quem mais tá por aqui? Rosa Costa da Silva. Abraço pra você também, participando das promos. Valeu, Rosinha. Tem um alô aqui da nossa amiga a Cleidi, pediu música, já tem teu som. Tarcísio, turma de Padilha, abraço pra vocês, obrigado pela companhia, sempre ligado com a gente. Abraço aí, brigadão pela companhia, tá? Play News, informação com Anderson Dilke, eu já volto.
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4: A Defesa Civil de Nova Petrópolis realizou uma capacitação para estudantes sobre prevenção de desastres e gestão de riscos. Além de conhecerem os sistemas de monitoramento e alerta do município, os participantes visitaram áreas atingidas por deslizamentos e receberam orientações de geólogos sobre identificação de áreas de risco e medidas de prevenção. Nesta terça, às 7 da noite, a Sociedade de Linha Brasil recebe uma apresentação aberta à comunidade sobre o estudo de riscos geológicos no município. A Prefeitura de Gramado abriu as inscrições para selecionar os expositores da 29ª Feira do Livro. Serão disponibilizados 8 estandes para editores, livrarias, distribuidores e entidades culturais com atividade ligada à comercialização de livros. O evento acontece de 4 a 13 de setembro na Praça Major Nicoletti. As inscrições seguem abertas até sexta-feira, dia 31 de julho. Mais informações estão disponíveis no edital publicado pela Prefeitura. Saiba mais em radioverdescampusfm.com, da redação Anderson Dilkin.
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1: 11:27, bom dia.
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4: Renata Souza pergunta: posso ser despejada sem ordem judicial? Não. Despejo só ocorre por decisão judicial. Tirar alguém à força ou cortar água e luz é ilegal, tá bom? Tem agora também a modalidade do despejo via administrativa, via cartório, mas também essa modalidade vai para o juiz confirmar a ordem de despejo. Então depende da ordem do juiz, da ordem judicial. Eu sou o advogado Joel Reis, você pergunta, a lei responde.
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2: 11h32, bom dia pra você que tá ligado comigo aqui na Verdes Campos, é a rádio que eu sempre quis. Oi, Fátima, bom dia. 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Musical RC, os meninos que estão voando. Coração de Papel.

0: aí o som do Portal New, a cigana, se conferindo aqui na Verdinha. Bom dia pra você, obrigado pela tua companhia. Oi, Márcia, abraço pra você. Quem mais tá ligado por aqui? A Cris, oi Cris, aquele abraço, obrigado pelo alô. A Celi, vó Celi, sempre ligada com a gente em Bacupari.
1: Meu amigo da Rádio Verdinha.
0: Tudo bom, Celi?
1: Eu liguei já faz tempo, não foi o meu áudio?
0: Não foi, o teu áudio não veio.
1: Eu tô sem luz, mas tô escutando no radinho a bateria.
0: Ah, não tinha vindo por causa da falta de luz.
1: Eu pedi a música com Teixeirinha, mas se não dá... Você me coloca o trio Parada Dura com Marco de Papel, tá bom?
0: Tá bom, tá bom.
1: Eu sou a Celi Silveira Bacupari.
0: Só de barco.
1: Eu sou da Verdinha.
0: Obrigado, querido Celi. Eu vou te fazer a visita.
1: Bom dia.
0: Eu prometi, eu vou te visitar ainda, tá, Celi? Eu prometi, eu vou cumprir, tá? Lá, eu quero ir lá na casa da Crise Magistério, eu quero ir lá, meu amigo Pelotense. Eu vou visitar todo esse povo aí. Pode deixar. Vou fazer um tour aí. Vou sair um final de semana, eu vou visitar todo mundo aí. Que me cobram aí uma visita. Vou aí, pode deixar. Bacupari só de barco mesmo, né? Barquinho de papel. Abraço pra ti, Celi. Obrigado pela companhia. Joelzinho, que tá de aniversário hoje. Mas que hora que é a merenda. Abraço, Joel. Obrigado pela companhia. Colhendo mais uma abóbora no canteiro da vida, né? Mas que tal esse Joel? Vou te dizer um negócio, né? Tá certo. Tá só pela boia, garanto. Tá só pela boia. Vamos lá. Meu amigo Márcio mandou aqui. Bom dia, Câmara. Essa rádio é demais. Abraço a todos vocês. Nós que agradecemos a tua companhia, Marcinho. São Leopoldo, alô Jéssica, aquele abraço pra você em Nova Hearts, Pedrinho e companhia, abraço, quem mais tá por aqui? Meu amigo Hélio, Hélio, turma do Hélio Gás, forte abraço pra vocês, obrigado pela sintonia também. Em Igrejinha tem a minha amiga Paula, mandou alô, em Parobé, o Rodrigo e a Janaína, em Taquara, Zanandro e companhia, turma da Meridional Camiseta, precisando daquele uniforme bacana, é a turma da Meridional. Forte abraço, Zanandro. Rodrigo também tá com a gente em Taquara, aquele abraço. Em Parobé tem um Mosquito, mandou aquele alô, todo esperto, valeu. Galera que tá com a gente também em Araricá. Oi, meu amigo Wilson, daqui um pouquinho tá esse teu som, tá? Tá saindo, tá saindo. Não sei a hora que volta, mas que tá saindo, tá.
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Bora seguindo por aqui pra você que tá na Verdinha. Deixa eu mandar um alô todo especial, turma da Matos Energia. Os meninos, gente boa. Tá com um problema no seu ar? Precisa dar uma ajeitada aí? É, quando o ar falou do ar, é o ar-condicionado, tá, gente? Não vai confundir, não. Abraço a turma da Matos aí, ligados com a gente. Obrigado pela companhia. Gente boa demais. Menino trabalho, ó, baita de um capricho de trabalho dos guris. Abraço. Modéstia à parte aos guris, né? Valeu. Mas tá no lucro já, né? Abraço, turma. Obrigado pela companhia. Raquel mandou bom dia também, tá ligado na Verdinha. Obrigado pelo alô. A gente segue por aqui, grudado com a gente. Tem mais programa ainda, tem mais música pra rodar que eu tô devendo. Tô devendo aqui o som do Chiquinho, galera que pediu o Chiquinho pra ouvir a música Banjo Mal, vai curtir agora. 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Imperdível, hein? 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

Thomas Machado, você conferiu por aqui com Regis Marques. Muito bem, 11h59, hora de pegar a faixa. É, pica a mula, dá tchau. Tô ficando por aqui, tá chegando já Abimael Rodrigues pra fazer companhia pra você na sequência com o nosso Mistura Boa, música e informação pra ti. Agradecendo a toda a galera que participou com a gente, mandou alô, mandou recado. Muito obrigado pela companhia de vocês. A Adélcia Altenhofen mandou aquele bom dia, obrigado Adélcia. Mas tô devendo música aqui do Cleiton Borges, deixa eu ver. Rapaz do céu, bastante gente que participou por aqui. Maurício, Igor, bom dia pra vocês, obrigado pela companhia. Almoço aí, né? A fome pega, não tem? Tem que comer, tem que comer. Marcos Ruff, abração. Valdir Cristani, Cláudia Alexandre, abraço. O Anildo também, Hilário. Quem mais é? Lenice Mumbach, o Alfredo Matos. O Schneider, meu amigo João, um abraço pra você. Sandro Fetter, turma de igrejinha. O Manuel, Adriano, galera de Morungava. Quem mais por aqui? A Sofia, abraço pra você. O Braulino Borges, obrigado pela companhia. Rosângela, valeu Renatinho. Turma da de igrejinha também, aquele abraço. Turma Alberti, companhia. Quem mais? Samuca, abraço pra você. Obrigado pelo João Carlos de Seu Machado. Fábio Júnior, a metade da laranja. Não dá pra perder a chance, seu Fabinho. Fábio Júnior, abraço pra você. Tiagão Granada, também sempre com a gente. Diego, abraço. Rogério Manteia. Marta Bertolassi. Bortolassi, como queira. Obrigado pela companhia. Marquinho, velho. Tecladista e músico. A minha amiga Maria. Ô, Maria. Abraço pra você. Tem um alô aqui da Jennifer também. Pediu música, tá ligada com a gente. Oi, Cris. Beijo pra você. E todo esse povo querido que participou mandou alô e recado. Saideira, Luiz Marenco, batendo águas. Que atendendo o pedido de hoje de manhã, vários, né? E a carta com Milionários é Rico. Beijo, beijo. Até amanhã.

0: Muito obrigado pelo carinho, meus irmãos. Muito obrigado.
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1: Verdes Campos, meio-dia e 9.
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0: Que maravilha, a gente adora te fazer companhia por aqui na rádio que eu sempre quis, é a Verdes Campos 97.9. Tá começando por aqui o Mistura Boa pra você até as 2 horas da tarde, com muita música boa, informação, com a tua participação, prêmios e brindes, tudo pra você por aqui na Verdes Campos. 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Vamos começar nossa mistura boa? Muita música boa, tem muita informação também para trazer. Eu quero saber de onde você está nos ouvindo e se está chovendo por aí, porque aqui está caindo uma chuva. Me molhei para chegar hoje aqui para fazer essa mistura boa para você, mas está bom demais aqui. O clima e o tempo é bom sempre na Verdes Campos, porque está na tua companhia, tem música boa, tem informação, tem as últimas notícias para você ficar atualizado. Então, é para você sintonizar, grudar no 97.9, avisar todo mundo que o Mistura Boa está começando.
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0: Maravilha, Hugo Pena e Gabriel, terceira pessoa por aqui, teve Brilhação esperando na janela, chegando com as últimas informações para você agora. Polícia Federal prende suspeitos de integrar grupo que abusava de mulheres sedadas, vítimas eram esposa, irmã e prima de dos presos. A operação cumpriu mandados em São Leopoldo, na região metropolitana e Castanhal, no Pará. Investigados participam de grupos online para trocar informações sobre sedativos e compartilhar vídeos de violência. A Polícia Federal apura a prática de crimes sexuais contra mulheres sedadas e nesta terça-feira foram cumpridos mandados de prisão preventiva no Rio Grande do Sul, além de uma prisão temporária e busca apreensão no Pará. Um homem de 29 anos foi preso em São Leopoldo, na região metropolitana de Porto Alegre. Ele é suspeito de abusar da própria irmã e de uma prima. E segundo mandado foi cumprido em Castanhal, no Pará, contra um homem de 37 anos que teria abusado da própria esposa. Os suspeitos não tiveram os nomes revelados. Tubulação de água rompe no desembarque internacional do aeroporto de Porto Alegre. Incidente ocorreu na manhã de terça-feira e foi contido. Segundo a Fraport, nenhuma operação comercial ou voo sofreu impacto em razões do vazamento. Árvore cai sobre casa e divide residência ao meio na Serra Gaúcha. Foi muito rápido, segundo o morador. Caso aconteceu na madrugada desta terça-feira, o homem de 31 anos teve escoriações leves após o teto do quarto ser atingido. Cidade também registrou destelhamento, queda de muro. Em Caxias do Sul aconteceu onde caiu essa árvore sobre a casa e também houve vários destelhamentos e quedas de muros. Adolescente de 17 anos é morta a tiros em Porto Alegre. Suspeito seria o ex-namorado contra quem ele tinha uma medida protetiva. A Polícia Civil investiga o caso como feminicídio. A adolescente caminhava pela quando foi surpreendida pelo homem. Uma adolescente de 17 anos foi morta com um tiro na cabeça na madrugada desta terça-feira no bairro Vila Nova, em Porto Alegre. A Polícia Civil investiga o caso como feminicídio. E de acordo com a polícia, o suspeito é um homem de 22 anos que teria mantido um relacionamento com cerca de 6 meses com a vítima e ela tinha medida protetiva vigente contra ele. A ordem judicial havia sido concedida em junho de 2026. A polícia faz buscas pelo autor do crime. Meio-dia 25, este é uma mistura boa para você com música, informação e também contando com a tua participação por aqui. Corre lá participar pelo 54999-270-979, que é o WhatsApp da Verdinha para você interagir comigo nesta terça-feira.
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2: Ricardo, eu não sei o que essa mulher fez para mim. Acho que foi feitiço. Será que você tá enfeitiçado?

0: Maravilha, banda Passarela, parece feitiço por aqui. Já vai começar o programa da Casonã para você por aqui ao vivo na Verdes Campos, trazendo muita informação, batendo aquele papo, um papo descontraído para você agora aqui na Verdes Campos. Casonã para você ao vivo com o programa Na Verdinha. E o nome do programa e o começo do programa, Entre Crenças e Escolhas, do Mormorismo às Religiões de Matriz Africana, a gente vai ouvir agora aqui na Verdinha.
1: Olá a todos, sejam muito bem-vindos a mais um programa da Casonã. Eu sou Roberto Sagebin e hoje vamos conversar sobre fé, transformação e a coragem de trilhar novos caminhos espirituais. No programa de hoje, vamos conhecer a história de alguém que viveu durante muitos anos dentro da Igreja de Jesus Cristo dos Santos dos Últimos Dias, que mais tarde passou a frequentar um terreiro. Não estamos aqui para discutir qual é o caminho certo ou errado. Nosso objetivo é compreender uma trajetória de vida, conhecer as motivações dessa mudança e refletir sobre liberdade religiosa, respeito e busca espiritual. Para essa conversa especial de hoje, a gente está recebendo o Ezequias Júnior. Ele que é fisioterapeuta, formado pela Uniaselv, pós-graduando em quiropraxia pela Faculdade Inspirar. Casado há 10 anos, pai do Augusto, foi membro da Igreja de Jesus Cristo dos Santos dos Últimos Dias por 15 anos. Ele viveu grande parte da vida dentro da tradição mórmon e hoje frequenta um terreiro, trazendo uma experiência marcada por descobertas, desafios e muitas reflexões. Muito obrigado por compartilhar a tua história com a gente, Ezequias. Seja bem-vindo.
2: Muito obrigado, eu agradeço a oportunidade.
1: Junto com a gente também, Volibório.
3: Eu, Julinho, estamos juntos, reunidos de novo.
1: Sempre pronto, feliz.
3: Sempre.
1: Tá por dentro do assunto, vó?
3: É, não.
1: Não? Tá. Mas vai ficar agora.
3: Vai, com certeza.
4: Vocês não viram.
1: Vai, César.
3: A única coisa é que agora, de certo, o Euclides vai melhorar do ciático.
1: Vai.
3: Ele ajuda.
1: Ah, é, sim. Fisioterapeuta e quiropraxista.
3: Meu Deus!
4: E o pigarro, vó?
3: Ah, não, eu tô com um garrotilinho.
1: Tá. Esse tempo.
5: Tá chovendo, né?
3: É, falei só um pouquinho. Pronto, voltei.
1: Agora eu vou estar lá.
3: Tô ligado. Senhor da gripe.
5: Boa noite, mano.
3: Boa noite. Tudo bom, seu Cielo?
5: Eu também tô com pigarro.
3: Tu também tá com garotinho? Temo mal, né?
5: Então, será que quiropraxista arruma isso, vô?
3: Ah, tem um jeito, se estoura com o ciático, a gente por mano também.
1: Vamos lá, então, começar mais um programa aqui da Casonã, pedindo para o Ezequias contar para a gente um pouco dessa história, né? Passou aí 15 anos, então, dentro da Igreja de Jesus Cristo dos Santos dos Últimos Dias, né? E hoje, frequentando, então, um terreiro lá, Casonã. Conta para a gente um pouquinho da tua história.
2: Vamos lá. Comecei, na verdade, a minha história religiosa desde muito cedo. Desde muito novo, sempre frequentei religião. Não tinha uma casa exatamente fixa, onde eu frequentava, mas sempre fui um adorador de Deus. Isso a gente sempre foi em casa, né? Aprendi desde de pequeno sobre isso, né? A minha história dentro do mormonismo, ela se iniciou aos 17 anos. Então, a partir dos 17, missionários buscando familiares meus que haviam conhecido a religião um bom tempo atrás.
5: A religião que tu refere é
2: ao mormonismo.
5: Ao mormonismo.
2: Uhum, uhum. Isso. Procurando por membros da minha família que frequentavam o mormonismo quando eram crianças também. Meus tios, minha própria mãe frequentava, na verdade, a religião também.
1: Sim.
2: Se afastaram por N motivos, né? Mas procurando eles, acabaram me encontrando. E uma das coisas que fez com que eu participasse, aceitasse o mormonismo para minha vida durante esses 15 anos, como já foi apresentado, foi uma das coisas que os missionários sempre pregam, né? De que a religião eu preciso buscar por mim mesmo. Isso foi o que me chamou a atenção, de que eu não preciso ir porque eles estão me chamando, porque eles estão me forçando, porque eles estão falando que aquilo é a verdade, mas que de certa forma eu poderia encontrar a verdade por mim mesmo.
1: E isso fazer a tua parte, né?
2: Fazer
1: a
2: minha parte. E isso me despertou muito interesse, né? Então, conheci o Evangelho através dos missionários aos 17.
5: Aonde foi isso?
2: Isso em São Paulo.
5: Em São Paulo.
2: É, de onde eu sou.
5: Só para contextualizar, para a gente conhecer um pouquinho. O mormonismo, ele faz parte das igrejas protestantes, isso?
2: Não exatamente. A gente acreditava, né? Hoje não faço mais parte da religião, mas o conhecimento que se tem dentro do mormonismo é de que houve uma restauração do Evangelho de Cristo. Então, acredita-se de que aquilo como que Cristo pregava, ela se restaurou da mesma forma.
5: E se classificaria como uma... Porque a gente tem o católico, né? E dentro do católico, daí tem os ortodoxos, enfim. Uhum. E depois as igrejas protestantes. E aí tem os pentecostais, né? Pentecostais. Uhum. E o mormonismo seria uma terceira colocação? Como que a gente classifica isso?
2: Vamos classificar como se fosse uma terceira.
5: Tá.
2: Mas aqui a gente acredita que o próprio Cristo foi quem restaurou
5: quem
2: a igreja.
5: Restaurou,
2: ele apareceu através de uma visão a Joseph Smith, que é o, como se fosse o fundador da igreja, e restaurou a igreja dele aqui na Terra.
5: Entendi. E aí, que idade tu tinha quando tu teve esse contato novamente com essa religião?
2: Eu tinha 17 anos. Quando os missionários apareceram na porta de casa.
5: E o que, que eles disseram? Como é que foi esse contato?
3: Eles deram boa tarde. Primeira coisa, boa tarde, eles são educados.
2: Foi boa noite, eles chegaram de noite.
3: Ah, de noite?
2: Chegaram bem na hora da janta.
3: Poxa, verdinhos eles, né? Rapaz.
2: Depois eu fui pegando os macetes, porque eu vou contar um pouquinho depois, mas eu fui missionário também.
3: Tu também chegava na hora da janta?
2: Eu chegava, né? Sempre o melhor horário. A janta e almoço.
1: É o melhor horário para pegar as pessoas em casa. Ah, não é pela comida, é para pegar o pessoal em casa.
3: Que eles têm. Claro, com certeza. Eu iria só por isso.
5: Mas assim, bateiro, boa noite.
2: Sim.
5: Sou.
3: Depende, podia ter tocado a campainha também.
5: É, também.
2: Em casa, no caso, foi batendo palma. Batendo palma, porque não tinha nem portão. Mas foi assim. Chegaram numa noite lá, bateram palma e me encontraram lá. Eles apresentaram a mensagem que eles queriam, né? Dali pra frente começaram a me ensinar a doutrina da igreja.
5: E somente pra ti, Júnior?
2: Foi eu e uma sobrinha.
5: Mas foi eleito isso ou não? Chega na família lá, tem teu pai, tua mãe.
2: Eles tentam apresentar pra todo mundo que tá na casa.
5: Certo.
2: Mas quem demonstra interesse é com quem eles mantêm o foco, né?
5: Uhum.
2: Então eu e minha sobrinha tínhamos o foco em querer fazer alguma coisa, em querer aprender mais. E foram em nós.
5: E como é que foi a tua... teu sentimento nesse momento de que alguém te apresentando uma filosofia religiosa te chamou, te despertou a atenção? Porque 14 anos, né?
1: 17.
3: Já falou 3 vezes.
2: 14 é Joseph, esquece.
5: É o Joseph. E o senhor que tá com os fones, né,
3: amor? É, 17, tu viu?
5: Então,
3: falou 3
5: pra mim é curioso até para entender... isso porque a experiência que eu tenho é sempre dentro da religião de matriz africana aqui do Rio Grande do Sul. Então a gente conhece aquilo que desperta a curiosidade ou interesse nas pessoas em vir buscar essa filosofia. E é interessante porque com 17 anos, não praticante, né? Tu recebe, tu tem esse primeiro contato.
1: Recebe aqui, uma visita.
5: Recebe uma visita à noite, né? Comem a tua janta. Né?
1: Um assunto diferente.
5: E,
1: né?
5: E aí cria esse interesse, é como se fosse uma descoberta, né? Como se tivesse uma certa iluminação naquele Sim. momento ali.
1: Até porque o Ezequias entendia da parte dos mórmons, né? Mas. Como tu disse, acabava frequentando a igreja católica, né? Então foi uma coisa bem diferente daquilo que tu vivenciava na época, né?
2: Sim. Por mais que minha mãe fosse, né, por determinado tempo, membro da igreja mórmon, dentro do local onde a gente morava, a gente tinha muito medo dos missionários. Porque normalmente eram americanos, né? Na época que eu me batizei, não tinha tantos brasileiros frequentando a religião. Então a maior parte dos missionários da igreja mórmon eram americanos. Então quando a gente vinha aqueles dois rapazes de terno passando na rua, os adultos sempre botavam medo na gente, falavam que eles vinham para sequestrar a gente e roubar nossos órgãos. Então esse medo dos missionários mórmons onde a gente morava, né? Então quando a gente
1: viu
2: os missionários vindo na rua, a gente já corria para dentro de casa, né? Com medo, né? Diversas vezes tentaram, antes disso, né, nos abordar na rua, a gente sempre fugia. Então, nessa época não teve como fugir porque bateram diretamente na porta de casa, né? Então, meu pai recebeu.
1: Não tinha a porta dos fundos na casa.
2: Não tinha. Mas aí aceitamos e começamos a ouvir um pouco da palavra do que eles tinham mostrar.
1: E aí tu começou a frequentar?
2: Sim.
1: O local de...
2: Aí eu comecei a
1: igreja mesmo.
2: Sobre a igreja, frequentar a igreja e fiquei por 15 anos.
5: E tu passa a viver essa experiência e aí a Gi entra onde? A Gi é a esposa dele, pessoal, né? Como é que... Vocês se conhecem na igreja ou não?
2: Então, eu frequentei a igreja por mais 2 anos, aprendi, fui ensinado sobre toda a doutrina da igreja e aos 19 eu saí como missionário. Então, todo rapaz, membro da igreja que seja digno, dos 18 anos, eles são meio que convocados. A igreja sempre prega de que isso não é uma obrigação, mas todo rapaz se sente obrigado, porque todo rapaz que volta de uma missão de tempo integral, quando ele sai para fazer o proselitismo e pregar sobre a doutrina da igreja, ele é visto na igreja como um homem muito bom, como um excelente rapaz, como um homem que pode...
5: De valor, né?
2: De valor, exatamente. Então, aos 19, eu saí como missionário. Então, eu trabalhei por 2 anos em Brasília. A gente fala que é a missão Brasil-Brasília, né? Mas sabe que eu tirei um bom proveito dessa experiência como missionário, porque hoje, trabalhando como fisioterapeuta, eu trabalho como fisioterapeuta domiciliar, né? Então, eu já mentalizei aquilo. Eu sei que aquele paciente ali está ao horário, eu sei que o almoço está pronto, então eu já...
1: Marca um pouquinho antes, que aí quando termina a sessão, ó, não quer ficar para almoçar.
2: Fome a gente não passa.
1: E depois desse período de missionário?
2: Conheci, na verdade, a minha esposa na missão.
1: Na missão.
2: Eu fui um líder dela dentro da missão. Né? Então, existia o presidente de missão, existia os... O nome é até feio, mas chamava líderes de zona, que é zona que fala, zona regional.
5: Sim,
2: da zona.
5: Sim. Vou parar de me olhar.
2: Quando a gente falava em São Paulo, líder de zona, já falava que era uma coisa meio...
5: É lá na Augusta,
2: é. Exatamente, não era esse tipo de zona.
3: Claro, não, mas... ninguém pensou. Não, tipo...
2: Mas eu não sai da minha mente isso. Nem falava a mesma piada, então ficou encrustado em mim.
3: Não sai da piada ou a zona?
2: Não sai da piada, a zona não.
3: Ah, é só pra saber, tá?
2: A zona não pode.
3: Ah, é feio.
2: Então, tinha essa hierarquia.
5: Tu já foi na zona...
3: Graças a Deus, né?
5: Na zona eleitoral. Na zona rural.
3: Ah,
5: né? Tu viu como tua mente é?
1: É, se eu vou, já levou, né?
5: E aí vocês se conheceram na missão.
2: Nos conhecemos lá. Fui um dos líderes da Gisele, líder de zona, que a gente fala, né?
5: Termo, ele é engraçado.
2: É, foi um líder dela. Foi um líder missionário dela. E nos conhecemos lá, mas nunca despertou nenhum tipo de interesse, né? Até porque missionário, a gente falava que tinha que trancar o coração e deixar a chave em casa. Porque aquele momento era absolutamente somente para pregar, não era para nenhum tipo de relacionamento. Não podíamos até. Uhum. Existiam diversas regras que precisavam ser seguidas para que funcionassem o tempo como missionário. Depois que a Gisele foi embora, 1 mês depois eu fui embora. Eu fui embora, a primeira coisa que eu fiz, como me senti atraído por ela, foi mandar uma mensagem para ela.
5: Terminou a missão.
1: Agora pode.
3: Me abriu.
1: Agora
5: o
1: pode.
5: O coração pode abrir, né?
3: Peguei a zona, posso casar.
2: Cheguei em casa, já peguei a chavinha, abri e liguei para a Gisele na mesma hora.
5: Ligou de orelhão já naquela...
2: Na época era Skype, hein?
1: Não, já era moderna a coisa,
2: tinha,
1: né?
2: Já tava mais moderno.
3: Sentiu o Orkut?
5: Não foi na época do Juscelino.
1: Não.
3: Sentiu o Orkut ainda, né?
1: O Ezequias é jovem, não é que nem nós.
5: Muito bem. E aí tu continuou seguindo o mormonismo junto com ela aqui em Gramado.
2: Na verdade, fomos para São Paulo. Nos casamos em São Paulo.
1: Ela se mudou para lá.
2: Ela se mudou. Eu vim para aqui conhecer a família dela e depois ela foi embora em outubro. Em outubro ela foi embora para São Paulo.
5: Entendi.
2: Aí nos casamos e permanecemos na igreja até o ano passado. O ano retrasado, na verdade. O ano passado eu já estava meio pegando já na religião. Assim.
5: E o que aconteceu? Como é que foi isso?
1: O que ocasionou a mudança?
2: Na verdade, foi mais por parte da Gisele mesmo. Toda a mudança que aconteceu, a reviravolta que aconteceu na nossa vida, né? A Gisele, ela é autista. Então, ela tem muitos questionamentos na vida dela. Então, ela sempre buscou muita informação. Nós dois sempre fomos muito estudiosos com relação à religião, a buscar mais sobre Jesus Cristo. A gente nunca ficou estagnado naquela doutrina em si. Existe uma coisa que fala na igreja dos mormons, que é a doutrina profunda. A gente nunca ficou enraizado somente no fé, batismo, Espírito Santo, como a igreja quer que a gente siga. Né? A gente sempre buscou mais e mais e mais informação. Até que chegou um momento em que as dúvidas que a gente tinha, a igreja não sabia responder. Então isso começou a causar uma certa confusão na mente dela. E ela começou meio que duvidar daquilo, né? Porque eles falavam que a dúvida que a gente tinha estávamos sendo influenciados por Satanás.
1: Sim.
2: Porque a gente tinha que acreditar no que ele estava falando e deu. Não podia ter um questionamento maior.
4: Questionamento.
2: Porque se a gente questiona o que eles estão dizendo, estava sendo influenciado pelo inimigo e que a gente tinha que parar com aquilo, sabe? Então, ela estava nesse nível.
1: Eles assim, colocavam um limite.
2: Tentando fazer com que ela voltasse para a igreja.
1: Sim.
2: Aí eu continuei sozinho por um bom tempo, frequentando a igreja. Ela se afastou primeiro, né? E tentando trazê-la de volta, né?
4: Mas essas dúvidas eram mais dela?
2: Eram mais dela. Porque eu sempre fui uma pessoa 880. Ou vivo aquilo completamente na minha vida ou não quero nada. Então, eu acreditava fielmente naquilo.
4: Uhum, uhum.
2: Então, não importava para mim o que as outras pessoas falavam mal. Para mim, fazia sentido. E aquilo que eu estava vivendo e aquilo que eu queria para minha vida. Não queria mudar de jeito nenhum. Tanto é que, quando ela começou com as dúvidas, ela chegou para mim e falou que ela não queria falar para mim as dúvidas que ela tinha. Porque se ela começasse a falar, eu ia me afastar. Eu falava, mas não importa. O que você fala para mim não vai tirar aquilo que está dentro do meu coração e da minha mente.
4: Uhum.
2: Aí eu falei... Então fala pra mim o que tu tá sentindo, que eu vou tentar te ajudar da melhor forma possível. E ela falou, e aí ficou os dois lá embaixo. Os dois ficaram se questionando e chegou um ponto, ah, não faz mais sentido.
1: Sim, aquilo que vocês chegou vivenciavam.
2: Chegou
4: esse questionamento.
2: Uhum. Mas esse, com a Gisélia, o meu relacionamento com ela se iniciou justamente porque a coisa que eu mais admirei, né, e admiro hoje, né, é a inteligência dela. É uma pessoa que estuda muito. Então, o que ela fala pra mim é lei. Eu confio piamente no que a minha esposa diz, porque eu sei que ela estuda, ela não fala nada da boca para fora, só
1: Sim.
2: por ela. Ela buscou aquela informação. Então, quando ela transmitiu para mim as dúvidas dela, e que fazia sentido pelos estudos que ela fazia, que eu comecei a estudar junto com ela, então para mim já não fazia mais sentido, não servia mais.
4: E como é que tu, quando tu começou a ter essas dúvidas, o que, que tu imaginou que seria a partir dali?
2: Eu acho que eu seguiria no mesmo sentido que ela, de não acreditar em mais nada.
4: Sim.
2: Até porque quando eu busquei ajuda dos membros da igreja, quando eu comecei a ter essas dúvidas também, eles começaram a falar a mesma coisa. Aí eles queriam ir em casa expulsar demônio, falando que a gente estava sendo influenciado por Satanás, e não era. Eu estava vivendo minha vida plena, estava muito feliz.
1: Sim. Só e tinha algumas dúvidas.
2: Só tinha dúvidas que eles não sabiam a resposta, e por não saber a resposta, eles acharam melhor botar a culpa no diabo, né? Passei por um período muito turbulento na minha vida, entrei em depressão em 2024, em março de 24, entrei numa depressão profunda, e isso estendeu durante o ano inteiro. E existiu assim momentos durante essa depressão que eu não sabia mais o que fazer, e para mim desviver era a melhor opção. Então,
4: tu acha que teve algo relacionado a essa perda de identidade religiosa ou não?
2: De certa forma, sim, porque eu não sabia mais a quem recorrer.
4: Uhum.
2: Então, aconteceu coisas que me botaram, de certa forma, na depressão, e eu não sabia onde buscar ajuda.
4: Uhum.
2: Então, isso me afundou ainda mais, né?
4: Uhum.
2: Não tinha onde...
1: Tu tava descrente daquele lugar que antes seria o teu porto seguro ali.
2: Exatamente. Eu frequentei por 15 anos, ajudei muitas pessoas durante esses 15 anos. Existem diversos programas dentro da igreja para ajuda de pessoas que estão nessa situação. E durante quase esse ano inteiro que eu fiquei com depressão, não recebi nenhuma visita. De ninguém, absolutamente ninguém. Até as pessoas que eu acreditavam que eram meus amigos, que foram padrinhos no meu casamento dentro da igreja, não recebi absolutamente ninguém como visita para saber Sim. se eu estava bem, porque eu me afastei da igreja.
1: Sim.
2: Então a gente só vale quando a gente está lá dentro.
4: Uhum.
2: Saímos lá de dentro, tivemos dúvidas, a gente não vale
1: São excluídos.
2: Nada. Somos excluídos porque eles têm medo. Porque eu acho que o maior inimigo da igreja é as pessoas que são questionadoras.
1: Sim.
2: Porque isso induz a outras a
4: questionar também.
2: Questionarem, se afastarem. Então, as pessoas que a gente julgava amigos da gente se afastaram por medo. Por medo de ter as mesmas dúvidas e também se afastarem da igreja. Mas aí que entra a espiritualidade dentro da minha vida. A minha cunhada, que também é membro da... faz parte de terreiro. Ela já fazia parte de terreiro há muito tempo. Mais de, acho que 11 ou 12 anos que ela fazia parte de terreiro. Então a minha esposa sabia dessa informação e minha esposa estava meio que preocupada, meio não, ela estava completamente
1: Bastante,
2: preocupada,
1: né?
2: Comigo, né? Começou a pedir para minha cunhada fazer algumas coisas para tentar me levantar de novo, né? Me tirar daquela situação. E foi levando o meu nome, na casa ou não, inclusive, em outro terreiro que ela frequentava na época. E foi assim que eu consegui sair literalmente do fundo do poço. Por mais que eu tivesse, minha cunhada tivesse levado meu nome, eu não sabia. Minha esposa fazia isso escondido, né? Ela não, sim, falava pra mim que estava mandando meu nome pra fazerem coisas pra que eu pudesse melhorar. E ela me convidou uma vez pra gente conhecer. Minha cunhada convidou. Uhum. Convidou eu e minha esposa, né? Na dúvida eu fui. Quando eu botei o pé na primeira vez lá, falei, mas nunca mais eu volto aqui. Um monte de coisa, achei que era tudo demônio, né? Porque na mentalidade...
1: Vinha com aquele outro normal, ensinamento...
2: Tudo aquilo ali era, não se passava de demônios, né? Porque eu, como missionário, tive... não vou dizer que foi uma coisa, uma experiência boa, mas várias oportunidades de expulsar demônios durante o meu tempo como missionário. Que isso era uma das coisas que a gente aprendia a fazer também, né? Como, sim, missionário, né? Casa de pessoas estava com demônios, ia lá levantar meu bracinho, em nome de Cristo, vai embora.
3: Aí lá em casa vai o demônio, guarda de mim.
5: Quem que é o demônio?
3: A minha sogra.
5: Tu expulso ela também, mano?
3: Dentro.
5: Em nome de Cristo?
3: De Cristo, de quem for, pelo amor de Deus. O que eu e ela temos de comum é só o bigode. Meu Deus.
5: Perdão.
3: Tá perdoado.
5: Tu achou muito diferente.
2: Bem diferente do que aquilo que eu já...
5: E tu foi na sessão de Exu.
2: Sessão de Exu.
5: E aí não voltou mais.
2: Fiquei um bom tempo sem ir. E a segunda vez que eu fui, aí já foi diferente. Aí eu já vi com outros olhos, porque aí a minha cunhada já começou a falar como funcionava, minha esposa foi estudar, buscar informação, e eu tentei ir lá com outro olhar, né? E já foi mais tranquilo. Aí eu já recebi passe das entidades, fui conhecendo, vendo que não era tão perigoso e a meta não dava tanto mais.
5: Os demônios não mordiam, né?
2: Os demônios não faziam tanto bem. E fui a segunda vez. Fui a terceira vez. E já aconteceu uma coisa mais diferenciada, né? Foi quando eu sentia, hoje, como frequento o terreiro, hoje eu fosse um médio de incorporação. Então, a entidade, o guia que trabalha comigo,
1: se aproximou.
3: Se aproximou. Ah, antes tu expulsava, agora tu chama.
5: E essa, importante, a filosofia que tu acabou conhecendo por intermédio da casa, como tu vê essa diferença de filosofia e como tu sente isso? Como é que isso foi pra ti? Quais são as principais diferenças? Assim, lógico que não na liturgia, nem, mas assim, na parte filosófica, na estrutural, dos dois conceitos, como que tu... Quais são as principais diferenças?
2: A principal diferença é a liberdade, né? Quando você faz parte de uma religião cristã, você tem diversas regras que você precisa seguir à risca, ou então você está condenado por toda a vida. E dentro da espiritualidade não tem disso, né? Por mais que existam coisas que a gente precisa fazer para evoluir como pessoa, eu sou livre. Uhum. Hoje eu me considero um espírito livre, né? Eu não tenho esse estigma de que se eu tomar um café eu vou pro inferno, por exemplo. Se eu...
5: Mas se tomar de pé, o erro vem.
2: Mas posso tomar um cafezinho de vez em quando, né? Mesmo que seja sentado. Mas isso é uma coisa, eu falo que é o menor, né? Uhum. Como assim eu vou pro inferno por tomar um café, né? Não faz o menor sentido. Hoje eu compreendo que não faz sentido nenhum. Então, acho que é essa liberdade. Isso foi a principal coisa que eu vejo de diferença entre uma igreja cristã para uma
5: cultura umbandista. Uhum. Então, a gente falta de Jesus, vamos colocar assim, que é a base da fé cristã dentro do terreiro, isso não... Como que tu lida com isso?
2: Eu não sinto falta, porque ele não deixou de existir na minha vida. O fato de eu ter trocado de religião cristã para uma religião umbandista não influenciou no que eu acredito sobre Cristo. Eu ainda conheço Jesus Cristo, entendo todo o trabalho que ele fez aqui. E isso para mim é o suficiente.
5: Tu diria para as pessoas, né? Que...
3: Não expulsa, chama pra nós.
5: Chama pra nós. Tu diria pras pessoas que de alguma forma passam por algumas dúvidas em relação aos seus caminhos?
2: Eu acho que eu segui a mesma coisa que eu fui ensinado na primeira visita dos missionários, né? Você tem falta de sabedoria, pergunta diretamente pro Criador, né? Ele tem a resposta pra tudo, né? E não mais em nenhum tipo de religião, nenhum homem, né? Então, o que eu diria é olhe para si mesmo, né? Que foi ali que eu me encontrei. A espiritualidade, ela trabalha indiferente da religião, né?
1: Muito bem, então, agradecer então ao Ezequias, obrigado por ter participado desse programa com a gente.
2: Eu que agradeço a oportunidade e espero que, de certa forma, aquilo que eu consegui transmitir hoje possa ajudar as pessoas que estavam com a mesma dúvida que eu a entenderem de que a dúvida não é de Satanás. A dúvida, se Deus lhe fez nós seres pensantes, não tem problema nenhum em se questionar e buscar outras filosofias.
1: Buscar as respostas, né?
2: Exatamente, buscar as respostas.
1: Muito bem.
4: O questionamento não é de uma forma de rebelião, né?
2: Não é.
4: De entendimento, né? De apaziguar o espírito da gente.
3: A gente, né, tá aqui para aprender, né, filho?
2: É. Exatamente.
1: E vô Libório, né? Muito obrigado, vô.
3: Muito obrigado, obrigado. Chamando a gente volta.
1: Se comportando bem hoje.
3: Sempre.
1: Né? É. Maravilha, então. Fechamos aqui mais um programa da Casonã.
0: Maravilha, este foi o programa da Casonã para você com Ezequias Júnior. Faltando 7 minutos para as 1 hora da tarde. Vem para cá participar. 54999 270 979. Este é o Mistura Boa.

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É uma rádio diferente, a Verdes Campos. Muito bem, faltando 3 minutinhos para 1 hora da tarde. Você tá ligado comigo, Abimael, te fazendo companhia até as 2, com mistura boa para você por aqui. A gente curtiu o programa Casonã, tem informação, tem música boa e tem a tua participação por aqui. 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E por aqui a gente segue com o nosso Mistura Boa, contando com o teu recado pelo 54999270979, também pelo nosso site radioverdescamposfm.com, pelo nosso Instagram, pelo nosso Facebook. Você é sempre muito bem-vindo, muito bem-vinda em todas as nossas plataformas para mandar aquela mensagem, aquele recado especial aqui na Verdes Campos. Então vem para cá interagir junto com a gente, já eu trago mais informações para você. Tem muita notícia para você ficar atualizado por aqui e também música boa.

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1: Muito bem, Panda Porcelanato por aqui, teve Rainha Musical, um medley com Papo de Jacaré e Clima de Rodeio, chegando com informações para você agora aqui no Mistura Boa. Um cachorro da raça Lulu da Pomerânia foi roubada durante um assalto na noite de segunda-feira no bairro Petrópolis, na zona leste de Porto Alegre. Câmeras de segurança registraram o momento em que um dos criminosos leva o animal após abordar o tutor do animal. Passado pouco mais de meio dia após o assalto, Ozzy, o animalzinho, foi localizado. Os assaltantes abandonaram um cachorro logo depois do crime, nas imediações da Avenida Carlos Gomes e alguns quarteirões aonde a dupla havia o levado.

Este é o Mistura Boa, trazendo informação e música boa pra você por aqui, do meio-dia até as duas. Polícia Civil investiga a localização de duas ossadas humanas. Restos mortais foram encaminhados ao IGP para identificação e apuração das causas das mortes. Polícia aguarda laudos periciais. A Polícia de Caçapava do Sul instaurou investigações para apurar a descoberta de duas ossadas humanas encontradas em locais distintos no município no último final de semana. Os exames do Instituto Geral de Perícias devem determinar a identidade das vítimas, o tempo aproximado das mortes e a circunstância dos fatos. Operação Lilliput. Polícia Civil cumpre 168 ordens judiciais contra a facção mais violenta do Rio Grande do Sul. A Draco Deic mira um esquema de lavagem de 13 milhões em verbas públicas e busca as lideranças em seis cidades do Rio Grande do Sul e de Santa Catarina. A polícia deflagrou na manhã desta terça-feira a Operação Lilliput para desarticular o braço financeiro e operacional da facção criminosa considerada mais violenta do estado. Ao todo, 120 agentes cumprem 168 ordens judiciais nas cidades de Porto Alegre, Cachoeirinha, Gravataí, Canoas, Charqueadas e Itajaí, Santa Catarina. Empresas fantasmas e contratos públicos. Nesta investigação aponta que o grupo montou uma rede de empresas de fachada para lavar o dinheiro oriundo do tráfico de drogas, extorsões e jogos de azar. A principal empresa do esquema, voltada a serviços de construções, não possui sede física nem funcionários registrados, mas recebeu cerca de 13 milhões em recursos públicos nos últimos 3 anos. 10 milhões de Canoas, 3 milhões em Cachoeirinha e, segundo dados do Ministério Público de Contas, MPC-TCE.

Prefeitura e iFood assinam um termo de cooperação para fortalecer a segurança de motociclistas em Porto Alegre. O evento ocorre nesta quarta-feira às 9h30 na Procempa, em Porto Alegre. A Prefeitura de Porto Alegre, por meio da Empresa Pública de Transporte e Circulação, a IPTC, assina na quarta-feira o termo de cooperação técnica com o iFood para ampliar as ações de segurança viária voltadas aos motociclistas. O evento ocorre às 9h30 no Procempa Smart Lab, no Centro Administrativo, na João Manuel. Motorista de aplicativo é preso suspeito de estuprar passageira após festa em Novo Hamburgo. Investigação aponta que viagem de 15 minutos durou mais de 2 horas antes do crime. Um homem de 35 anos foi preso preventivamente na manhã de segunda-feira em Novo Hamburgo, o suspeito de estuprar uma passageira em situação de vulnerabilidade após buscar 2 jovens que saíam de uma festa. Segundo a Polícia Civil, o crime ocorreu na madrugada de 26 de abril deste ano. A prisão realizada no bairro Rio Branco por agentes da delegacia especializada no atendimento à mulher de São Leopoldo, as vítimas de 24 e 25 anos solicitaram um carro por aplicativo para retornar de uma casa noturna em Novo Hamburgo até a residência de uma delas em São Leopoldo. As duas haviam ingerido bebida alcoólica durante a confraternização e uma delas já apresentava sinais de intensa sonolência ao entrar no veículo. Durante o trajeto, conforme a investigação, o motorista convidou as passageiras para continuarem bebendo. Ele teria parado em uma loja de conveniência no bairro Charlau, onde comprou vodka e energético. Ofereceu bebida às jovens. Depois disso, ambas passaram mal e chegaram a vomitar diversas vezes. A apuração indica que em determinado momento o investigado colocou uma das passageiras no banco dianteiro para que ela descansasse. Em seguida, teria se aproveitado da condição de vulnerabilidade da jovem, que permaneceu no banco traseiro, para praticar atos de natureza sem o consentimento da vítima. Outro fator que chamou a atenção dos investigadores foi o tempo da corrida. De acordo com a Polícia Civil, o percurso entre o local de embarque e o destino deveria durar cerca de 15 minutos, mas a viagem se estendeu por aproximadamente 2 horas e 16 minutos. E o Negro Solimões canta pra gente, Ruim de Sinal, no Mistura Boa.

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2: Maravilha, 1h12, Rio Negro e Solimões, ruim de sinal. E quem não tá ruim de sinal é você que participa com a gente por aqui, manda aquele recadinho, interage pelo nosso 54999270979. Bom dia, Verdes Campos, quero participar do Deu Bolo. Minha mãe, Maria dos Anjos, da Vila Bueira, completou, para nossa alegria, seus 102 anos de muita luta, mas também muitas alegrias. Maravilha! Seus filhos são muito gratos por tê-la junto de nós, sentimos muito privilegiados. Maravilha, Senira, obrigado pela participação, tá concorrendo. Promoção Deu Bolo por aqui, 102 anos, hein? Merece, merece. Tomara que dê certo, tomara que ela seja campeã por aqui, tô torcendo. Bom dia na audiência aqui na cidade de Esteio, região metropolitana, uma ótima emissora, rádio. Aqui o colega Oliveira Júnior, grande abraço, Oliveira. Obrigado pela companhia, pela audiência e turma ligada com a gente em Esteio. Bom dia, programa da Casonã, o meio-dia 20, programa da Casonã, Maria Helena, obrigado. Patrícia também está por aqui, estou na espera do programa com o senhor César, gosto muito de ouvir os assuntos abordados. É Patrícia de Gramado, quem não poderia faltar, a nossa mestre por aqui, sempre presente, essa queridona Terezinha.
3: Bom dia, meu amigo Mimael.
2: Bom dia, tá animada hoje?
3: Tudo bem, aqui é a Terezinha, aqui é essa chuvinha. E a mais verdinha, tá muito bom, né? Manda abraço para quem está no seu programa. Desejo uma boa chuva para todos.
2: Uma boa chuva, né?
3: Boa tarde para todos os ouvintes que estão na escuta. E para vocês aí, sempre estou na escuta. Estou tomando chimarrãozinho, que depois vou almoçar. Fique com Deus. Que Deus e o Senhor abençoe todos nós.
2: Maravilha, Terezinha, uma ótima tarde para você. Obrigado pela companhia, pelo recado e sempre ligando com a gente. Uma chuvinha boa demais, né? Eu adoro dia de chuva. Dia de chuva me deixa mais animado que dia de sol. Dia de sol me deixa preguiçoso. Ansioso para ouvir o programa. Sou meio suspenso. Muito bom. É, não mandou nome aqui. Queria ouvir o programa da Casonã, é? Bom dia, pessoal. Vamos que vamos. Esse programa é top. Maravilha. Ana Moura ligada com a gente por aqui. Ezequias, gente boa demais. Maravilha. Legal, hein? Obrigado pela participação também. A Fátima ligada com a gente por aqui. Curtiu o programa da Casonã. Igual a Thaís, alquimista, ligada com a gente por aqui. Tava à espera do programa da Casonã também. Boa tarde. O programa, além de mostrar a realidade de algumas religiões, não é pesado e sempre tem um pouco de humor. Maravilha, né, Juliana? Bom demais, programa adorei também. A Margarida Petri, que programa lindo de hoje, parabéns a todos vocês, maravilha. Obrigado pela audiência também. Muito obrigado, oportunidade de conhecer o roteiro da vida desse líder. Muito bom o programa. O Jorge também está por aqui, Jorge André ligado com a gente. Paulo de Canela ligado por aqui. Obrigado com a gente. Ô, Paulo, vou procurar ainda, hein? Vou procurar pra gente curtir um Zezé de Camargo, é isso que tu quer? Daqui a pouquinho eu coloco pra ti. Mas agora quem vai cantar pra nós é o Porto do Som e Nando Rosa. A dançar, uma ótima tarde pra você.

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2: Verdes Campos, 1:18.
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0: Maravilha, mistura boa pra você por aqui na rádio que eu sempre quis, é a Verdes Campos 97.9. 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Vamos seguir com o nosso Mistura Boa por aqui, com mais música, tem mais informação já já para você por aqui ficar atualizado na nossa Verdinha.
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2: Simbora! Salve para todos os loucos apaixonados que estão aí com a gente. 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

Muito bem, Ana Castela, nosso quadro por aqui no nosso Mistura Boa teve Brilhação com o Negão Louco Apaixonado, chegando com mais informações para você agora. Chuva com granizo e ventos de mais de 85 km por hora destelha mil casas, derruba árvores e postes no Rio Grande do Sul. Vendaval durou menos de 5 minutos no noroeste gaúcho. Em Ernestina, no norte do estado, 70% das residências foram atingidas. Bombeiros distribuem lonas para moradores afetados.

Três anos após desaparecimento, acusados de matar caminhoneiro vão a júri no Rio Grande do Sul. Julgamento deve durar 3 dias em Bom Jesus. 3 anos após o desaparecimento do caminhoneiro Luciano Boeira Melo, de 27 anos, a justiça inicia nesta terça-feira o julgamento dos 4 acusados pelo crime em Bom Jesus, nos Campos de Cima da Serra. O júri pode estender-se até quinta-feira. Os réus Fabiana Ramos Saraiva, Felipe Silveira Noronha e Flávio Silveira Noronha e José Baldoinho Saraiva respondem por homicídio duplamente qualificado, ocultação de cadáver, fraude e fraude processual, conforme o Tribunal de Justiça do Rio Grande do Sul. São ao menos 11 testemunhas devem ser ouvidas durante o julgamento, além dos interrogatórios dos acusados. Queda de árvores bloqueia BR-470 após vendaval em Bento Gonçalves. Bombeiros removeram obstáculos em 4 pontos da rodovia e liberaram o tráfego. O Corpo de Bombeiros desobstruiu na BR-470 na noite de domingo após uma queda de árvores causadas pelos fortes ventos em Bento Gonçalves, na Serra Gaúcha.

Funcionário morre após acidente com empilhadeira em empresa no Rio Grande do Sul. Acidente de trabalho ocorreu durante expediente na manhã desta terça-feira. A vítima chegou a ser socorrida, mas não resistiu aos ferimentos. Um acidente de trabalho resultou na morte de um funcionário na manhã desta terça-feira em uma empresa localizada no município de Nova Palma, na região da Quarta Colônia. A ocorrência envolveu uma empilhadeira operada durante o horário de expediente. O trabalhador sofreu ferimentos graves, chegou a receber os primeiros socorros e foi encaminhado para atendimento médico, mas não resistiu e teve óbito confirmado na unidade de saúde. A identidade do funcionário ainda não foi oficialmente divulgada pelas autoridades. Muito bem, esse é o Mistura Boa para você, 1h35, com mais música e informação para você, também com a tua participação por aqui. Vem para cá interagir com a gente.

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3: Verdes Campos, faltando 22 para as duas.
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0: Maravilha, essa é a Verdes Campos para você, 97.9. Você tá ligado por aqui no Mistura Boa. 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Junto com você, junto com a gente por aqui no Mistura Boa, estes são os nossos parceiros que colam sua marca junto com a gente por aqui. E agora a gente vai curtir música boa, pedido de ouvinte que interagiu com a gente pelo nosso WhatsApp, 54999-270-979.
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0: Do nada a ficha caiu, traia véia com Gustavo Lima aqui no Mistura Boa pra você nesta terça-feira.
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0: Faltando 8 minutos pras duas.
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0: Verdes Campos, a gente adora te fazer companhia, eu adoro te fazer companhia por aqui na 97.9, obrigado pela tua audiência, pela tua companhia por aqui, faltando 2 minutos para as 2, tô dando tchau para você, tá chegando a Ritaline para assumir aqui os comandos da Verdes Campos, até as 18 horas, agradecer nossos parceiros que colam sua marca junto com a gente, Super Top Exclusiva 10,99, Redmac 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Muito obrigado pela tua companhia. Uma excelente terça-feira. Se cuide, vai na boa. Vai estar na estrada aí? Muita chuva. Vai na boa que a gente se encontra amanhã por aqui a partir do meio-dia, com mais mistura boa, com mais informação para você ficar atualizado. E uma ótima terça-feira, uma excelente semana. Tchau, beijo! Boa.
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2: A Secretaria de Saúde de Itaquara mantém um grupo gratuito de apoio a pessoas que convivem com dor crônica, como fibromialgia, enxaqueca e dores nas costas. Os encontros oferecem acolhimento, orientação e troca de experiências para ajudar os pacientes a enfrentar os impactos da doença na rotina. As reuniões são quinzenais, sempre às quartas-feiras, às 13h30 da tarde, no Complexo Municipal de Saúde, e são abertas para toda a comunidade, inclusive para quem não faz tratamento pelo SUS. A Prefeitura de Parobé preparou uma programação especial

0: para o Agosto Lilás, campanha de conscientização e combate à violência contra a mulher. Durante todo o mês serão realizadas caminhadas, oficinas, rodas de conversa, atividades nas escolas, ações esportivas e atendimentos gratuitos para fortalecer a rede de proteção e incentivar a denúncia. A programação também marca o aniversário da Secretaria Municipal da Mulher e busca envolver toda a comunidade na prevenção e no enfrentamento à violência. Saiba mais em radioverdescampusfm.com, da redação Anderson Dilkin.
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Muito boa tarde, galera. Boa tarde para você que tá ouvindo a nossa 97.9, Rádio Verdes Campos, que é a rádio que eu sempre quis. Cheguei, gente linda, maravilhosa. Eu sou a Rita Aline e até 6 da tarde eu estou com você aqui no Conexão. Então, vem participar dessa terça chuvosa. Gente do céu, não parou de chover desde ontem de tardezinha, né? Não para, a chuva continua. Como é que tá aí na sua cidade? Quero saber, você me conta? Manda aí pro nosso WhatsApp 54999-270-979, já desejando que Deus proteja todos, né, nesses dias de chuva. Espero que todos que escutam a nossa Verdinha estejam bem, com as suas casas em segurança, e a gente vai seguindo trazendo para você muita música, muita alegria, muita diversão, e todos, né, embaixo da proteção do nosso Criador. E assim a gente segue aqui na Verdes Campos. Simbora, meu povo, com muita música que você vai pedindo no nosso WhatsApp. E eu também quero dizer que a temperatura na Serra Gaúcha nessa terça, 28 de julho, está em torno de 17 graus, com muita chuva. Região de Taquara, 19 graus, também com bastante chuva. Porto Alegre, 19 também. Chove, para, continua. É para vir mais chuva ainda. Em Capão da Canoa, no litoral gaúcho, 18 graus, também com chuva. Pois é, gente, aí vamos cuidar, né? Vamos ver aí quem tiver em situação aí. Chama a Defesa Civil, chama, né, da sua cidade, quem precisar, e não fique, né, gente? Vamos salvar as vidas de todo mundo. 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E a gente começa com um Doce Pecado. Você chegou!

0: Sucesso do Xeloquedo, Fui Domado, aqui na nossa programação da 97.9, o Conexão nessa tarde de terça-feira. Quem já tá com a gente aqui e mandou um alô foi o Marion, lá de Gravataí, pedindo a música, né, Agora ou Nunca Mais, da banda Carisma, pra tocar, já participando da promoção Dia dos Pais, né? Que legal. Marion, daqui a um pouco mais vai tocar, tá bom? O Thiago também tá com a gente. Fala, Thiago!
1: Boa tarde, Retinha. Boa tarde, minha conterrânea. Como é que temos? Firme, forte? Tô passeando por aí pelas cidades, Três Coroas, Parobé, aproveitando as festas. É o certo. Retinha, bota na cápsula do tempo pra nós uma música aí, que é do Bruno Marrone, se possível, por um gole a mais.
0: Uhum.
1: Essa música me fez chorar muito na minha adolescência. Tá bom, Ritinha?
0: Tá bom.
1: Aqui é o Thiago de Três Coroas, desejar, te agradeço. Aquele abraço com os dois braços e tudo que é de bom em São Pedro, fecha as torneiras, por favor.
0: Então tá bom, valeu, Thiago. Daqui a pouco tem mais participação. Quem canta agora na Cápsula do Tempo é o Passarela, Não Casa Com Ele.
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0: sucesso do Passarela, não casar com ele, na cápsula do tempo aqui no Conexão. Que bom ter você por aqui. Fala, Silvio!
1: Boa tarde, Ritinha.
0: Tarde.
1: Começou o programa show. Essa rádio é show. Ritinha, eu queria escutar uma música do Leonardo, Pense em Mim. Por atendido, muito obrigado. Oferecer para todos vocês aí da rádio, especialmente para você e também para os ouvintes. Tenha uma excelente terça-feira. É bom estar vivo.
0: Que coisa boa, né? Um abraço grande para você. Daqui a pouquinho vai estar tocando aí o Leandro Leonardo para você ouvir aqui na Verdes Campos. Quem mais está por aqui é o Luiz Ribeiro. Boa tarde, queridona. Tudo certo? Rita, manda um abraço pro meu amigo Joel, que está de aniversário hoje. Ó, o Luiz mandando parabéns pro Joelzinho. O Joel que está aqui, né? Na nossa Verdes Campos. Está aqui, trouxe um bolinho para participar junto com a gente aqui. Que coisa boa, né? Os parabéns para ele nesse dia tão maravilhoso. Tanto ele quanto a JP, né? O estacionamento também esteve de aniversário no sábado e agora o Joel está de aniversário hoje. Então, parabéns aí. Muitas felicidades. A Yara da Cortivo já está por aqui, dando aquele boa tarde, né, Yara? Obrigada pelo carinho. E também, deixa eu ver, boa tarde, guria. Ligadinho na Rádio Maravilhosa, aqui é teu colega locutor Oliveira Júnior, direto da cidade de Esteio, região metropolitana de Porto Alegre. Um grande abraço. Daqui a pouquinho eu trago o teu áudio, tá bom? Vamos lá que tem notícia chegando.
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0: Em razão do bloqueio total da ponte sobre o rio Guaporé, no quilômetro 82 da ERS-129, entre os municípios de Encantado e Mussum, no Vale do Taquari, os motoristas que trafegam pela região devem utilizar uma rota alternativa para realizar o deslocamento entre as duas cidades. A orientação vale para ambos os sentidos da rodovia. O acesso ao desvio é realizado pela rótula localizada no quilômetro 97,27 da RS-130, no acesso ao município de Roca Salles. A partir desse ponto, os condutores devem seguir pelo centro de Roca Salles e retornar à ERS-129 pela rótula localizada no quilômetro 82,4 da rodovia em Mussum. O mesmo percurso pode ser utilizado pelos motoristas que trafegam no sentido contrário de Mussum em direção a Encantado. A orientação é do governo do estado e é para que os usuários programem seus deslocamentos com antecedência.

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1: 2h24.
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1: Essa é a Verdes Campos, a rádio que eu sempre quis. Embora com a Verdinha, 97.9. Conexão comigo, Rita Lina, até às 6 da tarde. Embora com a nossa Verdes Campos e o patrocínio de quem? 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

Tá aí o Corpo e Alma cantando junto, quer dizer, a música é do Paulinho e do Fábio, né, gente? O Corpo e Alma cantando junto com eles, paga uma aí. Coisa boa, né? E quem mais tá comigo aqui é o Maninho. Boa tarde, Ritinha. O Maninho de Santo Antônio da Patrulha. Toca pra nós aí, Portal New. Cigana vai tocar, sim, com certeza. Tem mais gente participando, daqui a um pouco eu conto, porque eu tenho que fazer um convite pra você. E a Verdinha está fazendo a cobertura da 32ª Festa Colonial de Canela com show de transmissão. 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E quem vai estar lá hoje, gente, animando aí, né? A galera vai ser o Ed e o Leandro, que a gente conhece, os meninos já estiveram por aqui, vão estar fazendo música aí, ou no deck gastronômico, ou, por causa da chuva, talvez eles vão pro palco principal, tá bom, gente? Então, vai lá conferir o Ed e o Leandro, que canta essa aqui, ó. O negócio é beber.

0: Sucesso do Portal News, Cigana, na nossa verdinha. Quem tá por aqui também é o André Knack. Oi, André, fala aí, menino.
1: E aí, Rita? Boa tarde, tudo bem?
0: Tudo.
1: Toca frente a frente do Mato Grosso e Matias aí pra nós, pra todo mundo na escuta. Um abraço, André da Serra Grande.
0: Valeu, menino. Obrigada pelo carinho. Fala, Ismael.
2: Boa tarde, Ritinha. Tudo certo?
0: Tudo. É
2: Ismael, de Igrejinha. Toca a música do amigo locutor de Léo Magalhães. Manda pra gorizada aí dos Bonato Móveis aí da Várzea Grande. Valeu, Ritinha. Abraço.
0: Tudo bem, Ismael? Eu vou ficar te devendo a do Léo, tá? Do Léo Magalhães, vou ficar te devendo, mas eu vou colocar uma outra aqui pra te escutar, que também fala de locutor e é bem legal, tá bom? Não se preocupa que vai tocar uma bem bonita aqui pra vocês aí, tá bom? A Andrea também tá por aqui, pedindo pra colocar aqui o irmão dela no bolo, com certeza, já tá participando e pediu pra tocar uma música do Henrique Juliano. Daqui a um pouco vai tocar o Henrique Juliano por aqui também, porque tá na hora agora da notícia.
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0: A Polícia Federal apura a prática de crimes sexuais contra mulheres sedadas. Nesta terça-feira, foram cumpridos mandados de prisão preventiva no Rio Grande do Sul, além de prisão temporária de busca e apreensão no Pará. Um homem de 29 anos foi preso em São Leopoldo, na região metropolitana de Porto Alegre. Ele é suspeito de abusar da própria irmã e de uma prima. O segundo mandado foi cumprido em Castanhal, no Pará, contra um homem de 37 anos que teria abusado da própria esposa. Os suspeitos não tiveram os nomes revelados. A PF apreendeu medicamentos, telefones celulares e computadores. A Operação Somnus busca elementos contra suspeitos que participavam de grupos de internet voltados ao compartilhamento de fotos e vídeos com cenas de violência sexual contra mulheres desacordadas, e as conversas ocorreriam em sites ou pelo app de mensagens Telegram. Eles também estariam trocando informações sobre substância com propriedades sedativas e formas de utilização para praticar e registrar os abusos.
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0: 2h43.
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San Marino, página virou!

0: Sucesso do Bruno Marrone, por um gole a mais na cápsula do tempo, aqui no Conexão. Quem mais está por aqui é o Isaías Caetano. Ô Isaías, um abraço grande para você, obrigada pelo carinho de sempre. O seu João de Sapiranga, oi seu João.
1: Boa tarde, Aritinha, como tá, Aritinha?
0: Tudo certo.
1: Aritinha, toca uma música para mim, escutar do Calmon.
0: Do Calmon, então tá bom, seu João, obrigada pelo carinho, obrigada pela tua participação, um ótimo final de tarde para você e obrigada por estar sempre junto comigo aqui no Conexão, tá bom? Quem mais aqui? Boa tarde, Ritinha. Coloca meu filho no sorteio, André. É a mãe Clarice de Três Coroas, tá no sorteio já, tá bom, minha linda? Obrigada aí por estar participando junto com a gente. Deixa eu ver quem mais, Jair, fala Jair.
2: Olá, boa tarde, Ritaline, tudo bem? Tudo certo, por aqui também. Bastante chuva, mas faz parte, vamos em frente, né?
0: Uhum.
2: Hoje eu gostaria de pedir uma música sertaneja, bem antiga. Se tu tiver aí, toca pra nós, por favor. Pedro e Thiago, Toque de Mágica. Para ouvir, para você e para todos da rádio e todos na escuta. Ótima semana a todos.
0: Então, tá bom, ela vai chegar um pouquinho mais tarde, mas ela tá aqui já programadinha, tá bom, Jair? Um abraço grande para você, obrigada por estar participando. Tá na hora dele, Anderson Dinko com as notícias do Play News.
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4: A Prefeitura de Gramado abriu inscrições para 4 cursos gratuitos do programa Qualifica Turismo. As capacitações realizadas em parceria com o SENAC são nas áreas de marketing digital, técnicas de atendimento ao turista e espanhol para atendimento ao turista. As inscrições seguem até 7 de agosto, com 20 vagas por curso. As aulas começam na segunda quinzena de agosto e foram programadas para não...

0: coincidir com a alta temporada do turismo no município. A Prefeitura de Taquara lançou o programa Negocia Taquara para facilitar a regularização de débitos municipais vencidos até 31 de dezembro de 2025. A iniciativa permite quitar dívidas de IPTU, ISS e taxas de outros tributos com descontos de até 100% em juros e multas para pagamento à vista, além de opções de parcelamento com descontos. A adesão deve ser feita no setor de arrecadação da Prefeitura durante o período de vigência do programa. Saiba mais em radioverdescampusfm.com, da redação Anderson Dilkin.
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0: 3 e 1.
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Mato Grosso e Matias, frente a frente. 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Quem canta pra gente agora é Luísa Barbosa e Bailaço. Ai, meu amor!

0: aí o sucesso do Champion, Love Cerveja. Já não é cápsula do tempo, não, né? Ai, gente, que loucura! Foi trocado. Mas daqui a um pouquinho vai sair a certa, com certeza. Eu digo que é por causa da chuva. Me deixou bem doida hoje. Dia de chuva, eu fico bem doidinha, gente. Vamos lá, quem é que mais tá por aqui com a Ritinha? Wanderleia, fala aí, minha linda.
1: Boa tarde, boa tarde aos ouvintes da Verdes Campos. Boa tarde, Ritaline. Uma tarde abençoada para todos, né? E que pare de chover, pelo amor de Deus. O que, que vai ser dessas pessoas? Onde é que tem enchente, né?
0: Então, marque
1: um abraço,
0: pare mesmo.
1: Uma ótima terça a todos. 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
0: Obrigada, lindona. Um beijo grande pra ti. E você que ainda não mandou o seu alô, pode mandar, hein? 999-270-979. O Pedro, lá de Nova Hartz, também tá junto com a gente. Pedro, um abraço grande pra você. Obrigada pelo carinho de sempre. Claro que aquele casal maravilhoso de Alvorada tá ouvindo a Verdinha, né? Boa tarde, Ritinha. Ricardo e Claudinha com você na Verdinha. Um abraço. Estão trabalhando lá, lavando, né? As crianças de quatro patas, deixando coisa mais linda, né? Esses bebês. Um beijo pra vocês, obrigada pelo carinho de sempre, viu? Quem mais aqui? O Lucas de Rolante tá aqui com a gente, o Theo, o Isaac e a patroa Débora. O pessoal aí, né, da Conat, é isso? É Conrad, o pessoal da Conrad. Um abraço pra vocês aí, tá bom, Lucas? Lucas, Theo, Isaac e Débora, um abração. Luiz Heidesch, obrigada aí por também... todo dia tá aqui junto com a gente. Ah, claro que eu não posso deixar de falar dele aqui, né? Né, Vilmar? Fala aí.
2: Boa tarde, Ritinha. Tudo bom? Aqui o Vilmar, nascido de Santo Três Coroas, Águas Brancas. Eu gostaria de escutar Vida de Perfume com os Atuais e mandar um abraço para o JJ aí, o aniversário dele. Fez aniversário, muitos anos de vida. Obrigado. Um abraço pra ti também.
0: Valeu, queridão. Valeu, Vilmar, viu, JJ. Joel, tá mandando feliz aniversário pra ti, tá bom, queridão? Valeu, gente, por esse carinho maravilhoso. Daqui a um pouquinho eu trago mais participações e você não fica de fora. Ah, deixa eu falar aqui, ó, o Silvio Paz de Nova Hartz também tá por aqui pedindo Mississippi, né? Vai tocar daqui a um pouquinho, tá bom, Silvio? Valeu pelo carinho, pela audiência. Vamos lá, que tem notícia.
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0: E uma tubulação de água potável rompeu no primeiro piso do aeroporto Salgado Filho, em Porto Alegre, na área de desembarque internacional na manhã desta terça-feira. Apesar do incidente, nenhum passageiro, voo ou operação comercial foi impactado. De acordo com a Fraport, administradora do aeroporto de Porto Alegre, o vazamento começou por volta das 7h45 e ocorreu devido ao rompimento de uma conexão hidráulica. A situação foi contida cerca de meia hora depois, às 8h15. Apesar da chuva que atinge a região metropolitana e a capital, a Fraport afirma que o evento não tem relação com a instabilidade.
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0: 3h23.
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4: Vamos lá com a verdinha, gente. 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Os Atuais com Thalita e Elisa e o Mississippi.

0: tá aí o som do Eric e do Léo, locutor, aqui na nossa Verdinha. Quem mais tá por aqui? É Samuel Padilha. Boa tarde, querida. Como é que você tá? Manda apartamento 104. Eu tô quase virando sapo. No caso, perereca. Ai, gente, pelo amor de Deus, né? Ai, muita chuva. E é pra chover até amanhã, pelo que a gente viu, né? Mas vamos lá. O Paulo de Canela tá pedindo aqui o Alambique, do Terceira Dimensão, né? Daqui a um pouquinho vai rodar aqui na Cápsula do Tempo. Antenor! Boa tarde, Ritinha. Não está muito bom com toda essa chuva, mas fazer o quê? Toca uma das minhas, se puder. Um abraço. Vai vir um de Paulo e Paulino daqui a um pouquinho pra você ouvir aqui, tá bom? O Hélio também tá por aqui. Fala, Hélio.
1: Tá com uma bem animadinha pra mim aqui de igrejinha. Hélio de igrejinha. É. Pra animar essa terça-feira, porque vai chover bastante. Hoje tô de folga, o patrão tá me pagando ficar em casa. Opa. Coisa boa. Abraço, Ritinha. Fica com Deus aí.
0: Tá e bom. É nóis. Valeu, Hélio. Um abraço grande. E, galerinha, tá acontecendo até o domingo a 32ª Festa Colonial de Canela e nós, da Verdinha, estamos fazendo a cobertura, trazendo aí uns flashes bem legais para você ficar sabendo tudo que tá acontecendo nessa maravilhosa festa. 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

0: Tá aí o sucesso do musical JM Vida de Perfume. Dá um abraço pro meu amigo Henrique Volk. Obrigado pelo carinho. Manda um beijo pra nega, tá? Diz que eu mandei um beijo pra ela. E se cuida aí nessa chuva, tá bom? Vamos lá, quem mais tá com a gente aqui na Verdinha que mandou o seu alô? O pessoal mandou aqui pra participar do Deu Bolo também, né? Deixa eu ver quem é que foi aqui, a Sabrina. Manda uma música pra mim, pro meu filho Anthony, que estamos na escuta. Ah, tá. Ele tá pedindo Cleiton Romário. Vamos ver se eu acho essa música aqui, tá bom, Sabrina? E ela mandou aqui pra ela participar aqui também, né, do bolo. Valeu. Um beijo grande pra você. O Joel Pinto mandou as fotos do aniversário, tanto da JP quanto, né, dele. Estão comemorando aniversário nesse mês. Quem mais aqui? Deixa eu ver. O Carlos, Carlinhos de Rolante, gostaria de ouvir a música com o musical RC e ofereço aí pra minha esposa Luana e minhas filhas Vitória e Mirelle. Daqui a um pouquinho tá chegando do RC para você ouvir por aqui também. Simbora, meu povo, que tem notícia.
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0: E um terremoto de magnitude 7.1 atingiu o sul do Japão nesta terça-feira, foi seguido de uma forte explosão dentro de um shopping na cidade de Kashima, em Kumamoto. Imagens aéreas mostram que o teto do estabelecimento desabou parcialmente. Há relatos de mortos, desaparecidos e pessoas sobre escombros. As TVs japonesas informaram que o incidente deixou diversos mortos e feridos, sem especificar quantos. A emissora também relatou que há de 20 a 30 trabalhadores desaparecidos no shopping. Mais cedo, a polícia de Kumamoto disse acreditar que há um número considerável de mortos no local e que possivelmente há pessoas presas sobre os escombros. O Corpo de Bombeiros de Kumamoto afirmou que o shopping foi evacuado, porém ainda não foi possível determinar quantas pessoas não conseguiram sair a tempo. Segundo a NHK, a forte explosão do shopping ocorreu cerca de uma hora após o terremoto atingir o local. Nesse meio tempo, foi possível evacuar mais de 200 pessoas, segundo autoridades locais. No entanto, não se sabia quantas ainda estavam dentro do complexo no momento da explosão. Verdes Campos. 3h44.
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0: Você ouviu aí os nossos queridos Leandro e Leonardo? Pensa em mim, chore por mim, liga pra mim, não liga pra ele. Ah, coisa boa, né, gente? Relembrar na nossa cápsula do tempo aqui na nossa Verdinha. Quem mais mandou alô aqui foi a Terezinha, que molhou os pés, né, Terezinha?
1: Boa tarde, amiga Rita. Aqui é a Terezinha. Tudo bem com essa chuvinha? Acabei de chegar agora, quase do centro. Meu, gurizinho, eu tomei um banho. Meus calçados ficou tudo molhado, pisei numa poça d'água.
0: Meu Deus do céu.
1: Mas faz parte, não adianta. Mas tem que sair, né, fazer as coisas. Manda um abraço pra quem está no escrito programa e pra sair da rádio. Agora eu tô tomando um chimarrãozinho.
0: Então tá bom.
1: Pode esquentar, né? Fica mais verdinho, tá muito bom. Então, tenha uma ótima tarde para todos. Abençoado por Deus.
0: Obrigada, meu amor. Obrigada pelo carinho, obrigada pela tua audiência, viu? Também quem tá junto com a gente é a Elia. Oi, Ritinha. Aqui na Linha Café o rio tá cheio, mas, ó, você cuida aí. Tô aqui fazendo mumu no fogão a lenha, mas que coisa mais boa. Esses mumu caseiros são os melhores, né? Elia, um beijo grande para você. Obrigada pelo carinho. A Maria também tá por aqui.
2: Oi, boa tarde, Ritinha. Tudo bem?
0: Tarde.
2: Sou Maria de Canela. Eu queria pedir a música do Baitaca, Fundo da Grota, para oferecer para minha neta que está me visitando lá de Santo Antônio da Patrulha.
0: Opa!
2: Muito obrigada, se for atendido.
0: Pode deixar, daqui a pouquinho está chegando o Fundo da Grota aqui para te ouvir, tá bom, minha linda? E

0: A gente vai seguindo com a nossa programação, trazendo mais música e informação para você através do Play News com ele, Anderson Dilkin.
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2: A Prefeitura de Taquara prorrogou até 15 de agosto as inscrições para os editais da Política Nacional Aldir Blanc, de Fomento à Cultura. Ao todo, cerca de R$400 mil serão investidos em projetos culturais e na valorização de iniciativas já desenvolvidas por pontos e pontões de cultura. As inscrições devem ser feitas por e-mail e os editais contemplam áreas como música, literatura, artes visuais, audiovisual, artesanato e patrimônio cultural. A Justiça Eleitoral já começou a convocar os mesários que vão atuar nas eleições de 2026. As convocações estão sendo feitas principalmente por WhatsApp e quem trabalhar nas sessões eleitorais terá direito a vale alimentação, folgas e horas complementares para cursos superiores. A Justiça Eleitoral também segue recebendo inscrições de voluntários para substituir eventuais desistências e orienta os eleitores a levarem anotados os números dos candidatos, já que a votação deste ano deve demorar mais por causa da escolha de 6 cargos. Saiba mais em Rádio Verdes Campos FM.com, da redação Anderson Dilkin.
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0: 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Vem fazer parte você também.
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0: E a partir de agora, na Verdinha, quem tá por aqui, deixa eu te contar. 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Simbora com o RC e o Coração de Papel.

0: Tá aí o sucesso do Calmon, Canção dos Namorados, na nossa Cápsula do Tempo, pra você que tá curtindo a Verdinha. O Ademir Rodrigues já tá por aqui, né? Um abraço, Ademir. O Claro Moraes também tá com a gente. Boa tarde com chuva. Estamos na escuta no Recanto dos Quero-Queros em Parobé. Obrigada, Claro. Obrigada, Lúcia, pelo carinho de sempre. Quem mais aqui? O Thomas também tá curtindo a gente. Pediu a... Tomando um chima, né? Com essa chuva aí, e tinha pedido RC, então foi aí, né? A Coração de Papel tocou aí. Valeu! Thomas, um abraço! Quem mais aqui? A Elisandra! Fala, Elisandra!
1: Oi, Ritinha, tudo Oi. Bem? Aqui é a Elisandra. Ô, Ritinha, que música que a gente manda pra dois anjinhos que só faz folia? Um só quer ficar perto da gente dando beijinho e o outro tá miando, brigando.
0: Ah, meu Deus.
1: Que música que a gente oferece pra eles? Manda uma aí pra eles, bem boa. É Elisandra de Santa Maria do Herval.
0: Valeu, Elisandra. Um beijo aí pro Mimo e pro pequenininho. São as figurinhas, né? Ai, coisa boa. Essas crianças de quatro patas que eu adoro também. Beijo pra você, tá bom, minha linda? Obrigada por participar aqui junto com a gente. Tem mais gente participando, mas daqui a um pouco eu conto, porque tá na hora do nosso comercial.
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3: E é Elisandra, de Santa Maria do Herval. A Verdinha é tudo de bom.
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1: 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Simbora, meu povo! Que, ó, não, deixa, peraí que eu tenho que falar aqui, ó. 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E o pessoal já estava pedindo antes e agora o Carisma canta pra gente Agora ou Nunca Mais.

0: Tá aí o sucesso do Terceira Dimensão, Alambique. Foi pro nosso ouvinte lá de Canela, né? Querido, como é que é o nome dele aqui? O Paulo de Canela. Valeu, Paulo. Molão, fala aí, Molão.
1: Boa tarde, Rádio Verdes Campos. Boa tarde, Ritinha. Boa tarde a todos os ouvintes dessa bela e querida rádio. Aqui quem fala é o Molão, da cidade modelo de Igrejinha, Rio Grande do Sul. Tchê. Manda um abraço a todos os ouvintes dessa bela e querida Rádio Verdes Campos aí. Todas as músicas são boas. Tudo de bom pra ti, Ritinha. Que Deus te abençoe hoje, amanhã e sempre.
0: Obrigada.
1: E todos ouvintes dessa bela e querida rádio, um fraternal abraço.
0: Valeu, Molão. Fala, Dolino.
2: Boa tarde, Ritinha. Tudo tarde. Bem? Tarde. Ainda pra dizer como queijo mar. Uma ouvinte fazendo mumu e eu tô fazendo chiminha de abóbora com chuchu e caldo de laranja.
0: Mas meu Deus.
2: Mas eu não sei no fogão além com essa chuvinha aí.
0: Que coisa boa.
2: Tudo 10, né? Fogo, fogão a lenha, né? Fazendo uma chimia caseira. Muito bom. E a música fica na escolha de vocês. Valeu. Tchau, tchau.
0: Tchau, tchau, Adolino. Obrigada pelo carinho. Boa chimia pra ti aí, tá bom? A Noeli Machado, lá de Canela, também tá com a gente, né, Noeli? Obrigada pelo carinho, obrigada pela tua audiência. Boa tarde. Quero a música só agora e nunca mais e participar da promoção. Tá faltando mandar o nome completo, tá bom? E a cidade. Tem que pedir a música, tá, gente? A promoção do Pai com Carisma e com a Verdinha. É, pede a música agora ou nunca mais, manda o nome completo e a cidade, tá bom? Então, só mandar aí pra complementar, tá bom? Vamos lá, que tem notícia.
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0: E uma adolescente de 17 anos foi morta com um tiro na cabeça na madrugada desta terça-feira no bairro Vila Nova, em Porto Alegre. A Polícia Civil investiga o caso como feminicídio. De acordo com a polícia, o suspeito é Alisson Taylor Bumbel Jerônimo, de 22 anos, que teria mantido um relacionamento de cerca de 6 meses com a vítima. Ele foi preso na tarde desta terça-feira. A vítima, identificada como Ana Carolina Perlac, tinha medida protetiva vigente contra ele. A ordem judicial havia sido concedida em junho de 2026. O crime aconteceu por volta da 1 da madrugada na rua Mário Sobrasa. Segundo a polícia, a vítima caminhava pela via quando foi surpreendida. O suspeito teria efetuado o disparo contra ela e fugiu do local. A adolescente morreu na hora.
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0: 4h41.
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4: 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Simbora, meu povo, com o baitaca do fundo da grota.

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1: Você ouviu aí o Portal da Serra, seu polícia. E quem mais tá com a gente aqui é a dona Ivani. Fala aí, dona Ivani.
2: Boa tarde, Ritinha. É a Ivani de Sapiranga. Queria pedir uma música Porto Alegre é Longe para oferecer para toda a minha família, para vocês da rádio, para os que estão escutando esse programa. Um abraço. Tchau.
1: Abraço, dona Ivani. Ela vai tocar no primeiro bloco do Bolicho depois, tá bom? Um beijo pra senhora e obrigada pelo carinho. O Valdoir mandou aqui pra participar, né? Que era a música do Grupo Carisma, só agora e nunca mais. E mandou o nome dele, né? Valdoir Steffen, cidade de Parobé. Certinho, Valdoir. Tá participando aí, tá bom, queridão? A Cida Pacheco também tá por aqui. Maria Aparecida Vasconcelos Pacheco, de Igrejinha. Quero pedir a música Agora ou Nunca Mais, do Grupo Carisma. Também já tá participando aqui da promoção. A Yara Dalcortivo também já mandou aqui pra participar. E assim a gente vai indo, né? Que coisa boa! 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Tchê, garotos!

0: Aí o Pedro e Thiago e o Toque de Mágica, aqui na nossa cápsula do Tempo da Verdinha. Quem mais tá por aqui? Ô, seu Luiz Comim, boa tarde pra você.
1: Boa tarde, querida, voltei.
0: Opa!
1: Eu queria aquela música, Onde Foi Minha Morena, como é que é? É mais ou menos isso, né?
0: Uhum.
1: Daí aqui é Luiz Comim, Três Coroas.
0: Tá bom.
1: Se for atendido, agradeço. Um beijo pra ti, que eu tô com saudade já de ligar pra ti, tá bom?
0: Beijo, seu Luiz.
1: Tá bom, um abraço.
0: Abraço. Chico Guedes lá de Gramado tá comendo uma pipoquinha com chocolate ou com melado? Só pode ser com melado, né? Um abraço pra você, Chico. Boa tarde. Nelson Matana, uma boa tarde pra você também. Obrigada por estar sintonizado junto com a nossa Verdinha. Quem mais aqui? O Wellington Henk.
2: Boa tarde, Ritinha.
0: Tarde.
2: Abraços, aqui é o Wellington de Igrejinha. Quero fazer uma homenagem para mim e para minha netinha Isabela. Hoje dormimos até mais tarde.
0: Opa!
2: Mas estamos sintonizados na rádio.
0: Mas tá bom hoje.
2: Abraços, fique com Deus. Ótima terça-feira à noite a todos.
0: Tava maravilhoso dormir hoje com essa chuva. Tinha que dormir mesmo, aproveitem. Simbora que ele tá chegando com as notícias. Anderson Dilkin, a Play News.
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4: A 32ª Festa Colonial de Canela já movimentou mais de R$ 511 mil em vendas nos primeiros 10 dias de evento, impulsionando a agricultura familiar. Os produtos mais procurados são os tradicionais pães com linguiça, cucas e pães caseiros dos fornos coloniais, além dos bolinhos de batata e pastéis artesanais. A festa, realizada na Praça João Correia, segue até 2 de agosto, com atrações culturais e valorização das famílias do interior do município. A Prefeitura de Itacoara abriu inscrições para uma nova capacitação do programa Família Acolhedora Florescer, que prepara famílias para receber temporariamente crianças e adolescentes afastados de seus lares por medida de proteção. A formação começa em 19 de agosto e terá 5 encontros, com orientações sobre acolhimento familiar, legislação e desenvolvimento infantil. As inscrições seguem até 18 de agosto. Atualmente, 16 famílias participam do programa, que desde 2022 já acolheu 45 crianças e adolescentes no município. Saiba mais em radioverdescamposfm.com, da redação Anderson Dilkin.
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0: 5:05.
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0: 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Vamos lá com Passarela, Sofrendo e Vivendo.

Sabe aquele papo de bar? Dois amigos falando sobre amores mal resolvidos. Aquela pessoa que tá sofrendo, deprimida. Vem cá, meu amigo. Meu caso é diferente. Eu até tô sofrendo, mas eu tô vivendo.

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3: Vamos lá saber como é que vai ficar essa quarta-feira? Eu te conto aqui na Verdinha, quarta-feira, dia 29 de julho. Se prepara, é o seu signo que tá te dizendo, hein? Só que a gente antecipa ele pra você. A quarta-feira favorece mudanças positivas e novas oportunidades para crescer. No amor, um gesto espontâneo poderá aproximar ainda mais quem você ama. No trabalho, sua iniciativa renderá reconhecimento e bons resultados. Número da sorte, 24. O dia convida a paciência e a confiança no tempo certo das conquistas. No amor, o romantismo estará presente em pequenos detalhes. No trabalho, uma boa notícia poderá renovar seu entusiasmo. Número da sorte é o 11.
1: Gêmeos!
3: A curiosidade abrirá portas para experiências enriquecedoras. No amor, uma nova amizade poderá despertar sentimentos especiais. No trabalho, sua facilidade para se comunicar fará a diferença. Número da sorte é o 19.
1: Câncer.
3: Confie mais na sua intuição para resolver questões importantes. No amor, o carinho e a compreensão fortalecerão a vida afetiva. No trabalho, um desafio será superado com tranquilidade e dedicação. Número da sorte é o 7. Daqui a um pouco tem Leão, Virgem, Libra e Escorpião. E quem mandou mensagem aqui para escutar os atuais, né? Rosto desmaquiado, foi o Ciro. Como é que tu adivinhou, Ciro?
4: Boa tarde, Ritinha. E aí, garota, tudo bem? Bota para nós Rosto Desmaquiado ou Piso de Mansinho para não machucar muito, né? De leve. Para todas as amigas e os amigos ouvintes, tipo o Jorge, o Marcos, toda grisada, Paroba e a nossa amiga Lúcia, a Emily, a Vivi, a Cíntia, a Bia, a Mara e toda a escuta sempre aí.
3: Tá bom.
4: Dele. Feito.
3: Obrigado. Abraço. Eu já ia tocar mesmo, então vamos lá para nossa cápsula do tempo.
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0: Você ouviu aí Rosto Desmaquiado com os Atuais na Cápsula do Tempo. Quem tá curtindo a gente também é a Maria lá de Novo Hamburgo, né, Maria? Manda um oi pra gente, Maria!
1: Oi, dia, boa tarde. Aqui é a Maria Sueli de Novo Hamburgo. Eu moro no bairro industrial. Tô escutando a rádio, cheguei, fiz meu chimarrão e tô tomando chimarrão e escutando a rádio.
0: Que
1: coisa
0: boa! Eu
1: pedi uma música do Terceira Dimensão. Não, do JM Proposta, tá? Pra mim escutar. Tô curtindo, tomando um chimarrão, tá?
0: Tá bom.
1: Tem um bom programa aí, tá? Boas músicas aí, nossa.
0: Que coisa tá? Boa.
1: Deus abençoe você aí no trabalho, tá?
0: Obrigada.
1: Eu já cheguei em casa, já tô tomando meu chimarrão.
0: Então, tá bom. Beijo, Maria. Obrigada pelo carinho, obrigada pela tua audiência. O Fabrício também tá por aqui. Mandou aqui pra participar da promoção do Dia dos Pais também, né? Que coisa boa. A Evinha. Oi, Evinha. Fala aí, menina.
2: Oi, Ritinha. Tudo bem?
0: Tudo.
2: Já cheguei do trabalho, tô com o chimarrãozinho pronto. Cheguei um bolinho de arroz no capricho prontinho.
0: Opa.
2: E agora ele tá fritando uns aipim pra minha guria.
0: Mas olha só.
2: E eu queria ouvir uma música do JM, assim, se puder, de feliz aniversário. Vou mandar pro seu Joel Pinto, que hoje está de aniversário.
0: Opa!
2: Desejo a ele muita paz, saúde e muito din-din no bolso.
0: Tá bom. Abraço, Eva. Obrigada pelo carinho. E a gente aqui vai seguindo com o nosso comercial. E eu já volto. Cinco e 25.
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1: Vamos lá com os signos, para você que quer saber como vai ficar sua quarta-feira, dia 29 de julho. Simbora! Seu entusiasmo contagiará as pessoas e atrairá boas oportunidades. No amor, o dia favorece momentos inesquecíveis a dois. No trabalho, uma nova responsabilidade destacará sua liderança. Número da sorte é o 32. Virgem. O planejamento será o segredo para alcançar excelentes resultados. No amor, uma conversa franca trará mais segurança ao relacionamento. Seu comprometimento será recompensado em breve no trabalho. Número da sorte é o 5. Libra. O equilíbrio emocional facilitará decisões importantes, Libra. No amor, um reencontro poderá trazer emoções positivas. E no trabalho, boas parcerias impulsionarão seus projetos. Número da sorte, 14. Escorpião. A determinação permitirá vencer obstáculos com mais facilidade. No amor, a confiança fortalecerá ainda mais os laços afetivos. No trabalho, uma oportunidade inesperada poderá abrir novos caminhos. Número da sorte é o 28. Daqui a pouco tem Sagitário, Capricórnio, Aquário e Peixes.
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0: Sucesso dos cantores Gilberto Gilmar, Não Devo Mais Ficar, que é a tradução de Have You Ever Seen the Rain, né? Mas a tradução mesmo fala de dia de chuva, gente, que é falar da chuva mesmo. Vamos lá, quem mais tá com a gente aqui? Deixa eu ver, a Leila tá pedindo aí o Grupo Carisma, né? Participando aí promoção do Dia dos Pais. Valeu, Leila. Só manda ter o sobrenome junto, tá, amor? Manda aí pra valer certinho aqui, tá bom? O Pedro também tá com a gente, que bom que tá participando. E vamos lá trazendo a informação.
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0: E agora ela é internacional, ó. A filha de 20 anos do ator Tom Cruise, com a atriz Kate Holmes, conseguiu na Justiça dos Estados Unidos a mudança oficial do seu nome com a remoção do sobrenome do pai dela. O site Page Six Notícia diz que a jovem deixou de ser Suri Cruz e passou a adotar o sobrenome de batismo da mãe dela, passando a se chamar oficialmente de Suri Noel. A Page Six explica que a jovem transferiu seu registro eleitoral para o estado da Pensilvânia após nascer e crescer em Nova York. Ela se mudou em outubro de 2024 para estudar na tradicional Universidade de Carnegie Mellon. A imprensa explica que ela está registrada para a votação no condado com o nome de Suri Noelle. Tudo isso aconteceu porque faz 14 anos que o pai não tem nenhum contato com a filha.

0: 5h44.
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1: Vamos lá para os últimos signos aqui na Verdinha para te contar como fica a sua quarta-feira. A gente antecipa para você, então presta atenção. Sagitário. O dia favorece descobertas, movimento e novos aprendizados. No amor, o bom humor aproximará pessoas especiais. No trabalho, uma ideia inovadora poderá render ótimos frutos. O número da sorte é o 9. Capricórnio. Sua disciplina continuará sendo a chave para o sucesso. No amor, o companheirismo fortalecerá a relação. No trabalho, o momento é ideal para consolidar projetos importantes. O número da sorte é o 21. Aquário. A criatividade será essencial para transformar desafios em oportunidades. No amor, um encontro inesperado poderá alegrar seu coração. No trabalho, confie nas suas ideias e apresente novos projetos. O número da sorte é o 13. Peixes. A sensibilidade ajudará você a enxergar novas possibilidades. No amor, o afeto será demonstrado de forma sincera e acolhedora. E no trabalho, um novo ciclo de crescimento começa a ganhar força. O número da sorte é o 17. Signos voltam amanhã aqui na Verdes Campos.
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0: Tomás Machado e o Amor de Rodeio na nossa verdinha. Quem tá dando um alô aqui é o Vitor Narciso. Que bom que deu certo, hein, Vitor? É pra amanhã, tu sabe, né? É, a gente antecipa aqui os signos, tá? Não vai pensar que é pra hoje. Um abraço grande pra você, buenas. A Zenaide também tá por aqui. Fala, Zenaide.
1: Boa tarde, Ritinha. Ótima tarde, abençoada terça-feira. Ofereço música para Loivo, Pedro, para você, para todos os da rádio, para minha neta Ana, minha bisneta Lua, e pode ser a música do JM, Morena Misteriosa, ou Amada Minha, ou do Rick Reine, Voltando para Minha Terra. Muito obrigado, Ritinha. Tenha uma excelente tarde.
0: Beijo, Zenaide. A Morena Misteriosa é do Céu Encantos, tá bom? Vou ficar te devendo hoje, tá, Zê? Vou ficar te devendo, porque o pessoal já tinha pedido música antes, né? Mas amanhã a gente toca com certeza, né? A dona Irani, eu acho que foi a dona Ivani. A dona Ivani tinha pedido aqui pra

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1: Gramado inaugura no dia 5 de agosto a Casa de Convivência Suzana Bertolucci, um novo espaço voltado ao acolhimento e fortalecimento das mulheres e da comunidade. O local oferecerá atendimento psicológico, atividades em grupo e ações de apoio social. A casa leva o nome da ex-primeira-dama, Suzana Bertolucci, em homenagem ao trabalho que desenvolveu nas áreas social, cultural e de paisagismo do município. A cerimônia de inauguração será às 10 horas na Avenida do Trabalhador. Um grupo de idosos, atendido pelo CRAS Santa Marta em Canela, realizou uma doação de roupas e peças de enxoval feitas à mão para recém-nascidos atendidos pelo Hospital de Caridade de Canela. A ação solidária foi desenvolvida durante as oficinas do Serviço de Convivência e Fortalecimento de Vínculos, que estimulam a convivência, a troca de experiências e o desenvolvimento de atividades manuais. Os participantes produziram casaquinhos, mantas, toucas e outras peças para acolher os bebês e suas famílias. Saiba mais em radioverdescamposfm.com, da redação Anderson Dilkin.
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0: 18 e 3.
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0: 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Alô, você? Muito boa noite. Estou chegando nessa super terça-feira, hoje 28 de julho de 2026. A partir de agora eu te faço companhia até as 21 horas aqui no Boliche Verdes Campos. Comunicação de Sabino Moceiro Cícero Bala, desejando a todos uma noite especial para você. Chove em Gramado e Serra Gaúcha em toda a região, temperatura em 15 graus nesse momento. Para você que está em casa, no trabalho, está no trânsito, levando nós da carona, onde você estiver, prazer ter você aqui. Onde tem um rádio ligado, não existe solidão. Bora lá então! WhatsApp do sucesso para você participar, interagir, pedir a sua música preferida, fazer a sua homenagem. 54999-270979. E para começar bem, tem a primeira da noite, é o novo sucesso do Samarino. Você ouve aqui. Obrigado pela sua companhia.

0: musicão JM, você conferiu aqui, ó, Pegando o Ônibus, foram as primeiras aqui no Boricho Verdes Campos, e nós já vamos de imediato atender participações para você que liga e se liga com a gente. Vamos lá pro bairro Viaduto, Igrejinha. Leandro Alves por aqui, solta o áudio.
1: Boa noite, Cícero. Opa! Bala, aqui quem fala é o Leandro de Alves, a cidade Igrejinha, bairro Viaduto, estamos na escuta aí. Toca uma para nós lá, Cícero Bala. Toca uma dos atuais de segunda a domingo para oferecer para todos os ouvintes que estão ouvindo aí e para vocês do estúdio. Uma ótima noite. Toca os atuais.
0: Deixa para nós, Leandro. Obrigadão pelo carinho da audiência. Quem mais aqui ouviu o som de Três Coroas por aqui?
2: Boa noite, Verdes Campos. Ouviu o som de Três Coroas? Me toca a Morena Misteriosa, se for possível. Ofereço para a esposa e para todos os ouvintes. E para vocês, forte abraço. E a chuvinha batendo aqui, Três Coroas. Tchau.
0: Valeu, Wilson. Chove em Gramado e da Serra Gaúcha também. Janete Belfiore e todos os ouvintes, solta o áudio.
3: Boa noite, Cícero.
0: Boa noite.
3: Eu quero uma música do Terceira Dimensão. Quero oferecer para minha família, para tua família, para a família do Fernando, para a família da Carla, para a família da Leila, para minha sobrinha Silmara e para a família dela. Se for atendida, agradeço.
0: Valeu, Janete, meu fior por aqui. Quem mais? Fernanda de Esteio, Barulho, Cícero Bala. Chove Esteio, estamos te ouvindo. Roda uma bem legal de banda, sua escolha. Deixa pra nós. Valeu, beijo pra você também, Fernanda. Lá em Catanduvas, lá chove, para e chove. Opa, lá no Alto Alegre, lá no clube, meu amigo Novar, vulgo Shampoo. Um abraço pra gurizada, estão lá trocando o retrovisor da caminhonete. Que tal? Valeu, Shampoo. Ele é Dona Neuza, toda aquela turma, né? Obrigado pelo carinho. Já já tem o Porca Véia pra vocês aí. Eu que andar em alta velocidade, aí onde tem buraco nas estradas, dá nisso, né? Então, eu volto já, mas antes tem informações chegando.
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0: Juros futuros recuam em toda a extensão da curva após IPCA, 15 abaixo do piso. O índice espécie de prévia do IPCA teve alta de 0,06% percentual, que ficou abaixo de todas as estimativas do mercado, de 0,17% a 0,28%.

0: 18h20.
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0: 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Simbora de volta, dando sequência aqui no Bonicho. 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Bora lá de música, chegando Porca Véia, para você que tá tomando aquele chimarrão da noite, dando uma bateada. Desse jeito por aqui, ó. O Bugil da Chaleira Preta.

0: É sucesso, você curte aqui na Verdes Campos, sabe, Cantos e a Morena Misteriosa. E aí, como é que tá sua noite de terça-feira? Bora lá, com muita chuva, é claro, atendendo participações, vamos pra Caxias do Sul. Alô, Raica Moraes, alô, Evo Teracoski, mas que tal o saborinho daquele mate amargo? Solta o áudio.
1: Oi, boa noite. Boa noite, Cícero, tudo bem? Gostaria de ouvir uma música aí, pode ser sertaneja, gaúcha, pode ser baitaca, fogão a gás ou a lenha. E eu falei para todos os ouvintes, estou aqui tomando chimarrãozinho.
0: Valeu, valeu, obrigado pela sua participação, Eva, um abraço, bom chimarrão, e para vocês, quem mais? Em Canela, alô, Valdir Lamorato, ligado com a gente no Café da Tia Lu. Olha só, seguidamente a gente chega lá tomar aquele cafezinho, vale a pena aí, ali em Canela, né? Aquele café, aquele lanche de primeira. Valeu, Valdir, obrigado aí pelo carinho da audiência sempre aí, obrigado pela participação. Bruna Caxias do Sul, boa noite, Cícero Bala, roda para nós o Terceira Dimensão. Bora de música, chegando o Baitaca.
2: Boa

0: Os atuais de segunda a domingo, você conferiu aqui no Boricho Verdes Campos. Como é bom ter vocês com a gente, atender sempre participações e pedir do ouvinte para você que liga e se liga com a gente. Vamos lá para a igrejinha. Alô, João Carlos. Tá romântico umas quantas vezes do que, ó?
1: Boa noite, Cícero.
0: Opa!
1: Eu queria ouvir a música, é o João Carlos do bairro 15 de novembro, a música do Felipe Falcão, Eu Grito Seu Nome, certo? Se for atendido, muito obrigado. Isso é para uma pessoa muito especial que tá escutando também. Valeu, Cícero. Muito obrigado. Se eu for bem atendido, cara. Tchau. Fica com Deus, cara.
0: Valeu, valeu, João Carlos, lá do 15, igrejinha. De igrejinha, vamos pra Bacupari. Ouvinte assida, né? A Celi Silveira por aqui.
2: Oi, Cícero Bala. Boa noite,
0: boa noite,
2: meu amigo. Vou te pedir a música. Pássaro Livre. Ofereço pra ti, pra tua família, pra mim, pra minha família, pra Janete, pro João, pra Dudinho, pra Suzete Velho, pra todos que estão na escuta. Celi Silveira, Bacupari, meu. Boa noite, Cícero, tava sem luz. Há pouco tempo que veio, meu amigo. Um abração.
0: Abração, Celi, que bom que voltou a luz, né? Que tal? Bora lá atender mais participações.
3: Boa noite, Rádio Verdes Campos. Aqui é o Daniel Agostini da Várzea Grande, aí, motriz de aplicativo. Toca aí para nós, Cícero, a música do Esquerainha Musical, aí, Guardanapo, aí, para todos os ouvintes e motoristas do aplicativo. Um abraço.
0: Valeu, valeu. O Paulo também trabalhando, né, Abimaia? Opa, te ajeita, guri. Um abraço aos motoristas do aplicativo, aos taxistas, sempre com a gente aí. Terezinha Bueno por aqui, ó.
4: Boa noite, amigo. Como é que está? Com esse chuvinho, tá bem? É, Terezinha. Manda um abraço para quem está no escrito programa, para vocês da rádio, e uma boa chuva. Uma ótima noite. Um abração.
0: Valeu, valeu, Terezinha. Um abraço. Tudo isso e muito mais após o intervalo. Eu volto na sequência, após as informações.
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0: Chuva com granizo e vento de mais de 85 km por hora destelha mil casas derrubadas e postes no Rio Grande do Sul. Vendaval durou menos de 5 minutos no Noroeste Gaúcho. Em Ernestina, no norte do estado, 70% das residências foram atingidas. Bombeiros distribuem lonas para moradores afetados.
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0: 18h42.
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0: 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Hora de música, terceira dimensão por aqui.

Resenha musical, você conferiu aqui, ó, sucesso Guardarapo. Bora lá então, pra você que liga e se liga com a gente, atender mais pedidos, vá pra vencer, atender todos. Alô, Jair de Nova Hearts. Ô Jair, sabe de pedido musical aqui, tá bom? Mas vamos trazer aqui a mentira desses loucos. Daqui a pouquinho, Jair de Nova Hearts ligado com a gente. Quem mais aqui, ó? Andressa, boa noite, Cícero Bala, estou te ouvindo em Campo Bom, roda uma legal pra nós. Deixa pra nós, quem mais por aqui, ó? Cara, em Caxias do Sul, boa noite, Cícero, roda o carisma. Agora ou nunca mais, adoramos ouvir vocês, valeu, obrigado pelo carinho da audiência. Então, bora lá com carisma.

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0: Felipe Falcão, meu grito de amor, você conferiu aqui no Boricho, que segue em frente, né? Bora lá atender participações. Boa noite, Cícero, estou no chimarrão, toca a música Alemão do Forró, Lobo Mal, oferecendo para todos os ouvintes, e meu amigo André, o Mancha, o abraço do Roberto de Lajadinho. Valeu, Roberto, obrigado pelo carinho da audiência. Vamos ver quem mais por aqui, ó. Mauro Roberto Bueno.
1: Boa noite.
0: Boa noite.
1: Eu queria ouvir uma música com Brilhação, querida amiga. Quero conhecer o pessoal aqui de Capivari do Sul, Rio Grande do Sul. Tem bastante gente na audiência de vocês. Descobri uma rádio agora por poucos tempos, e um vai passando para o outro, e tem bastante gente na audiência de vocês. Mauro Bueno.
0: Alô, amigos de Capivari do Sul, obrigado pelo carinho da audiência. A Elia Martins, da linha Café Três Coroas também. Valeu, Elia. Ouvimos o guardanapo daqui a pouquinho. Tem novamente o Rainha pra vocês, tá bom? Zé Correia, lá em Igrejinha. Ô, Zé Correia, chovendo muito por aí, Zé?
2: Ô, Cícero Bala. É o Correia aqui. Vê se manda pra chover aí, cara. Temos incêndio aqui da água, mano. Melhor cachaça que água aí, entendeu, velho? Dá um jeito e bota uma música bem boa pra nós.
0: Ô, Zé Correia, desde a Rose, ótima noite pra vocês. Obrigado pelo carinho. Vamos pra Canela. Fala, João da Celulose.
3: Gostaria de escutar a música Bugre do Mato. Oferecer para o Jefferson e sua família do Palace Hotel. Para minha esposa Marlene. Para todos os meus amigos e ouvintes dessa rádio maravilhosa. E para vocês aí da rádio. E a dona Marlene pediu, se for possível, mais tarde, mandar o Amado Batista pra ela, que ela gosta muito. Um grande abraço. É o João da Celulose Canela.
0: Valeu, João. Obrigado. Quem mais por aqui, ó, participando? Jennifer de Igrejinha também. Valeu, Jennifer. Obrigadão. Aos poucos a gente a ter vocês. Eu volto já com muito mais. Não saia daí.
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0: 19:02.
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5: Muito bem, nós estamos de volta para você que está ligado com a gente já na segunda hora. Como é bom ter vocês aqui, ó, no oferecimento de La Nostra Família, almoço saboroso e com preço que cabe no seu bolso. 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Simbora lá com Brilhação!

Alemão do Forró e o Lobo Mal, você conferiu aqui no Bolicho. Simbora lá, vamos em frente dando sequência e, claro, fazendo convite. 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Bora lá, de Paulo Garcia.

0: sucesso, você confere da Verdes Campos, Os Atuais e o Pássaro Livre. Se bora lá atender participações, alô João, solta o áudio do ouvinte, a boa música não para não.
1: Boa noite, Cícero. Opa. Bala, aqui é o João, estou voltando da capital gaúcha aí, sempre ouvindo a tua programação e a Verdinha. Queria ver com o amigo aí, se for possível aí o amigo tocar em X-Salada para nós aí, por gentileza. Se eu for atendido, eu agradeço, ofereço para toda a gurizada aí, o pessoal do turismo de Gramado. Um abraço, meu amigo.
0: Valeu, João, um abraço. Daqui a pouco tem X-Salada para vocês aí. Bom retorno. Quem mais? Karina Schmidt de Canoas por aqui. Olá, povo. Valeu, Karina. Deixa para nós daqui um pouquinho. A gente traz de novo para você aí a banda Carisma, tá bom? A Karina Schmidt de Lima, de Canoas, região metropolitana, Grande Porto Alegre. Fala em região metropolitana, vamos para Novo Hamburgo. Alô, Miriam, também ligada com a gente.
2: Boa noite. Boa noite. Sabe, Verdinha, é Miriam de Novo Hamburgo. Quero uma música, escutar uma música. Perfume do JM. Um abraço, senhor locutor. Tudo de bom.
0: Valeu, Miriam de Novo Hamburgo. Um abraço, obrigado pelo carinho da audiência. Quem mais? A Maria Igrejinha. Boa noite, Cícero. Roda a música pra nós, vamos tentar encontrar aqui, tá bom, Maria? Oferecendo pra todos os Cavalini, pra Janete, lá pro Paulinho também. Alô, Fábio, Chico, Irineu, toda essa turma legal. O Saborete, a Lariane, tudo de bom. E valeu, Maria. Quem mais por aqui, ó? Boa noite, gostaria de pedir a música da banda Champion, Endereço Errado. Gostaria de oferecer para minha mãe, Daiane, e para o meu pai, Marcelo. Eu sou a Ana Vitória, de Gramado. Valeu, Ana Vitória. Obrigado pelo carinho da audiência. Bora lá, vamos atender aqui o Braulino também e demais participações. Solta o áudio.
3: Boa noite, Cícero. Opa. É o Braulino da Várzea Grande. O Cícero, gostaria de oferecer o teu programa aí para o meu compadre Jair Mazurante, tá na escuta lá. O Mano, o popular Zoreia da Várzea Grande aí. Para minha esposa Regiane, que está aqui mateando comigo. E gostaria de ouvir a música do Grupo Rodeio, Iguaria Campeira. Se for atendido, muito obrigado.
0: Valeu, valeu, um abraço, obrigado pela participação, Braulino. Quem mais por aqui?
4: Boa noite, Cícero. Tudo tranquilo? É o Miri. Manda uma boa aí pra nós, hein? Nós, Igrejinha, região, todos os ouvintes, tá bom? Um abraço, meu querido.
0: Valeu, Miri, um abraço pra vocês aí, Igrejinha. Obrigado pelo carinho da audiência. Eu volto já, mas antes tem informações chegando.
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0: O governo brasileiro voltou a sinalizar a ampliação das relações comerciais com a Coreia do Sul, tendo o agronegócio como um dos principais vetores da parceria. Desta vez, além de carne bovina, potencial de expansão para frutas, café e ainda biocombustível.
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0: 19:22.

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3: Todos nós podemos ajudar. Não importa quanto temos, sempre há algo que possamos oferecer. Já repararam que em momentos marcantes de nossas vidas, aquilo que fez diferença não eram os bens materiais, e sim pequenas ações daqueles que menos esperávamos. Solidariedade vai muito além de reparar a falta de algo. Solidariedade é não estar completo e não se sentir bem com o mundo que se vive, percebendo que aqueles que nos rodeiam podem estar precisando de alguma coisa muito mais significativa do que algo material. Você já reparou realmente naqueles que ama? Pode enxergar de verdade o que está acontecendo com aqueles que estão ao nosso redor? E quais são as suas reais necessidades, que vai muito além de bens materiais? Um olhar, um carinho, uma atenção, podemos considerar como sendo solidariedade, só que da alma.
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4: Então vem pra cá, você tá bem? Estamos de volta, dando sequência, olha só, lembrando que a Esquina do Lanche promove nesta sexta-feira, dia 31, tem a dupla da galera, Sérgio Lopes e Ramon, e domingão, dia 2, imperdível, em dose 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Um abração para Heloísa e o Oli, sempre com a gente aí. 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Simbora com o musical JM.

0: Bob Robson, X-Salada, você conferiu aqui no Boricho. Vamos lá atender participações, são tantas, né? A gente pede desculpa se atrasar um pouquinho o seu pedido musical. Alô, Jair de Nova Hearts, vamos trazer outra legal do Velho Milongueiro e em breve vai estar essa aí que você pediu, hein? Tá bom, meu amigo? Tudo de bom, obrigado pelo carinho da audiência. Vamos ver quem mais participa, aos poucos a gente atende todos vocês. A Silvia. Silva, então, Silva Rosângela, quero participar aí da promoção Deu Bolo, aniversário 5 de agosto, mora do Carniel, valeu, valeu, abraço, já está participando, quem mais por aqui, eu solto o áudio do ouvinte.
1: Fala meu amigo Cícero Bala, manda um alô pra nós aí, o David de Igrejinha, roda pra nós aí uma moda bem boa aí, um bailão aí.
0: Deixa pra nós, David de Igrejinha, quem mais aqui é o Marion Gravataí, alô Marion, ele pede Fernando e Sorocaba, obrigado aí pela participação, quem mais por aqui, ó, meu amigo Ismael Espíndola, o popular cheirinho romântico umas quantas vezes.
2: Boa noite meu amigo Cícero Bala. Opa. Tudo certo? Gostaria de pedir uma música hoje aí, em especial para minha namorada Preta, Preta do Uber, da cidade de Parobé aí, dizer para ela que eu amo muito ela. A música seria a música tema do nosso namoro aí, do Zezé de Camargo e Luciano, linda, linda. Se for atendido, fico muito agradecido. Uma boa noite para todos aí.
0: Valeu, valeu, uma ótima noite. Quem mais por aqui? O Paulinho Ricardo Borges.
3: Boa noite, aqui é o Paulinho do Floresta, um abraço para vocês e os ouvintes, ligadito com a Verdinha também, né, tá bom?
0: Valeu Paulinho, um abraço, Noeli Machado de Canela por aqui também, a Leila, boa noite Cícero, me chamo Leila de Sapiranga, gostaria de ouvir a música Campeiro que Canta Triste, oferecendo para o meu marido Judas. Quem mais? Vamos lá para Palmares do Sul.
4: Boa noite Cícero Bala, aqui é o João do Palmares.
0: Opa!
4: Francisco. Aí eu quero uma música do Marciano, Vou Sair à Noite. Vou oferecer para a Vó Celi, para a Irene, para a Ana Lúcia, para a Margarete, para a Janete, para a Duda, para todos que estão ouvindo. Muito obrigado, um abraço e estou escutando a Verdinha, curtindo.
0: Valeu, João. Palmares por aqui, obrigado. Vamos para São Chico. Fala, Marco Velho.
5: Bueno, Cícero, opa, meu grande amigo. Cheguei agora há pouco trabalho. Tomando uma caipirinha. Me bota aí, meu velho. São Chico é terra boa. Viva a Serra Gaúcha e viva São Chico. Que para essa chuvarada, meu galo, velho. Um abraço para todos os meus amigos ouvintes.
0: É verdade, mas vai parar, né, Marcos? Um abraço, obrigado pelo carinho da audiência. Elza e Esteio Barute, Cícero roda uma música para mim e para minha filha Fernanda. Estamos te ouvindo, uma do seu gosto. Tudo isso e muito mais após o intervalo rapidinho.
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0: 19:40.
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2: 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Simbora de volta, dando sequência para você que liga e se liga com a gente. Uma ótima noite, obrigado pelo carinho da audiência. 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Simbora lá com Zezé de Camargo e Luciano.

Brilhação, louco, apaixonado. Bora lá com participações. Andriele por aqui, Barute, Cícero, Roda, Baregal de Banda, Andriele de Igrejinha, né? Celi Silveira, há pouco rodamos aí os atuais Pássaro Livre, daqui a pouco sai de novo aí, tá bom, Celi Silveira? Quem mais por aqui, ó? A Mari lá do alto do viaduto, né, Mari? Quase encerrando, às 20 horas ela encerra aí no ateliê da Mari, pede música de banda também. A Marta Beatriz Bortolassi por aqui. Oi, Cícero, boa noite, roda uma música de bandas aí para meus amigos. Um abraço, valeu, Marta Beatriz Bortolassi por aqui. Obrigado pelo carinho, valeu, Marta. Bora de música, tem o grupo Rodeio.

0: 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Eu volto já.
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0: Pontualmente 8 horas.
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5: Muito bem, estamos de volta nessa noite chuvosa e muita chuva, né? Terça-feira, 28 de julho de 2026. 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

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Vamos em frente para você que liga e se liga com a gente. Que prazer ter vocês aqui, né? 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Mês que vem, grande encontro de violeiro, não percam então! Simbora de música, Musical São Francisco!

0: João Mineiro Marciano e o Whisky Congelou, você conferiu aqui no Boricho, bora lá com participações. Pai, porque simplesmente ele é o melhor pai do mundo e faz de tudo para as pessoas se sentir bem. Ele faz de tudo. O meu pai, então tá certo. E olha só, só esqueceu de pôr o nome, por gentileza, aí manda o nome completo e a cidade para participar, tá bom? Chefeu, por aqui, manda o nome completo. Ele é o melhor, tá certo, dado o recado. Vamos para Parobé, Residencial Azaleia. Fala, Ciro.
1: Boa noite, Cícero.
0: Boa noite.
1: É o Ciro, hein? Parobé. Bota para nós, é disco que o velho gosta. Ou uma bota nova aí, ó. Bota a galera do teu critério. Para todas as amigas e os amigos ouvintes, o pessoal do grupo aí do bar. E agradeço sempre na escuta aí, sempre. Lá para os atereles e os bares da cidade. E todo o pessoal, né?
0: Deixa pra nós, um abraço, Ciro. Andréia Parobé, sempre com a gente também no bairro Guarujá. Valeu, Andréia, beijo pra você, obrigado pelo carinho. Simbora com Banda Modelo.

0: Berenice Azambu já disse o que o velho gosta. Você conferiu aqui no Boricho Verdes Campos. Já estamos na última hora. Simbora lá. Quem está com a gente? O Darcy Crever, ouvinte de São Francisco de Paula, tomando uma caipirinha. Mas que tal? Valeu, Darcy. Ótima noite. Obrigado por participar com a gente. Quem mais aqui, ó? Eu espero que eu consiga isso para ele, pois ele vai ficar muito feliz. Então tá bom, chefe, eu só mando o seu nome completo, por gentileza, tá bom? O nome completo e a cidade para valer a participação. Quem mais por aqui, ó? Ana Paula também, Sapucaí do Sul, participando. Temos mais, boa noite, meu amigo Cícero Bala, aqui é o velho Xirês. Xirês! Eu morava em Igrejinha, mas então tá certo. Então, um abraço, Xirês. Hoje ele tá em Riozinho, mas então tá certo. Ainda não tem data definida aí, Xireza. Assim que o Claudião resolver lá a data do encontro de violeiro lá no Bar Lancheria do Claudião, a gente vai informar aqui, tá bom, meu amigo? Um abraço, tudo de bom pra ti e pra família em Riozinho, mas que tal? Quem mais aqui? Eu solto o áudio do ouvinte pra você que está ligado com a gente.
1: Boa noite, Verdes Campos.
0: Boa noite.
1: Eu quero fazer uma homenagem para o Braulino e a Rejane, meu compadre Braulino e a esposa dele, a Rejane, pro Hélio, ao Traiter aí, o popular Zorei aqui de Gramado, que está mandando uma homenagem para a esposa dele de Caxias, o futuro que vai vir. O Robertão, meu amigo, que está aqui em casa, fazendo uma jantinha com nós. E o pessoal do posto aqui do pórtico, aqui da Várzea. O Gilberto, que trabalha na prefeitura. Para todos agorizados, tá, Cícero? Manda aí uma música bem boa para nós. De preferência, Castração, a Piala do Baitaca. Uma boa noite para ti e para todos os ouvintes da Verdinha.
0: Valeu, valeu, uma ótima noite. Obrigado pelo carinho da audiência. Sempre participando aí. Valeu, Hélio. Quem mais por aqui, ó? Boa noite. É o William de Igrejinha, Roda JJSV Morena. É para a mãe Vera, que está trabalhando na costura. Deixa para nós. Um abraço a vocês aí. Eu volto já, mas antes tem informações chegando.
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0: No primeiro semestre de 2026, o financiamento de veículos no Brasil cresceu 3,41 milhões para 3,78 milhões, um aumento de 10%. O valor é o maior volume para o primeiro semestre desde 2008, quando houve o registro de 4,23 milhões em financiamentos. Os dados são da Trilha, empresa de análise de dados do B3. Oito e vinte.
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0: Muito bem, nós estamos de volta para você que liga e se liga com a gente. 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Que tal? Vamos de música, chegando pra vocês a banda Passarela.
12: Sabe aquele papo de bar? Dois amigos falando sobre amores mal resolvidos. Aquela pessoa que tá sofrendo, deprimida. Vem cá, meu amigo, meu caso é diferente. Eu até tô sofrendo, mas eu tô vivendo.

igual. Amado Batista, sou igualzinho a você. Conferiu aqui no Morning Show Verdes Campos, quase no final, né? Mas que tal? Simbora lá. Verdes Campos. Pra você que está curtindo em casa, no trabalho, está no trânsito, onde você estiver, levando nós a carona, obrigado pelo carinho. Daniele Parobé, ligado com a gente. Boa noite, Cistro Bala, roda uma legal pra nós. Nós estamos aqui no Boa Vista, Parobé, Bela Vista. Então tá certo, uma demanda à sua escolha. Valeu, beijo pra você também. Celso sempre por aqui também, em São Francisco de Paula, aí no Salto, né, Celso? É sucesso, você confere aqui. Música O Samarino, página virou.

0: Thomas Machado e João Luiz Correia, você conferiu aqui no Morning Show Verdes Campos, agitando a super noite chuvosa de terça-feira. Bora lá com participações. Quem está ligado com a gente é Ione Pareci e o Afonso. É Ione e o Afonso de Pareci, mas que tal? Pede música com Rafael Rodrigo, Escravo do Amor, deixa pra nós. Valeu, Ione, valeu, Afonso. Ótima noite pra vocês em Pareci. Prazer ter vocês aqui sempre com a gente. Débora também por aqui em Parabé. Valeu, Débora. Boa noite, Cícero Bala. Roda uma bem legal pra nós aqui no Residencial Basaleia. Não perdemos uma noite sequer. Tudo isso muito mais após o intervalo, rapidinho. 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
0: 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Um abraço para a gurizada que tá ali no Piratini, ali no Veruca. Um abraço lá pro... é, a turma, não é fácil, né? O Ney, o Alcione, o Pansadago e toda aquela turma aí. Valeu, gurizada. Obrigado pelo carinho da audiência sempre. As últimas da noite aqui também. Priscila, boa noite, Cícero. Eu sou a Priscila. Roda uma legal para nós. Estamos te ouvindo aqui em Gramado. Rogério Mantei, boa noite. Sou o Rogério da linha Marcondes, Gramado. Estou internado no hospital aqui em Gramado, depois de uma cirurgia. Quero muito parabenizar as enfermeiras, o médico Marcelo Weber e secretário da saúde, né, o Jefferson, e toda a equipe de coração mesmo. Gostaria muito de ouvir a música Pilares. Valeu, valeu, Rogério. Boa recuperação para você aí. Fernanda de Esteio, boa noite, Cícero Bala. Escolhe uma legal para finalizar a noite de banda, a seu gosto. Valeu, Fernando. Beijo para você também. Fiquem com Deus que eu vou com ele. Me queiram bem, não custa nada. Uma ótima noite de terça-feira. Eu volto amanhã, 7h30, 8h30, com o Fatorama. E depois da noite no Bolicho. Até lá, fica as últimas. Tchau, tchau.

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1: Olá, boa noite.
2: Boa noite para você que nos acompanha em todo o país.
1: Terça-feira, 28 de julho de 2026.
2: Vamos aos destaques na Voz do Brasil.
1: Saúde e bets.
2: Campanha orienta sobre riscos das apostas online e atendimento em saúde mental no SUS.
1: Em entrevista, Marcelo Chimatti, do Ministério da Saúde, comenta sobre o impacto das bets e o apoio para quem quer parar de jogar.
3: Uma incidência muito maior de transtornos de humor, como transtornos depressivos, transtornos de ansiedade, entre pessoas que jogam e principalmente aquelas que desenvolvem algum tipo de jogo patológico. E se trata de fato de um fenômeno novo que ele tem que ter uma atenção no campo da saúde mental.
2: Tecnologia na palma da mão. Mais de 177 milhões de pessoas usam o GovBR.
1: Hoje vamos falar sobre os níveis da conta e como ter mais segurança e acesso a todos os serviços. Carlos Oliveira.
4: Aumentar o nível da conta GovBR amplia a segurança e a quantidade de serviços que podem ser acessados na plataforma.
2: Do campo ao laboratório, cientistas da Amazônia sequenciaram pela primeira vez o genoma do açaí.
1: A descoberta abre caminho para melhorar a produtividade, garantir mais resistência, além da geração de novos produtos. Gabriela Noronha.
5: O trabalho é resultado de uma parceria entre a Embrapa e pesquisadores da Universidade Federal do Pará.
2: Hoje, na apresentação da Voz do Brasil, eu, Luciana Vasconcelos e Luciano Seixas.
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2: O Brasil apresentou o pedido formal de consulta aos Estados Unidos no sistema de solução de controvérsias na Organização Mundial do Comércio, a OMC.
1: A iniciativa do Ministério das Relações Exteriores contesta o aumento das tarifas imposto pelo governo norte-americano sobre as exportações brasileiras.
2: O Brasil questiona a tarifa adicional de 25% aplicada a produtos brasileiros e